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0: Agora, 21 horas e 8 minutos, abrindo a segunda hora, vamos conferir aqui a temperatura. Nós abrimos com 22, já caiu para 21 e já começou a disputa de pênaltis da Libertadores entre o Fluminense e também o, como que chama o time, rapaz, um nome estranho, hein, duro eu achar aqui porque tá abreviado ali, Rivadavia, o Rivadavia, por enquanto nos pênaltis, deixe-me ver aqui o que tá acontecendo lá, o Fluminense errou um, bateu três, errou um e o adversário agora vai bater o terceiro. Muito bem, cinco nas, né, nas cobranças iniciais, se empatar, vamos para as alternadas. Wilson de Torrinha mandou o seu boa noite aqui. Ele e o William ouvindo a gente, e eles querem ouvir a Aline, João Mineiro e Marciano. Deixa comigo. Quem mandou um boa noite MR aqui foi Fernandão. Deixa-me ver se é que eu estou pensando aqui. Fernandão. Será que esse Fernandão aqui, deixa-me ver? Ah, é área 14. Mandou uma foto aqui também. Ó, tirou uma foto na estradinha de terra, rapaz. Essa lua tá azulada, hein? Ou não é a lua? Miguel Meca. Fala, Miguel, lá do quintal. Cadê o Miguel?
1: Ô, DBC, FM, Rádio Carinho, né? Estamos aqui hoje no Quintal Os Bar. Acabei de chegar do Mugim. Estamos lá escutando vocês também. Mas aqui também estamos. É aniversário do meu amigo Elias, que tá lá no Mugim, né? Acabamos de chegar. E eu gostaria de escutar uma música aí, Pisatina. Manda pra gente aí. Um abraço, hein? DBC FM, Rádio Carinho.
0: Rádio Amor. Rádio
1: Amor. Só felicidades.
0: Valeu, Miguel. Também aqui. Boa noite, Marcelo Renato. Bom, falei errado a música. Murilo Pauleto. Ô, Murilo. Eu até vou pedir para a Cida me lembrar de tocar essa música aí depois da meia-noite pro Morsa, porque a música é muito bonita, só não dá para tocar agora. Eu estava olhando a letra aqui, Sangue Caipira, do Teodoro Sampaio, não é romântica, tá? Então não dá para tocar agora, mas depois da meia-noite eu vou tocar. Eu vou mandar pro Morsa, que é o estilo de música que ele gosta. Bonita, hein? Anota aí, por favor, Cida. É Sangue Caipira, Teodoro Sampaio, a letra muito bonita. A Cida mandou que amanhã, dia 19, aniversário da Rose Brilhano. Um beijo pra Rose, tá sempre ouvindo a gente, quietinha, mas tá sempre ouvindo a gente. Parabéns pra ela desde já, né? O Renatinho agradecendo, ele que pediu 60 dias apaixonado. O Matheus, boa noite, Marcelo. É o Matheus, você consegue mandar um abraço pra turma da Agrícola Magro, o Felipe, o Todd, o Wellington, o Marcinho, o Danilo, Diguinho, Flores. E manda música pra eles aí. Ok, Matheus, um abraço, meu querido. O José Paiva tá com a gente também. Ele é fã do Teodoro Sampaio, né? A Martinha, boa noite, Marcelo, curtindo o modão. Manda um pouanca aí pra nós. Olha só que menina. Ela quer pedir um pouanca, né? Muito bem. Vamos anotar aqui. Eu já tenho Phil Collins, Rick Astley e pouanca pras internacionais. Phil Collins é pedido da Renata de Wakefield. Ela perdeu o Bruno Marrone, mas vai ouvir aí o nosso nosso internacional e a oração também. Está inclusa já. Nos pênaltis agora, por enquanto, o Fluminense marcou o quarto gol, está 4-3. E agora o outro time perdeu um pênalti também. Se empatar, vai para as alternadas. Se perder, o Flu passa. Espero ou não espero? Espero ou não espero? É o Panda? Ah, não é Pouanca não, Marcelo. É o Panda. Nossa, eu mando o Panda então. Boa noite, Marcelo Renato. Terça-feira abençoada. Tô por aqui. Paraguai, meu querido Paraguai. E aqui é o Diego. Fala, Diego.
2: Boa noite, Marcelão. É o Diego por cá, tudo bem?
0: Bom.
2: Estamos aqui na escuteira, Pose.
0: Pose.
2: Se der aí, toque Yolanda pra nós aí.
0: Opa. Christian Ralph aí. Deixa comigo. Rádio Carinho ou Rádio Amor. Ok, agora eu vou esperar bater o pênalti. Se não fizer, o Fluminense passa. Atenção, é o último pênalti do Rivadavia. Ih, tá demorando, hein? Deve ser aquele cara que dá aqueles passinhos, aqueles pulinhos, né? Vai que não sai do lugar. Empatou e foi para as alternadas, então não teve jeito. Agora quem errar fica. Vamos embora então. Equivocada. E depois, blusa vermelha.

0: Libertadores. Nas alternadas, o Fluminense marcou e o goleiro pegou o pênalti do Rivadavia. Ok, muito bem. Então, daqui a pouco tem o São Paulo, hein? 9:30 pela Sula, também disputando a vaga aí. Vamos que vamos, aqui a Selma tá com a gente. Também, obrigado, Selma. Esse aqui eu coloquei o Diego. Tô em dúvida se eu coloquei o Diego. Coloca o Diego aí.
1: Boa noite, Marcelão. É o Diego por cá, tudo bem?
0: Bom.
1: Estamos aqui na escuteira, pose. Se der aí, toque Yolanda pra nós aí, Christian Ralph.
0: Ah, já coloquei, né? Já até coloquei a música no ponto lá pra depois a gente ouvir. Luiz Carlos.
2: Boa noite, meu amigo Marcelo.
0: Boa noite.
2: Luizão Água Vermelha.
0: Opa!
2: Uma boa noite pra nós.
0: Boa noite pra nós, meu querido. Obrigado. Eliseu é de Piquete. São Paulo, Serra da Mantiqueira. Boa noite, Marcelo. Estou ouvindo a DBC pelo periquitivo, comendo carne de porco e gelando encanamento. Ok, gelando a serpentina, como diz o Sabiá, né? Valeu, meu querido. Obrigado. Boa diversão aí. E música a gente vai tocando por aqui. Agora tem Pergunte a Ela, Pião Carreiro, Zé Paulo e Amor de Outras Vidas, o Bruto.

0: 9h33, muito bem. Edson Goiano falando com a gente aqui.
1: Ser humano, que Deus te abençoe sempre. Marcelo, rapidinho, cara, não ocupando muito seu tempo. Eu gostaria de pedir uma música do Eduardo Costa. Aquela mais romântica que você tiver aí, você manda aqui pra nós aqui. Manda pra mim aqui, pra mim e pra minha esposa Adriana. Manda pra minha esposa Adriana. E manda pra todo esse pessoal aqui de Botuca, de toda a nossa região. E pra vocês aí da rádio também. Valeu, Marcelo. DBC FM, Rádio Carinho, Rádio Amor.
0: Obrigado, meu querido Edson Goiano. Eliseu também com a gente, só de boa hoje, Eliseu, hein? Rapaz, olha lá, ó. Olha lá. Fogãozinho de lenha. Preparando uma carninha, jogando um limãozinho na carninha pronta. Aí sim, hein? E a DBC comendo solto lá, fazendo fundo musical. Eita, nós. O Nelson, essa música é demais, hein? Pura poesia. O Adriano Verdé também gostou de ouvir aí o Bruto, né? José Lopes. Já coloquei o José Lopes hoje, não coloquei? Hã? Ou não? Deixa eu ver.
2: Marcelão. Valeu, obrigado, Marcelão. Deus abençoe. Sucesso.
0: Foi ele que pediu o Bruto, né? Ó o Binho, será que o Binho vai pedir Eduardo Costa também? Também?
3: Boa noite, meu amigo Marcelo. Eu sou amigo Binho da TV de Crabinhos. Toca o modão aí, mas não esquece não. Uma boa noite aí. DBCTM, Rádio Carinho.
0: Rádio Amor, um abraço, meu querido. Zildinha.
4: Marcelo, boa noite. Deus abençoe muito você. Amém. Hoje sempre. Hoje gostaria de pedir para você a música com Milionário Zé Rico, Aguenta Peão, mas hoje eu vou oferecer só para uma dona, Dona Maria Aparecida, que pede sua música raiz cada dia uma. Então hoje vai só para ela. Obrigada, beijos. Fica com Deus, Rádio Curinho.
0: Rádio Amor, agora tem Roberto Carlos, O Gosto de Tudo. Depois o Julio Iglesias com Zezé de Camargo e Luciano, Dois Amigos. Essa aqui que eu tenho que mandar para minha prima, né, Maria Olívia, porque se, quando eu toco essa música, se eu não mandar para ela, eu acho que é essa, né, se eu não me engano, rapaz. Eu sei que, eu acho que é essa mesmo que ela gosta, né. Bom, vai para ela então. Não foi o pedido dela, mas se eu não mandar para ela quando eu tocar, aí eu tô na vala, né. Ela manda um tijolo de São Carlos direto na minha cabeça, sem escala.

0: Aí, dois amigos, o Rúlio com o Zezé de Camargo e Luciano, mas não, agora eu lembrei, não é essa que a Maria Olívia gosta, não. Eu confundo as duas, a outra é Dois Corações e Uma História do Zezé, né? Mas tem a participação de Dois Corações e Uma História, tem a participação de alguém ali? Que não tá anotado, deixa-me ver aqui, vamos tocar um pedacinho aqui. Não tem, né? Mas é essa que ela gosta. Enfim, eu confundi, creio eu, né? Bom, agora faltando 15 para as 10, tem um monte de gente para participar. Daqui a pouquinho a gente coloca a galera aí. Mas o Bim cantou junto.
1: Eu me sinto um passarinho escuro. Que galera! Hoje eu tomei todas hoje. Ó!
0: E ó, eu vou tocar exemplo das paixões com o Eduardo Costa, que o Edson Goiano pediu uma música do Eduardo Costa e quando ninguém escolhe, eu escolho essa, exemplo das paixões. O nosso querido Pino já mandou a oração, que ele fará aí à meia-noite. O Adélcio tá com a gente também. Alô, Adélcio, abraço a você, beijão pra Silvia, um rau, rau, rau pra Pipoca. Ô, Dri.
2: Boa noite, Marcelo. Boa noite para todos os ouvintes aqui da Rádio Carinho, Rádio Amor. Mais uma vez, passando aqui, tô no plantão hoje. Ainda tô um pouquinho rouca, mas tô animada. Gostaria muito de ouvir a música Desculpe, Mas Eu Vou Chorar, de Zezé de Camargo e Luciano. Um beijo para você, Marcelo, para todos os ouvintes e sigo daqui na Rádio Carinho Rádio.
0: Amor, é Leandro e Leonardo, depois a gente manda, Dri, obrigado por estar com a gente. E aqui quem é, Marcelo? Ederaldo, tá lá na amiga.
3: O MR, boa noite, meu irmão, boa noite pra nós. Rádio Carinho, Rádio Amor, DPC. Tô aqui no Bar do Nego, tivemos umas visitas aí ilustres aqui do nosso companheiro, seu companheiro de rádio aí, ó.
0: O Zambarian.
3: O Zamba.
0: Zamba.
3: Negão aí, compartilharam aí bastante coisa aí. Agora eu tô aqui, mano, pra fazer um pedidinho aqui pra você, pode ser?
0: Então, mas faz aí.
3: O MR, o Bola tá aqui, o Bola, o pedreirão profissional, aí o cara é porreta, mano. O negão aqui, aí falou, Zé, eu pedi uma moda aqui, aí ele lembrou Juliano César, cowboy vagabundo.
0: Então eu mando o cowboy vagabundo pra vocês aí, tá bom, meu querido? Um abraço. Depois a gente manda o Cowboy Vagabundo cantando Cowboy Vagabundo. 17 minutos do primeiro tempo, Sul-Americana, São Paulo 0, Bolívar 0. O primeiro jogo foi 1-1. Já tivemos aí na Libertadores o Fluminense classificando na decisão de pênaltis, hein? O Fábio pegou duas. Ô, Fino, que inveja, hein? O Fábio com 45 anos jogando tudo isso e a gente com deficiência de goleiro. Aí não dá pra ser feliz. Loira do Carro Branco e eu e a

0: Muito bem, agora faltando 4 minutinhos para as 10. Ô Nego, um abraço aí para a Nega também. Deraldo já mandou um monte aqui, né? E aí a Nega chegou por lá também. Ok. A Célia Ruda com a gente. Maria Silva também já encostou para ouvir as internacionais. O Louro do Rancho Esperança com a gente. Hoje ele está poetizando e também está filosofando, né? Um abraço, meu querido. Sandrinha Marques.
1: Boa noite, Marcelo Renato.
0: Boa noite.
1: Aqui é a Sandrinha, do Jacobucci. Toca uma para nós, do Amado Batista. Você escolhe. Eu ofereço especialmente para você e para toda a galerinha que tá na escuta. Beijão. Fica com Deus. DBC FM, Rádio Carinho.
0: Rádio Amor. Obrigado, Sandrinha. Quero mandar um alô pro Zui também. O Zui passou aqui em frente já faz um tempinho, né, Zui? Um abraço. O Luciano marcou para o São Paulo, tá com 27 do primeiro tempo. O gol de São Paulo saiu aos 17, hein? São Paulo 1, Bolívar 0. No agregado, 2-1 para o São Paulo. Disputa da vaga para a semifinal da Sula, né? Para as quartas de final da Sula, creio eu. Ainda vou conferir ali. O Renatinho, ainda não deu 10 horas, hein? Daqui a pouco a gente manda um alô para o Serginho, então. Tá bom? Vamos ouvir Patrícia e Manuela e depois os meninos passarinhos. Já já do Duque da Alvan, Dama de Vermelho.

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0: 10h05, estamos abrindo mais uma hora de emoções. Muito bem, é a terça-feira que aos pouquinhos vai indo pro Beleléu. O Renatinho, ele gosta de mandar um alô pro amigo dele, que entra agora após as 10 da noite no trabalho, é o Serginho da Rumo, né? O Renatinho manda um abraço então pro Serginho da Rumo. Valeu, Renatinho. Emerson Nunes, vamos ouvir aqui.
1: Boa noite, Marcelo Renato.
0: Boa noite.
1: Emerson da Esperança do Sul. Olha com o Lourenço Lourival para nós aí. Eu acho que é relógio quebrado. Vou oferecer aqui para frente 843. 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
0: Rádio Amor, relógio quebrado só depois da meia-noite, hein? Mas a gente manda uma romântica agora do Lourenço Lourival para você não ficar sem chumbo. E depois da meia-noite a gente toca o relógio quebrado. Vamos ouvir agora a Dama de Vermelho, No Céu dos Braços Seus, e Deu Ocupado de novo.

0: Aí o pedido da Cida, né? Nos céus dos braços seus. É Wilson e Soraya, a versão de El Condor passa um clássico mundial, né? O Filho de América gostou de ouvir, foi Dama de Vermelho, hein? Eita, Dama de Vermelho, só saudade essa judia. E olha quem tá ouvindo a gente, Jeff Gardenal. Opa, boa noite meu amigo MR, por cá curtindo a BBC. Fala pro Cheyenne, hoje rodei só 11 km e já encostei o bruto. É, ele tá de boa na casa dele, voltou da viagem longa. Ontem ele mandou uma mensagem pra gente, Lar Doce Lar. Eita nós, hein? Um abraço meu querido, obrigado por estar com a gente aí, bom descanso. E aqui quem é, Marcelo? Aqui tá Giovana. Vamos ver, mas aí a foto de dois homens, aí eu já não sei. Ou será que é Gilvan? Eu acho que é Gilvan Alves, tá tudo emendado ali.
1: Boa noite, aqui é a galera da Vinhaça. Manda um abraço pro Dutti e pro Luiz. Tá com uma música aí da Uma Rocha do Pablo.
0: Pablo, vamos dar uma do Pablo, uma rocha do Pablo. 43 minutos do primeiro tempo, São Paulo continua vencendo por 1-0, gol do Luciano no agregado 2-1, Copa Sul-Americana. A Cida agradecendo, ela que pediu o Wilson e Soraya, obrigado Cida. Agora tem o Zezé de Camargo e Luciano com a Marília e depois Bruno e Marrone, deu ocupado de novo e vida vazia. Música.

0: 22:22. Hora do recreio no jogo do São Paulo, 1-0 para o São Paulo sobre o Bolívar, no agregado 2-1. Decisão de vaga sul-americana. Ok, Renatinho mandou um áudio aí. Será que ele vai mandar alô pro Serginho? Deixa-me ver.
1: Ah, mas tá, Renato.
0: Opa.
1: Boa noite, ó, de novo. Ah, o Chapin não ganha nada.
0: Cadê?
1: Ah.
0: Mas olha que esperto.
1: BBC FM, Rádio Carinho.
0: Rádio Amor, Renatinho tirando o pino da granada também. Ô, Sema, boa noite.
2: Oi, Marcelo, boa noite, tudo bem?
0: Tudo.
2: Gostaria de ouvir com o Rio Negro e Solimões, Laços da Paixão. Tchau, fica com Deus, BBC FM, Rádio Carinho, Rádio Amor. Tchau, Marcelo.
0: Tchau, Sema. Obrigado. Ô, Ricardo, 22:22, falta pouco para você abrir a malmita, né? Eita, nós. Vamos que vamos, então. Vamos conferir a temperatura. Continua 21 graus, hein? Começamos com 22 às 8 e aí agora estabilizou em 21. Ok. Vamos com o Pião Carreira e Zé Paulo e depois Leandro e Leonardo.

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1: Agora 10h30 ou 22h30, como diria meu querido, ou como diz meu querido João da Feta, né, Joãozinho? Um abraço, meu querido. Luzia Ribeiro agradecendo, já curtiu sua música. E olha quem acabou de mandar uma mensagem aqui, Paulinha Dodeca Santana, voltando para casa e te ouvindo. Um cheiro para tu. Para tu também, Paulinha. Obrigado, bom descanso, hein? Obrigado. Agora tem desatino, vai lá pro Miguel Meca e a galera do Quintals e vai pra Dona Nena Santa Rosa também, que gosta.

Aline, João Mineiro e Marciano. Ok. Deixa eu mandar um abraço aqui pro Ricardo, a Paulinha. Eita, moda, hein? Opa, ô Ricardo, aquela hora eu toquei a música com o Dinal e você achou que fosse o Agnaldo Timóteo, né? Eu vou tocar outra música aqui com o Dinal, Dinal Cruz e Josiane Moura, uma bem conhecida mesmo. E aí você, pra você perceber aí, ele canta Aline também. Toca um pedacinho de Aline com ele aí, o DJ. É essa que nós acabamos de ouvir, o Dinal. Cadê o Dinal? Aqui, ó.

0: eu tava ouvindo aí várias músicas que ele regravou, tudo sucesso, né? Ele regravou também Coisinha Estúpida, eu não tenho aqui, mas eu tenho com o Jânio Erondi, toquei ontem, ele deu vontade de tocar, né? Tem uma outra também do Leandro Leonardo, Tua Sombra em Meu Caminho, ficou boa demais também. Ó, o Ricardo mandou um áudio aí, Marcelo. Cadê? Dois áudios? Que será que será, hein?
1: Silvio. É, uma voz é igualzinha, Marcelo. Um dente de novo, hein?
0: É, vamos tocar então Não Se Vá com ele e a Josiane Moura, que cantou com ele lá, o mais importante é o verdadeiro amor.

0: 13 para as 11, nosso querido Adriano Verdetti, que é fã de Christian e Ralph, já deu positivo ali. O Ricardo gostou de ouvir o Dinal novamente. E também o nosso querido Sabá. Linda Yolanda, hein? Muito bom. Valeu, meu querido. E aqui o Paulo Impossível de Américo.
1: Boa noite, Marcelo Renato.
0: Boa noite.
1: Boa uma terça-feira pra você. Se for impossível, manda uma música pra nós. Com Amado Batista. Princesa. DBC, Rádio Carinho.
0: Rádio Amor. Obrigado, meu querido. E o São Paulo continua vencendo o Bolívar por 1-0, 13 do segundo tempo. No agregado, 2-1 para o São Paulo, passando aí com esse resultado para a próxima fase da Sula. Ok, muito bem. Vamos ouvir agora o pedido da Marta, né? Panda, eu te seguro. Vou mandar essa também para o cantor, que o cantor gosta dessa moda, né? E depois alguém pediu para escolher Eduardo Costa, eu escolhi Exemplo das Paixões.

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0: Agora 11 horas, mais um minutinho, estamos abrindo a última hora da terça, a penúltima do programa, né? Entre uma e outra, tem o nosso Pai Nosso, quem fará vai ser o Fino de Américo, né? E das 11h30 à meia-noite, emoções internacional, vai ter Phil Collins, ok? Ricky Astley, enfim, tem aí um pessoalzinho já encomendado. Nosso querido Ricardo abriu a malmita dele, hoje tem bife acebolado, muito bem, eu não vou arriscar não, mas eu acho que é um coxão duro, um patinho, sei lá, não dá pra saber, tá embaixo da cebola, não dá pra ver direito. Ana Cleide tá com a gente, ela que é fã do Zezé, beijão minha querida. Obrigado por estar com a gente. Olha, o São Paulo tomou um empate, mas já voltou à liderança do jogo de novo com um gol de pênalti. Tá 2-1, ok? Caleri marcou o segundo de pênalti. São Paulo 2, Bolívar 1, 27 do segundo tempo, no agregado 3-2. Tem que segurar aí pra, né? Vamos ver o que o Ricardo mandou aqui.
1: Poxão duro. Cebola. Ei, Marcelo Renato.
0: Eu não erro uma, hein? É colchão duro mesmo. Muito bem. Ó, o nosso querido Pierre Marcel acabou de passar aqui em frente, cavalgando em seu cavalo de aço e o que, Marcelo? Arrastando o facão do Virgulino Ferreira Lampião pelo asfalto e fazendo faísca. Ok, muito bem. Quero mandar um beijo para a Giane, que está sempre ouvindo a gente também. Bom descanso. A Paulinha já chegou em casa, já está acomodada. Beijão, Paulinha. Daqui a pouco, à meia-noite, tem o nosso Pai Nosso, hein? A Renata, que nos ouve do primeiro ao a quase último minuto, está acompanhando a gente na oração também, lá em Wakefield. E estará na lista da oração de hoje. Ok, Fábio Júnior.

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1: Alô, rapaziada, essa é a história de um cowboy vagabundo.

Ok, no balanço das horas tudo pode mudar, mas não mudou a temperatura, 20 graus ainda. Nosso querido Zui passou novamente aqui. O que mudou foi o placar do jogo do São Paulo, agora São Paulo 3, Bolívar 1. O gol saiu aos 30 minutos, está com 39, agora é o São Paulo caminhando para pegar o Boca na próxima fase aí. Da Sula. Quem acabou de chegar foi a Marta G, né, Marta? Boa noite, MR, de carona com os amigos. Bora lá de emoções. Beijão, minha querida. Alguém pediu Pablo? Eu tenho essa aqui.

0: Ok, a Nanu tá curtindo a gente. Boa noite, Nanu. Bom descanso aí, hein? Logo cedo no basqueteamento, né? O Ricardo limpou a marmita, a malmita, né? Em 15 minutos, rapaz. Ele falou, ó, já limpei a malmita, hein? Ok, ó, o Ronaldo, japonês do Paraguai, ele que é da equipe Curiango e é fã do Robertão.
1: Aô, Marcelo Renato, boa noite, meu querido. Tava te ouvindo desde o começo, aqui nós tava na baixada ali. Tava dando área, mas eu tava aqui escutando os modão aí. Rapaz.
0: Um abraço, meu querido. Bom trabalho aí, Ronaldo. Mas não vai ficar sem chumbo, não. Já toquei uma do Roberto, mas por que não uma outra, né?

Terminou o jogo, São Paulo 3, Bolívar 1. São Paulo classificado para as quartas de final da Sul-Americana e pega o Boca. Será que a Boca dá pro Boca? Será que a Boca dá pro São Paulo? Valdinei Batista, boa noite, MR. Boa noite, Valdinei. Pega o passaporte, vamos para as internacionais.

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1: Agora 11 horas e 30 minutos, hoje começando em cima da pinta, em conexão com a DBC Internacional, Emoções Internacional DBC. A música do mundo todo para todo mundo na Rádio Carinho, Rádio Amor. Vamos ouvir a indicação do imperador, né? Rick Astley com Road Me In New Arms. Também vai ter o Kenny Rogers com Bee Gees, You and I, One More Night com Phil Collins. Phil Collins foi pedido da nossa querida Renata em Wakefield, Massachusetts, mas a Cleuzinha, né, a Cleusa Boldrin tá ouvindo a gente, ela é fã do Phil, né, então vai para ela também. Ok, dá o play, DJ.

0: Agora 11 horas e 35 minutos, nós vamos ouvir o Kenny Rogers e Bee Gees com You and I, e depois tem One More Night com Phil Collins, e vou encerrar com 3 de Eros Ramazzotti, hein? Uma paulada final aí no nosso Emoções Internacional.
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A Renata lá de Massachusetts, que pediu o Phil Collins, já agradeceu. O nosso querido Jeff Gardenal também falou essa do Rick Astley. Eu pedi outro dia, hein, Marcelo? Pois é, rapaz. Abraço, meu querido. E quando eu disse que ia tocar três do Eros Ramazzotti, eu tinha certeza que a Cida ia se manifestar. Ela escreveu aqui... Cadê? Oba, Eros Ramazzotti, adoro. Só que antes, eu vou tocar uma música que... Meu filho acabou de me mandar uma mensagem aqui, ele tá voltando de viagem. E aí eu me lembrei que quando o André falou da gente fazer o Internacional, que tá com mais de 3 anos, né, Cida? Nem me lembro mais agora, dia 25 completa aí, mais um mêsversário do nosso programa Internacional. Aí meia hora no final do dia, né? De segunda a sexta. Eu me lembro que eu estava ouvindo umas músicas em casa, e essa música que eu vou tocar agora, eu, sem mentira nenhuma, gente, eu ouvi umas 10 vezes em seguida, porque ela me contagiou. Eu não sei se é o refrão, o que que é, mas ela ficou boa, assim, entrou na alma mesmo. E eu acho que eu estava tomando uma gelada, né, fiquei animado, acho que foi isso. A Cida falou que vai completar 3 anos e 4 meses o nosso programa Internacional. E essa música tem um significado especial nisso tudo também, né? É o Lewis Capaldi, Before You Go. Hello?

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0: Meia-noite, 5 minutos, é quarta-feira, 19 de agosto de 2026. Chegou a hora de falarmos com o nosso pai. O Gustavinho não chegou ainda, mas a frase do Flávio já acabou de chegar. Acabei de falar dele, ele mandou boa noite, Marcelo Renato. Olá, Gustavinho, vou mandar já copiar e colar aqui para você a frase do nosso querido Flávio. Param, param, param. Pronto. Hoje não tem do Adão, hein? Ok? Esqueci de conferir se hoje tem Zé de Oliveira, rapaz. Mas a frase do nosso querido Flávio diz o seguinte: bom dia. Nem tudo precisa receber uma resposta imediata. Há decisões que ficam melhores quando você dá espaço para pensar, observar e pedir sabedoria a Deus para seguir. Não tenha medo de esperar antes de escolher. Agir com calma também é uma forma de proteger aquilo que você está construindo. Deus te abençoe. Amém. Deixe-me só conferir aqui se tem áudio do Zé, né? Param, param. Eu não tô lembrado. Ah, tem. Então, depois a gente coloca o Zé de Oliveira aí. E a oração, quem fará vai ser o Fino. E a oração vai para a dona Nena Santa Rosa, com um beijo carinhoso. Ana Santa Rosa também. A dona Valentina de Jesus Oliveira, o Júlio César. Fino de Américo, o pai BJ. Também a irmã Regina Leia, Jorge Guilherme. Adélcio, Silvia, Pipoca, Karina. Alô, Pipoca, rau, rau, rau. Paulo Henrique. O Cheyenne, o Cruz, a Cidinha Messias e a Marilda, o José de Oliveira e família, Flávio Maurício e família, Selma Batista e família, Álvaro e a Maria, os vizinhos, Normando de Américo, Ricardo Neto Cauã, o Belo, nosso querido Belo, a Lidiane, também o Newton Lujan e família, Nenê Pintor, no pedido do Miguel Meca, Nenão Venâncio e família, Leandro Amorim e família, Gustavinho, Renatinho, e a Renata, que está lá no Zéua, também pediu para incluí-la na oração, que ela está sempre acompanhando. E a Rose Brilhano, que é aniversariante de hoje, né, Rose? Tudo de bom e de belo. Feliz aniversário. Meu querido Fino, agora é contigo, hein? O Fino que vai conduzir o nosso Pai Nosso hoje. Respire fundo, acalme seu coração e concentração. É hora de falarmos com o nosso Pai.
1: Que Deus e a Nossa Senhora nos proteja por mais um dia. Gratidão sempre. Pai nosso que estais no céu, santificado seja o vosso nome. Venha a nós o vosso reino, seja feito a vossa vontade, assim na terra como no céu. O pão nosso de cada dia nos dai hoje. Perdoai-nos as nossas ofensas, assim como nós perdoamos a quem nos tem ofendido. E não nos deixeis cair em tentação, mas livrai-nos do mal. Amém. E aleluia.
0: Amém, aleluia. Obrigado, Fino.

0: Marta G. Amém, aleluia, bom dia, bom dia. Benta Brito, a prima do Silvio Brito, tá todo mundo louco? Oba! Benta, amém, aleluia, bom dia, Bentinha. Eu falei com o Valdir, quando foi que eu troquei de horário com ele? Foi no sábado, né? Aí ele falou assim, eu já tinha ido aí onde você mora, né? Ele disse que é um lugar muito gostoso, tal, pra quem gosta de natureza. Eu falei, qualquer dia eu vou. E o nosso querido, como é que ele chama mesmo? Ah, e aquele que usou o seu perfil, o Baltazar. Baltazar tava aqui. A Cida fez a oração com a gente, que é Riabicudo. Bom dia, MR, que é Riabicudo de Brotas, amém, aleluia, glória a Deus, sempre se der, toca uma moda aí do Zezé, garoto de rua, manda pro meu amigão Leandro Amorim. Vamos anotar aqui para não esquecer o garoto de rua, garoto de rua, ok. Quem mais aqui? O nosso querido Jeff Gardenal, amém, valeu. Selma, amém, aleluia, Valdinei, bom dia, MR, amém, aleluia, gratidão. Que Deus nos abençoe. Paulinha Dodeca. Amém, aleluia, gratidão. Bom dia, princesa. Um beijão pra tu, pro seu José de Oliveira, Gustavinho, Flávio e todos na escuta. Um cheiro pra você também. E aqui o Gustavinho, Marcelo, 19 graus, com sensação térmica de 19. Ok. Amém, aleluia, bom dia, MR. Bom descanso, bom retorno, querido. É o nosso querido Fino. Também o Paulo Mariolo, o pai do Vincent. Bom dia, Marcelo. Amém, aleluia. Valeu, Paulo. Adilson. Amém, aleluia. Bom retorno, amigão. Falou nomes na oração. Ok. Mas é que você mandou em cima da hora, né, meu filho? Então, foi pra família, então. Souza. Amém, aleluia. Aqui o próprio Flávio. Amém, aleluia. Abençoada quarta-feira. Você, MR, Paulinha, Cida, Cidinha, Corintiana e todos. Ok, a Benta, estou esperando você que venha me visitar um dia. Opa, qualquer dia eu combino aí com o Baltazar e eu vou aí. Ele me explicou mais ou menos onde é. Bom dia, aqui é Maria Silva, que Deus abençoe nossa quarta-feira. Sandrinha, bom dia, MR, amém, aleluia, valeu. Cidinha Messias, bom dia, Marcelo Renato, gratidão sempre ao nosso Deus. Brigadão, Pino, Flávio, Cida Linda e o senhor José de Oliveira. Quem mandou áudio pro Marcelo Renato, dá o positivo aí que dá trabalho para fazer. Ok? O Adilson vai falar besteira, não vou pôr você não. Você tá jogando praga no meu time. Não vou pôr não o seu áudio. Não vou não. Já sei do que se trata aí. Você não vou pôr não. Né? E não vou tocar Raça Negra agora também não. Só para você aprender. Agora, por que que eu não coloquei o nome da família na oração? É que você mandou o áudio, aí depois você escreveu outra coisa, aí eu não vou ver nada, né? Aí, se você não tivesse mandado o áudio, aí eu tinha visto para colocar o nome da família na oração. Aí, Adilson, daqui a pouco eu coloco o seu áudio aí, ele quer falar mal do meu time. Muito bem. E aqui, vamos lá com o Zé de Oliveira, então, né, para começar. Cadê o Zé? Pronto, achei, Zé. Vamos lá, Zé. Meia-noite, 13, é meiuca de semana, quarta-feira, 19 de agosto. Meu filho na estrada vai chegar tarde, vai chegar às 4 da manhã. E a gente fica pensando, né? Vamos que vamos, então, seu José de Oliveira. Bom dia.
1: Bom dia, Marcelo Renato. Toca aí pra mim, travessia do Araguai. Agradecer pro Gustavinho, pra Cida, pra Cidinha Corintiana, pra Paulinha. Todo mundo, Rádio Carinho,
0: Rádio Amor, obrigado, Zé. Vamos subindo aqui devagar, para não perder ninguém, Vamos chegar lá em cima, olha quanta gente. Rapaz, oi, Cida, bom dia.
2: Oi, Marcelo, bom dia. Uma ótima quarta-feira para todos. Hoje eu gostaria de ouvir Minha Casa, com o milionário José Rico.
0: Modão, hein?
2: Vai para os nossos ouvintes. DBC FM, Rádio Carinho.
0: Rádio Amor, não é só um modão, não. É uma aula de canto. Ô, Paulinho, olha o Adilson jogando praga no nosso time, ó.
3: Bom dia, Marcelo Renato. Bom retorno, bom descanso. Que é a Ciele. Amanhã o Palmeiras eliminado. o Flamengão classificado, que é Ciel, TKS, DBC, FM, Rádio Carinho.
0: Rádio Amor, eu acho que amanhã o Cruzeiro vai comer um pão de queijo em pleno Maracanã, isso sim. Gustavinho.
4: Bom dia, Marcelo Renato. É Morsa, Marcelo da Latinha, Henrique Babes e da secretária. É Longuina e Paulinha Santana. Hoje é 5 meses da minha sobrinha Ana Luísa, parabenizo todos os aniversariantes de quarta-feira. Daqui a pouco volto com a previsão, se for possível. Toca se não tivesse do Bruno e Marrone. Tchau, bom descanso, DBC, nossa Rádio Karim.
0: Rádio Amor. A Renata também fez a oração com a gente lá em Wakefield. Ok. E a Silvana Fernandes, que Deus nos abençoe e ilumine. Amém, aleluia, Sil. Eu não tenho essa aí não, Flávio. Não tenho. Ok. Gente, eu vou tocar o mais importante, é o verdadeiro amor, com o Dinal de novo aqui. Eu não sei porquê, mas eu encanei com ele, hein? Cadê? Ele e a Josiane. Depois tem Laço da Paixão, Rio Negro e Solimões, Sangue Caipira, Teodoro e Sampaio, Relógio Quebrado, Lourenço Lorival. E vou colocar essas que vocês pediram agora. Essas outras são músicas que eu ainda não toquei, que foram pedidas, né? A Cida já mandou para mim aqui o seu, a sua relação. Ô Flávio, essa aí eu não tenho, viu? Ok? Pode escolher uma outra aí. Olha quem chegou, Atercato. Bom dia, meu amigo, tudo belezinha? Gostei, a semana passada que você ficou sem zap zap, ficou legal a programação, você colocando o Cid Moreira para fazer o Pai Nosso. Você deveria fazer também uma vez por semana. Toca aí Paixão Escondida com os meninos passarinhos, vai especialmente pro meu tchutchuco. Ok, é que a galera gosta, às vezes não dá tempo nem da gente colocar o Cid. Quanto mais eu, né? Quem sou eu perto do Cid? Eu só se for o Cid lá do da Era do Gelo, Marcelo. É Cid da Era do Gelo? É Cid também? Não. Acho que é, né? Muito bem. O que jogos teremos hoje, então? Nós teremos o Corinthians. Não, o Corinthians é... Deixa eu atualizar isso aqui. O Corinthians é na quinta-feira, 9:30 PM, contra o Rosário Central. O primeiro jogo foi 0-0, vai jogar em casa, né? Hoje, 9:30 PM, Flamengo e Cruzeiro no Maracanã. O primeiro jogo no Mineirão foi 1-1. Ok? Muito bem. O Mirassol também joga na quinta-feira contra a LDU. O primeiro jogo foi 1-1 em casa, agora vai jogar lá. O Palmeiras empatou em casa com o Cerro 1-1 e hoje às 19:00 vai jogar com o Cerro lá. E o Fluminense já passou nos pênaltis. O jogo foi ontem, que terminou agora há pouco. O Fábio pegou 2 pênaltis, o goleirão. Ok, pode escolher qual que você quer do Moacir Franco aí, meu querido, eu mando para você. Vamos ouvir o mais importante, é o verdadeiro amor de Naal Cruz e Josiane Moura.

0: Muito bem, o Ricardo mandou bom dia pra gente aqui, obrigado, Ricardo. E o Frias mandou áudio, vamos tentar ouvir o Frias aqui. Fala, Frias.
1: Boa noite, Marcelo, que não está nos dias de Belém. Gostaria de ouvir Nascimento de Jesus.
0: Nascimento de Jesus, ok. Depois a gente coloca aqui. Abraço, meu querido. Tive até que tirar um fundo aqui, senão... Agora quem está com a gente aqui também é o Rinaldo Longini, em Doha, no Catar. Bom dia, amigo MR. Gustavinho, abraços. Obrigado, meu querido. E aqui você colocou... eu não entendi o que você escreveu aí, Gustavinho. Vai devagar. Ô, minha querida Tercato, você pediu Paixão Escondida com Chitãozinho e Chororó. Nem na web tem essa música aí. Será que não é Feito Eu? Feito Eu tem a frase, né? O verso Paixão Escondida. Agora, Paixão Escondida aqui na rádio eu tenho com Pedro e Paulo e Wilson e Soraya, né? Agora, Paixão Escondida nem na web tem aí com Chitãozinho e Chororó. Não conheço, não. E agora, hein? Eu vou tocar Feito Eu, tá bom? Deixa me ver o que ela... Ah, ok. Então depois eu coloco Feito Eu. Vamos ouvir Laço da Paixão.

Aí o pedido do nosso querido José de Oliveira, Travessia do Araguaia. É uma bela história, né? Deixe-me mandar aqui pro Gustavinho. Cida acabou de mandar a frase. Vamos ler já para adiantar o expediente. Que o nosso coração seja sempre iluminado pela fé, pela sabedoria e pelo infinito amor de Deus. Boa noite. Uma ótima quarta-feira para todos. Bom descanso, Marcelo. Cida. Beijão, Cida. Obrigado. Nosso querido Flávio, quero ouvir Cartas na Mesa. Moacir Franco.

0: Muito bem, fala Ricardo.
1: É, Marcia, dá uma freadinha agora na madrugada, hein? Vamos pro pega. Vamos pro doce, hein? Bora, bora, bora.
0: Vamos ver qual que vai ser a previsão, porque o Gustavinho é o seguinte, ele mandou aqui a fase da lua, só que ele encheu de linguiça ali, e ele quer que eu falo. Gustavo, você manda a informação, espero chegar na informação. Agora, você pôs um monte de coisa depois, como é que eu vou saber? Eu não vou falar a fase da lua por causa disso. É, não adianta nem você insistir. Ele manda a fase da lua, você não falou a fase da lua. Também ele colocou, depois encheu lá de informação. Assim não dá, Gustavinho, assim não dá. Assim eu vou ter que... A gente vai ter que cancelar o contrato. Ele falou que hoje, quarta-feira, dia 19, troca a fase da lua de lua nova para lua crescente. Vai ser durante o nosso Emoções, hein? Pertinho da meia-noite. 11h45, de lua nova para lua crescente. Ok. Vamos aqui. O que você está digitando aí? Ô, Flávio, tira o pé da minha cerveja, Flávio. O que você está digitando aí? Agora o Flávio também põe o pé na minha cerveja. Nossa, deve ser uma carta. Vamos aqui a previsão do tempo, então. Nascer do sol, 6h33, e o pôr do sol, 17h58, lua nova. Umidade relativa do ar, entre 33% e 78%. A probabilidade de chuva é zero, mínima 16, máxima 32. Ô, Ricardo, acho que não vai esfriar tanto, não, mas parece que nos próximos dias aí vai ter uma mudança brusca aí, vamos aguardar, né? Essa música que eu pedi a semana passada e você achou o mesmo nome, mas não é a mesma música. Eu preciso ver, ô, meu querido. Ô, Ricardo, valeu, Ricardo. Vambora, então. Tchau. Vamos embora, é fim de festa.

Chegou a hora, eu vou embora pra cama de pijama, deixando um forte abraço pra quem é de abraço, um beijo super carinhoso pra quem é de beijo e um encontro marcado com vocês às 20 horas desta mesma quarta-feira, se Deus quiser, em mais um Emoções. Hasta la vista, baby. Adiós, muchachos. Obrigado, meu Deus, por mais uma jornada de trabalho. Última a sair, por gentileza. Não apague a lua, não. Luz divina pra todo mundo. Bibi, fui!

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2: Cada ser humano tem o seu momento de reflexão. Uma das pessoas mais importantes na carreira de Felipe Falcão pariu essa dupla que canta para o Brasil, Fátima Leão.

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1: Muito bem, senhoras e senhores, estamos chegando! Chegando com a nossa Viola História para todo o Brasil! Nosso programa de homenagem à música sertaneja, aos artistas sertanejos, onde nesse programa de rádio a gente vai tocando algumas canções e vamos contando a história de algum artista que passar por aqui, ou de alguma canção que a gente tocar, de algum cantor, alguma cantora, alguma dupla, algum trio, um programa leve, programa para vocês parecer, um programa para a gente enaltecer a nossa música sertaneja do Brasil. 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Bião Carreiro e Zé Paulo, Pergunte a Ela, é a primeira.
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1: Bom dia pra você.

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1: Muito bem, para você participar aqui da Viola e a História, por esse zap, 11 São Paulo 99361-4924. Mandar seu alô, pedir sua canção, pedir pra gente contar um pouquinho da história de alguém, de algum artista. 11 São Paulo 99361-4924. Se você preferir, manda mensagem no Instagram, no arroba Milton Bardelli Oficial. Milton Bardelli Oficial, Bardelli é B de bola, dois L's e I de igreja no final. E te convido também a participar do nosso, da nossa turma lá no TikTok, A Viola e a História. É só procurar no TikTok A Viola e a História, assim como a gente faz aqui no rádio, que é onde a gente vai tocando as canções e você vai lembrando. Aqui no TikTok você vai assistir os artistas do passado, da atualidade, vai conhecer alguns artistas que não estão mais entre nós, principalmente os mais novos, que gostam de ouvir a boa música sertaneja, lá no TikTok, A Viola e a História. É só procurar A Viola e a História no TikTok, tá bom? E aí você vai assistir grandes clássicos da nossa música sertaneja por essa rede social. Já já a gente manda alô pra você, já já a gente manda abraço pra você, pra todo mundo que tá com a gente em mais uma manhã, sintonizados aqui no nosso programa de homenagem à Viola História pra todo o Brasil, porque agora, gente boa, a gente vai falar dos nossos próximos homenageados. Já ouvimos aí o Peão Carreiro com Zé Paulo, e a gente vai fazer uma homenagem agora a Zé Fortuna e Pitangueira, uma das mais importantes duplas da nossa música sertaneja raiz, com uma história que se confunde com a popularização desse gênero musical no rádio e no teatro. Eles eram irmãos, José Fortuna e Euclides Fortuna, ambos nascidos na cidade de Itápolis, interior de São Paulo. Zé Fortuna, ele nasceu em 1923 e já demonstrava talento para a composição desde criança, escrevendo versos no chão de terra. Ele foi um multiartista, pois além de cantor e compositor, ele era poeta, letrista, autor, ator de teatro, chegando a ser sócio fundador da Sociedade Brasileira de Autores Teatrais. A dupla foi formada oficialmente em 1947, quando Zé Fortuna e seu irmão Euclides, o Pitangueira, que nasceu em 1929, eles se mudaram para São Paulo. E a carreira da dupla deslanchou nas rádios. Além da música, eles se destacaram no teatro. Criaram uma companhia teatral e eram conhecidos como os Reis do Teatro Sertanejo, recebendo inúmeros prêmios pelas suas peças. Por volta de 1979, eles encerraram as atividades da companhia teatral para se dedicar inteiramente à composição. A dupla gravou cerca de 40 LPs e vários discos 78 rotações. A maioria das músicas, eram composições próprias. Zé Fortuna faleceu em 83, vítima da doença de Chagas. Pitangueira continuou a compor e atuar no meio artístico até seu falecimento em 2013. Tá aí um pouquinho da história de Zé Fortuna e Pitangueira na Viola e a História. A gente ouve Paineira Velha nesta manhã gostosa. Você tá curtindo o nosso programa de homenagem?
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1: Muito bem, senhoras e senhores, é isso, é isso. 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

0: Viola História, com o trio mais famoso do Brasil, o trio Parada Dura, ouvimos Telefone Mudo.
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0: Deixa eu mandar alô pra gente tocar mais modão aqui nesse programa de rádio, você que tá participando aqui do nosso programa, mandando a sua mensagem no 11 São Paulo, 993614924, ou lá no Instagram, arroba Milton Bardelli Oficial, arroba Milton Bardelli Oficial. Amigo Carlão, tá lá em Bandeirantes. Tamo junto, Carlão. Ótimo dia pra você também. Obrigado pela audiência. Lupércio, tá lá em Brotas. Olha aí que legal. Alô, Lupércio. Muito obrigado pela mensagem sempre, meu amigo. Ótimo dia pra todos. Amigo Luciano, tá ligado aqui na nossa Viola Grande, Luciano. Um abraço pra você, pra família, pra todos os seus aí curtindo Viola História. Tem áudio.
2: Oi, Milton.
0: Oi.
2: Liguei meu rádio agora. Só ouvi o Chico Rei Paraná cantando aí.
0: Boa.
2: Tem como você tocar pra mim Esperança com o cantor Daniel?
0: Bora.
2: Se puder.
0: Bora, minha amiga.
2: Vou ficar agradecido.
0: Bora lá.
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0: aqui na nossa Viola e a História. 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
1: Bom dia, Milton Bardelli. Aqui é o José Lucas de Tarumã. Fala, gostaria que tocasse Pele de Maçã com Mato Grosso e Matias. Certo. Oferecesse pro Tião Mineiro aí, o sanfoneiro de Tarumã. O Benedito Júnior de Oliveira. O meu pai Pedro, que tá trabalhando aí na construção. Tá. E para todos que dá água do Servinho, pro pessoal aqui do Residencial Resende. E pra água da Ossa, pro pessoal do sítio São José.
0: Tá legal.
1: Tchau, obrigado.
0: Tchau de nada, meu parceiro. Abração aí, galera animada nessa manhã. Tá falando que o avô dele também pediu uma canção aqui, Nosso Amor é Ouro, com Zezé de Camargo e Luciano. Um grande abraço para todos. Curtindo a nossa Viola História, o nosso programa de homenagem à música sertaneja. Nós vamos falar agora da dupla Os Dois Mineiros, dupla formada pelo Antero e Homenzino. São conhecidos pelas suas canções que resgatam a cultura caipira e sertaneja, a raiz. Com letras que falam sobre a vida na roça, o carro de boi, a natureza, a saudade de Minas. A história da dupla começou quando o Homenzino se mudou de Minas para São Paulo e se juntou ao seu irmão Antero, que já havia tentado carreira artística em São Paulo. Juntos eles formaram a dupla e foram batizados com o nome de Os Dois Mineiros, em um programa de auditório em Osasco. Antes de formarem a dupla, o Antero vem para São Paulo no começo dos anos 70. E aí forma uma outra dupla, batizada de Tamoio e Tupã, sendo o Antero o Tupã. Gravam apenas um compacto e a parceria dura pouco mais de 6 meses. O repertório da dupla é fortemente influenciado pela vivência do Homenzino na roça, já que a sua família fabricava carros de boi lá em Minas. Sua experiência se reflete em muitas de suas composições, como a famosa música Saudade e o Carreiro, que se tornou um dos grandes sucessos. Ao longo da carreira, eles lançaram vários álbuns e participaram de programas de rádio e TV, consolidando seu espaço com a música sertaneja raiz. Passa lá em casa!

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0: fechando mais uma edição aqui da nossa Viola em História, agradecendo demais sempre pela sua audiência, por você estar aí do outro lado do rádio, curtindo a autêntica música sertaneja do Brasil, ouvindo as histórias, interagindo, pedindo seu modão pra gente tocar aqui no nosso programa de rádio. 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Agradecer demais a sua audiência, mandando um beijo aqui pra Sula de Assis, que também esteve com a gente em mais uma edição do nosso programa. A Silvana também com a gente, curtindo a nossa programação. Lagoa, a Luzia, todo mundo ligado aqui em mais uma edição da nossa Viola História. Agradeço demais a sua audiência. Muito obrigado e...
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2: Pai nosso que estás no céu, santificado seja o teu nome, venha o teu reino, seja feita a tua vontade, assim na terra como no céu. Dá-nos hoje o pão nosso de cada dia. Perdoa as nossas dívidas, assim como perdoamos aos nossos devedores. Não nos deixe cair em tentação, mas livra-nos do mal, porque teu é o reino, o poder e a glória para sempre.

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Olá, bom dia, bom dia. Oi, gente maravilhosa, gente amiga, estamos chegando para mais um Porteira Quarta hoje. Coração cheio de tuque, tuque, tuque, muito amor e paz, minha emoção, você que me traz. A nossa preferida. Rumo 36 anos.

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1: Chegando para mais um dia, hoje quarta-feira. Hoje já dia 19 de agosto de 2026, aqui na Rádio Carinho Rádio Amor, Israel Tuk-Tuk de Oliveira. Vamos com você nessa manhã, muita música boa e agradecendo o carinho de você de São Carlos, Ibaté, toda a região, que vai ficar comigo até perto das 7 da manhã. Depois tem Valdir Zambarian e o show da manhã. O tempo tá gostoso, temperatura, deixe-me ver aqui, tá na marca de 18 graus. Para quem enfrentou a madrugada, para quem esteve trabalhando, um ótimo dia para você. Tudo de bom, bom descanso, e para quem vai trabalhar, aquele banho para despertar, um cafezinho gostoso, e não esqueça de agradecer a Deus por mais esse dia maravilhoso, não é, galinho? Ou se é. Bom dia, então, amigo trabalhador, e para você que vai descansar também, um ótimo dia. Então, começamos mais um Porteira nesta manhã. Porteira. Eita, programa bom, hein? César e Paulinho, amanhã ou depois. Olha a hora, gente, olha a hora. 6:05, não perca a hora. São 6:05.

0: Tonico Tinoco, Viola Cabocla, bom dia, 6:11. Oi, beijão, hein? Já agradecendo aquele cafezão gostoso que o Tuk-Tuk tomou e também aquele lanche saboroso, hein? Obrigado você de toda a região, gente querida, bom dia. Alô, Gaúcho, lá do Banco da Terra, pessoal do Banco da Terra também com muito carinho. Um abraço forte aqui do Tuk-Tuk pra vocês, viu? E a gente agradece o carinho da audiência sempre, hein? 6:12. Hoje, dia 19. 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Obrigado, Walter. Lá no Cruzado, sempre ligado. Ele e o irmão dele, né? Pessoal da Líder, aí, grande abraço, né, Walter? E o Mano, tá bem? Então, aquele abraço. E ontem o Alan, hein? Completou mais um ano de vida. Alan, felicidade, tá? Beijão da mamãe Rê, né? Um abração do Tuk-Tuk, que você continue sendo esse menino trabalhador, exemplar, um grande pai, grande esposo, né? Pessoa maravilhosa e grande parceira. Mas aí tá nem bicudinho, né? Né, gente? Mas aquilo faz parte da natureza. O importante é o coração do menino. O coração é bom demais. 6:13. Ó, Bahia do Gires, bom dia pra você, Bahia. O Toby também já tá acordado. Daqui a pouquinho tá passando com a moto por aqui, já tá ligadinho com a gente também. Osmarzito, aquele abraço, ótima quarta-feira pra você. Márcio Baltazar, tudo bem, meu amigo? Bom dia, pessoal aí da Fultec. Marcel de Sala também, bom dia. Leandro Zóio, homem da gatinha, aquela que faz miau, né? Eita, Leandrinho, hein? Também vou mandar um bom dia especial aí ao Caio Generoso, Dirceu Matoso, também o Fernando, aquele abraço para você e muito obrigado. O João Português, também sempre na audiência. Obrigado, gente querida. E o zap para você participar, você sabe, é o 16-3307-1011. Meu amigo Nezinho da Cabaceira, também um excelente quinta-feira para você. E o Reizinho do Araguai. Ô, Reizinho, bom dia, meu amigo, bom dia.
1: Bom dia, Israel de Oliveira. Opa. Reizinho do Araguai, Jacó e Jacozinho, aos sete mãos. Essa quarta-feira gostosa, deliciosa, hoje é folga minha.
0: É mesmo?
1: Hoje é só no gogó,
0: descansando. Tá folgado hoje.
1: Quinta e sexta é a oleira. Ô, Israel de Oliveira, desse jeito, meu garotinho.
0: Tá bom, meu amigo, bom dia. Tá folgado hoje, maravilha. O Natalino lá do Açougue também em São Carlos, abraço Natalino, a esposa Sandra, pra vocês um dia maravilhoso com muita paz e alegria. André Michelotto de Torrinha, também grande abraço, obrigado aí. Bom dia também, um som pra nós aí, Leleco. É o Paulinho, os nossos. Os nossos maridos, ah. Ô Paulinho, bom dia pra vocês, viu? É, essa história foi uma piada. O duro foi um carro ficar na rodovia lá um tempão, né? Um abraço pro papai aí também, o Paulo, viu? Obrigado, Paulinho, sempre curtindo a programação. Agora, 6:15, João Paulo e Daniel. Quando cai a chuva?

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1: 6:19.
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0: meu amigo Mingo Som também. Bom dia pra você, viu, Mingo? Grande abraço pra você, Cidinha Felício, Luiz da Padaria, o Manche, a Rita, Ruth, Tião Pelé. Beijão pra vocês aí, viu, família linda? 6h23.
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0: Olha a hora, não perca a hora, 6h23. Olha aí, Reizinho. Bom descanso pra você hoje, hein?

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2: Seis horas e mais 27 minutos. 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
1: 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O Carlão Chaveiro também. Aquele bom dia pra vocês. São 6:30. 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Alô, Dudu. Oi, Magal. O Pio. Vamos fazer aquela comidinha aí, Dudu, pra rapaziada. São 6:31. Não perca a hora. O Zap pra você enviar pra mim aqui, 16-3307-1011. Aquele bom dia. Oi, meu amigo. Manda um alô pra nós aqui em Nova Zelândia. 9:16 da noite aí, 9:30 quase. Você me mandou agora há pouquinho, né? Então tá aí, é uma noite, a gente ouvindo, né? A gente ouvindo por aqui. E o Paulinho, o Alemão e a Dona Hélia. Boa noite pra nós, boa noite, obrigado. Olha aí a noite bela, curtindo os bordão aqui da DBC FM. Cigano de Bocaina. Meu amigo José, bom dia também. Ô, Cigano, ó, o José vai falar. Bom dia.
2: Bom dia, tuque-tuque. Tudo bom? É Zé Carlos, bem, o pai de Laranjeira de Araraquara.
1: Bem.
2: Bora pra São João da Boa Vista, né?
1: Boa viagem.
2: Tuque-tuque, o que você acha pra nós aí? Marciano, sexta-feira. Obrigado, DBC FM, Rádio Carinho.
1: Rádio Amor, boa viagem, meu querido. Tudo de bom, obrigado pela audiência. Maria Helena também já tomou cafezinho, mandou aqui uma frase bonita pro tuque-tuque. Amém. O Marco Ferrarese, cuidando da hortinha, preciso buscar couve aí, meu amigo. Bom dia, Marco Ferrarese. Ô, Zé Paulo.
3: Bom dia. Tuque-tuque, José Paulo, óbvio para Laranjeira, Araraquara. Estou passando dia a você, tudo. Uma feliz abençoada quarta-feira. DBC, Rádio Carinho.
1: Rádio Amor, valeu, meu amigo. Tudo de bom para você. Cadê o Osmar? Osmar Sonquini, que já mandou recadinho para nós aqui. O Pedrinho Campeiro também. Pedrinho Campeiro. Bom dia, meu amigo, tudo de bom? A Iranildes, também o Frank, a Ellen, aquele abraço pra vocês. Ó, o Ernesto Martinelli, bom dia, Tuque Tuque. Vai pro Reginaldo Pé de Ferro, vai pro Graia, também pro Mim, né, Ernesto Martinelli? Bom dia pros primos lá de Ribeirão Bonito, também pro Heraldo Saltarelli, a Lena Passarelli. Opa, pro Zé Passarelli, né, ô Martinelli? Valeu, meu amigo, bom dia pra vocês também. Cadê o Osmar, hein? Se não, vai falar que eu tô pisando na bola com ele. Sumiu daqui Osmar Sonquini. Cadê ti? Deixa eu encontrá-lo, rapaz. Tá aqui, Osmar. Bom dia, meu amigo.
4: Bom dia, Tuque Tuque. Ótima quarta-feira pra você.

0: você, meu querido.
1: Amém.
0: Um abraço, fica com Deus.
1: Amém.
0: Duque, toca pra nós aí, Jacó, Jacózinho, o Pinguço. Mandar especialmente lá pro Gilberto, aquele Pinguço.
1: Não bebe, errado, não bebe. Ah, meu amor, não bebe ele, viu? Não bebe. Né? É só aquele refrigerante diet só, né, Giba? 6h34 é no Porteira. Marciano e Perla, aquele lindo dia pra você, meu amigo. Pra você, minha amiga. Ótima quarta. Meu primeiro amor.

vamos nós por aqui, 6 horas e mais 42 minutos. 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

0: 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Vamos então, seguindo por aqui. Alô, Dito Cuca Fresca, Dona Maria. Também bom dia para vocês. Oi, Ju. Bom dia, minha querida. Tudo bem?
1: Bom dia, tio.
0: Bom dia.
1: Quanto?
0: É.
1: Chamada, quero esse homem.
0: Tá bom, querida, bom dia pra você. Vamos ver, 6h43, você tava acordando, é?
2: Bom dia,
0: bom
2: acabei
0: dia.
2: De acordar. Fazer um cafezinho.
0: Opa!
2: E te ouvindo um pouco, né?
0: Maravilha, obrigado.
2: BCFM.
0: Rádio Carinho, Rádio Amor, obrigado, querida. Vai lá, ouvinte.
3: Bom dia, Tuque-Tuque, aqui é o Reginaldo Matos, aqui do sítio Curruíla.
0: Oi, Reginaldo, bom dia.
3: Virão, bom dia pra vocês aí.
0: Amém.
3: Não vou pedir moda porque não vai mais dar tempo mesmo.
0: Não vai.
3: Um bom dia pra vocês aí.
0: Obrigado, querido.
3: BBC FM, Rádio Carinho.
0: Rádio Amor, valeu. Obrigado aí também a Cleusa, beijão pra você. Anesa Morella, grande abraço, ótimo dia. Quarta-feira pra você, sucesso aí, Zelão Crepaldi. Zildinha, bom dia,
4: bom
0: Zildinha.
4: Bom dia, meu querido Israel. Uma ótima quarta-feira, Deus nos abençoe, você, família, hoje e sempre. Beijão pra Regina, beijão pra você. Fica com Deus, Rádio Curinho.
0: Rádio Amor. Rony do Cruzado, a Cleusa Negrizioli também por aqui. Carlinho Sereta, ótimo trabalho nessa quarta-feira. Oi, Cida, bom dia.
5: Bom dia, Tuque-Tuque, tudo
0: bom dia.
5: Bem?
0: Graças a Deus.
5: Tuque-Tuque, hoje.
0: Oi.
5: Eu vou mandar meus parabéns, vai para minha filha Miriam.
0: Opa, parabéns.
5: E o Carlos Felipe, meu
0: certo.
5: Neto. Os dois, mãe e filho, faz no mesmo dia hoje.
0: Festa dupla, hein? Parabéns.
5: Eu gostaria de mandar mil beijos para ele.
0: É isso aí.
5: Eu amo tanto eles, tá?
0: Ah, que gostoso ouvir, né?
5: Obrigada, Tuque-Tuque.
0: Obrigado, Wilcida. Olha aí, festa em casa, né? Deus abençoe. Viu? Muita paz, principalmente, muita fé. E muita saúde e muitos anos de vida, tá bom? Pablo do Gesso, abraço, meu querido. A Márcia Aragão, Eduardo Lotúmulo também. É, voltei, um grande abraço a você e o amigo Valdir também. Valeu, Eduardo. O Reginaldo Souza, também da Fazenda da Barra. O Vaguinho da Fazenda Jacutinga. o Brás e a Tereza lá no 29. Obrigado, Cris. Abençoado dia para você. Margarida Gonçalves, oi.
6: Oi, Israel. Bom dia. Você tem uma linda e abençoada quarta-feira,
0: amém,
6: viu?
0: Querida, amém. Pra mim e pra Rê, né? Pra vocês também. Tô um pouco correndinho aqui, mas valeu, Margarida. Wilson de Torrinha, bom dia.
7: Bom dia, é, Wilson Torrinha.
0: Oi, meu amigo.
7: Sempre junto, amigo. Vamos pra oficina, não?
0: É isso aí, bom trabalho.
7: Vamos pra oficina um pouco, ó.
0: É isso aí. Valeu.
7: Ai, carinho.
0: Ai, Rádio amor. Passou por aqui também o Marquinho da Laje. Alô, Marquinho, homem do espetinho. Devo uma visita lá, né, Marquinho? Pra você, o Fiotão, aí esqueço o nome, rapaz. Mas bom dia pra vocês aí. Deus abençoe, viu? Leandro também, Tuk-Tuk, ótima programação, de abençoado, amém. Danilton, João Pereira, também ligadinho por aqui. E Orivaldo Mariotto, também um forte abraço, bom trabalho. São 6h51, já já tem por aqui Valdir Zambarian e depois tem Kelly Melly. Amanhã, se Deus quiser, a partir das 6h e pouquinho, a gente tá de volta. Minha última para encerrar o Porteira, Eduardo Costa, imagina.

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0: Hoje é quarta-feira, 19 de agosto, já, hein, minha gente? É. Agosto já praticamente dizendo bye bye, so long, farewell, hein? Que os dias já acabam, não é não? Como tá passando rápido esse 2026, não é? Ô Lia, mas o importante é você me dizer qual que é a sua rádio preferida, Lia. Diga-me.
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0: Costuma com nós. Tá aniversariando hoje? Parabéns, felicidades, hein? Muita paz, muita saúde, a proteção do nosso Deus de bondade. Chuvas de bênçãos. Cuide bem da plantinha chamada vida. 7 e 3. Victor e Léo, na Rádio Carinho, Rádio Amor. Vida boa.

0: Cima! Foguete no terra, Victor Léo, na nossa Rádio Carinho, Rádio Amor, Vida Boa. Ô Linha, hoje tem seleção, hein, Linha? Hoje tem, viu? Eu tinha dito Flamengo, não sei onde eu ouvi falar em Flamengo e Palmeiras, mas acho que foi na ESPN, né? Mas na verdade o Palmeiras joga hoje, vai passar o Paramount, né? Às 19 horas, 7 da noite, contra o Cerro Porteño. Entendeu, Lia? Cerro Porteño e Palmeiras hoje. E o que você diz, Lia?
1: Vai, Palmeiras!
0: De novo, Lia!
1: Vai, Palmeiras!
0: Você sabe que ontem eu estive lá no vovô, e aí o Victor falou assim: não fala mais nada do Palmeiras, Odir, por quê? É, porque não tem o que falar, né? A gente fala quando ele ganha, que nem hoje ele vai ganhar, né? Hoje ele ganha do seu Porteño, né? Então hoje nós falaremos. Amanhã faremos uma festa, não é, Lia?
1: Mais ou menos!
0: É. Aí o Victor falou, só fala quando ganha. Eu falei, então, mas é que eu não tô sabendo se ele perdeu ou se ele ganhou, né? Não dava sabendo que eu fiquei sabendo, assim, por cima, né? Que tinha perdido do Fluminense, né? Fiquei sabendo por cima, não é não? Então, mas é, faz parte do jogo, não é? Então, hoje a gente já começa a fazer essa torcida positiva. Tô certo ou tô errado, hein? Ah, muito bom. Falar em vovô, Lia, deixa eu mandar um beijão lá pra ele, né? O meu querido Dedê, obrigado, viu? Pelo carinho de sempre. Ontem fez um carpaccio muito gostoso. É, como é que é? O limãozinho pode estar amargo, né? Pode estar amargo. Experimente antes, né? Falei, mas eu tomo Beer Life. 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Então não tem problema de chupar um limãozinho não azedo e sim amargo, né? Aí eu chupei um limãozinho lá, botei lá no carpaccio. Depois uma mortadela, né? Ô Marcelo do Gesso, você precisa marcar de ir lá no Gaúcho, né, Marcelo? Hã? O Gaúcho disse que vai fazer um arroz com linguiça. É. Quando que ele vai fazer esse arroz com linguiça, Marcelo? É. Depois você me informa aí direitinho, viu? Me informa direitinho quando que o Gaúcho vai fazer o arroz com linguiça, né? Manda um abraço lá pro Gaúcho, pra Antonella, pra Luana e pra Pipoca e Babalu, né? Esses dias ele foi da Pipoca pra Pipoca, Pipoca deu aquela Pipoca, não tem, né? É osso, é ração da melhor qualidade pra Pipoca e pra Babalu, né? Entendeu, Gaúcho? Nada de Pipoca pra Pipoca, né? Senão a Pipoca rapaz, não dá, né? Dedê, um abraço, querido. Andréia, dia lindo pra vocês aí, viu? E o Vitor, o Juninho. Juninho agora tá naquela vibe de Celso, né? Só enchendo linguiça, né, Juninho? Só enchendo linguiça, né? O Vitor, o Bruno, o Luizão e o Dedê na produção. Andréia agendando, né? As entregas. E o Juninho enchendo linguiça. Um abraço aí, bom trabalho, Avenida dos Gardênias 465, ali no Estádio Jardim, né? E um abraço carinhoso também para Dona Romilda, um beijo, João Paulo, André, Luana, o Danilo, Ivan e Vanzinha, a Ivone, Érica e Ivani, o Juninho do Açaí, Juliana e Anicauã, João Lara, Heleninha, Fernanda Amarelo, também um forte abraço pro Luiz Paulo, Natália, Lia Linda e o Gabrielzinho, toda a família, aquele dia cheio de coisas boas, maravilhosas, né? Aí você tá falando assim, mas Valdir, arroz com linguiça? Ô, quer melhor? Hã? Quer melhor? Ainda mais se tiver, ó. 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
0: 7:15. 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
2: Áries.
3: 7:17, o dia pedirá decisões de mudanças e de investimentos. O impasse entre o que você quer aproveitar e o que precisa poupar cobrará uma escolha que ficará mais fácil com os números na mesa. O humor poderá oscilar hoje com relações desafiadoras, ciúmes ou desconfianças. Uma visão realista apontará os caminhos a seguir. Resolva assuntos do coração com calma, viu? A cor para hoje, preto. Número de sorte, 27.
2: Touro.
3: As parcerias chegarão a um ponto de virada. O que vinha sendo empurrado com a barriga pedirá posicionamento. O desafio será conciliar a família, reestruturações na casa e a vida a dois. Encontre o meio termo sem abrir mão do essencial. Uma conversa franca trará mais harmonia no cotidiano. Reaproxime alguém especial com um gesto delicado, viu, Touro? A cor é pink, o número de sorte 57.
2: Gêmeos.
3: Ô, Geminiano, aquele hábito que você sabe que precisa mudar, não esperará mais, viu? O dia pedirá coerência com o que você diz e o que você faz. Um colega ou um irmão ajudará a organizar o próximo passo. Cuide do corpo e da saúde com uma simples mudança de hábito. Pequenos ajustes na agenda darão grande alívio. Estabeleça limites claros e ganhe tempo para a vida pessoal, tá? Sua cor marrom, número de sorte 17.
2: Câncer.
3: Amor, filhos ou um projeto autoral, ó, pedirão definições. O bolso entrará na conversa, viu? Será preciso escolher entre o prazer imediato e a segurança para o futuro. Conte com mais coragem, atitude, tome decisões de vida e parta para ação. Escolha o que sustenta, não o que só encanta. Uma conversa em casa devolverá o chão que faltava. Estabilidade pela frente aí, viu? A cor para hoje, roxo. Seu número de sorte é o número 43.
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0: Zambarian.
3: Fala comigo, que eu sou seu amigo. Até a chegada de Kelly Mary, fazendo o que gosta na Rádio Quembo, pra você e por você, que é muito especial, hein? Cê deixa, eu posso. Ô, Marta Alves, um beijo pra você, querida. Meu amigo Marquinho, em Porto Ferreira, tá ligadinho com a gente, um abraço. Obrigado aí pela audiência. Ô, João Pedro, alô, alô, bom dia.
5: Ô, seu Valdir. Bom dia, tudo bem aí com você, a equipa?
3: Tudo ótimo.
5: E a buzina?
3: A buzina?
5: Tem como tocar a rotina com o Roberto Carlos? Grande abraço, BBC Rádio Carinho.
3: Rádio Amor, um abraço. Júlia Moraes. Alô, Magna! Um beijo, querida! Gravou já o signo do Wagner? Gravou? Ah. Quem mais aqui, hein? Cleusa, um beijo, querida! Obrigado pelo carinho, viu? Alô, alô, Roseli! Um beijo! Vila Conceição, tá ligadinha comigo? Quem mais aqui, hein? Tiaguinho, um abraço! Deus abençoe! Cido! Cido tá lá em Boa Esperança, não é? Zé Paulo Palmeirense, é hoje, hein? É hoje que o nosso time vai com o Cerro Porteño.
6: Bom dia, Corinthians.
3: Bom dia.
6: Zé Paulo Palmeirense, Aracó. Tô passando de desejar a você, uma feliz abençoada quarta-feira. Deus do céu, Zé.
3: Rádio Amor. Quem mais aqui, hein? O Adélio Vieira, diz aí, Adélio, querido amigo, bom dia.
7: A profissão do nosso.
8: Alô, Valdir, bom dia, Valdir.
3: Bom dia.
8: Um abraço pra você, pros seus ouvintes, Valdir.
3: Amém.
8: Um ótimo dia, que Deus nos abençoe, né, Valdir?
3: Sim.
8: Valdir Cidé, Mineiro Valente. BBC FM, Rádio Carinho.
3: Rádio Amor. É Mineiro Valente, Mineiro Valente. Quem canta, hein, Adélio? Eu conheço o Goiano Valente, né? Goiano Valente, que é o Pardinho Pardal, né? Sérgio Reis também gravou, não é? O Fernando tá ligado comigo lá na usina Santa Cruz, né, Fernando? Um abraço, Pablo do Gesso. Bom dia, querido. Deus abençoe, viu? Dia lindo aí. Alô, alô. 7:22 agora. 7:22. Deixa eu atender meu amigo Joãozinho, né, Joãozinho? Joãozinho que trabalha com China. Ontem eu dei uma notícia boa pro China. Aliás, vou comentar sobre essa notícia lá no na hora do da Edmais, né? Da Edmais. Eu vou comentar essa notícia com vocês. Tô muito feliz, né? Muito feliz mesmo. E eu comento mais tarde aí, né? Ah, Solevante Soleni, muito bom. Vou procurar aqui, estando na máquina, se eu virar, viu? Um abraço, Adélio. Eliana, Pedro, Leandro. E a Vitorinha, um dia lindo pra vocês. Às 7:23. Roberto, na Rádio Carinho, Rádio Amor. O som.

0: 7h27, Roberto.
1: O sol ainda não chegou. Dia de rotina.
0: O Pomponciano, amigo do meu querido Antônio Lopes, de Zezé, de Elias. Solta a voz aí que eu quero ouvi-lo.
2: Bom dia. Valdir Zambarian, bom dia.
0: Bom dia,
2: aqui
0: bom
2: é o
0: dia.
2: Pomponciano.
0: Você tá bom?
2: O Valdir, por favor, manda aquela música pra nós aí, de Milionário José Rico, Confissão. Eu ofereço pra vocês todos da rádio, pros irmãos pintores, irmãos Pomponciano,
0: um abraço.
2: Antônio Lopes e toda a nossa garela. É um forte abraço, tenham um ótimo dia.
0: Estamos tendo, abençoado, graças a Deus. Diz aí, meu amigo Zé Índio.
3: Bom dia, bom dia, bom dia, bom dia, Valdir. Ótima quarta-feira pra você, meu querido. Falou, tchau, tchau. BBC Rádio Carinho.
0: Rádio Amor. E o passarinho tá firme aí, né? O passarinho tá cantando aí alto, hein? Alto e bom som, né? Hã? Alto e bom som. Muito bem, um abraço, viu? Deus abençoe. Obrigado pelo carinho aí, viu? É, quem mais aqui? Dorival Antunes, quero te ouvir.
4: Bom dia, Valdir. É Dorival de Gestorne. André Rei de Prata.

0: Porto Ferreira, bom dia.
1: Bom dia, somebody, aqui é o Rock de Porto Ferreira. Manda meu nego Solimões pra nós aí. Tá mentindo. Uma quarta-feira abençoada pra todo mundo aí. E o futuro 10 aí da TVC, Rádio Carinho, Rádio Amor. Tudo bom pra vocês aí, pra todo mundo aí da região.
0: Obrigado, querido. Ivanira, um beijo, querida. Tá lá em Guatapará curtindo a gente, obrigado pelo carinho. Bom dia, Valdir. Começar o dia com essa música do Roberto é demais pra mim. É beijo da turma, um beijo, Val. As meninas, né? O Sidão, Marmitaria da Val. Marmitaria da Val, Araraquara, lá no Adalberto Roxo, né? Nayara, um beijo pra você, querida. Muito obrigado pelo carinho. 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É a garganta de ouro do Brasil. Aqui é o solo, né? Diz Zé Rico. Quando separou do milionário pela primeira vez, não é? Confissão. 7:30, 7:30.

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0: 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Tiago, aquele abraço, querido, saudade. Gustavinho, tudo de bom aí? 7:39.

0: 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Relógio marca 19:08.
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1: O seu signo.
3: Leão.
0: Casa, família, projeto de vida pedirá reflexões e um nível maior de tolerância para não entrar em colisão, viu? Acalme o coração antes de tomar decisões de moradia ou dos caminhos a seguir. Não será momento de agradar todo mundo, hein? Faça a sua escolha com critério e autoestima. Diga o que você quer com todas as letras sem rodeio e comece um novo ciclo, tá ok? Hoje, cor verde, número de sorte é o número 7.
3: Virgem.
0: Uma conversa que você vinha ensaiando pedirá coragem hoje. O que você guarda em silêncio e o que precisa ser dito entrarão em atrito. A saída será falar com calma e uma dose maior de flexibilidade. Um deslocamento ou uma papelada avançará. Presta atenção aos detalhes, hein? Reserve um tempo de descanso depois. Um apoio discreto chegará de uma nova amizade. Para hoje, a cor creme, número de sorte 41.
3: Libra.
0: Dinheiro pedirá cautela. O convite tentador de um grupo poderá custar mais do que vale. Escolhas serão criteriosas e maduras nessa fase. Não se engane com aparências, hein? Com Vênus em seu signo, você conseguirá dizer não com elegância. Reveja um contrato antes de renovar aí no automático. Hora de valorizar aí seus talentos e inteligência. Poder de conquista em alta, tá? A cor para hoje é azul, número 4.
3: Escorpião.
0: Toma a decisão que só pode, que só depende de você, hein? Toma a decisão que só depende de você. O desafio do dia será conciliar a carreira com a vida íntima. A escolha definirá os próximos meses. A intuição será uma bússola precisa. Confie mais na sua percepção do que na opinião alheia. Um detalhe que ninguém notou fará toda a diferença para ganhar da concorrência. Prestígio e sucesso pela frente. Hoje, número de sorte, 31, laranja é a cor.

0: 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Café ouro brasileiro. 14 para as 8 agora, gente. É, os bons estão indo, hein? Os bons estão indo. É o ciclo da vida. Um dos nomes mais emblemáticos da TV brasileira, a atriz Glória Menezes, faleceu ontem aos 91 anos. Com mais de 6 décadas de carreira e uma vida longa, né? Uma parceria pessoal e profissional com Tarcísio Meira, a veterana estava afastada das novelas desde Totalmente Demais. A artista, mãe do ator Tarcísio Filho, de João Paulo Brito e Maria Amélia Brito, morreu em casa de forma tranquila. A informação foi confirmada pela família. A notícia surpreendeu os fãs da teledramaturgia, que já lamentavam a morte de Laura Cardoso. Formada na Escola de Arte Dramática da USP, em São Paulo, Glória Menezes estreou na televisão em 1959. E logo conquistou projeção nacional. No cinema, foi a estrela de O Pagador de Promessas, em 1962. Clássico de Anselmo Duarte, que venceu a Palma de Ouro em Cannes e foi indicado ao Oscar. Na TV, Celso, ao lado da Tarcísio Meira, protagonizou 25499 Ocupado, em 1963. Marco inicial das telenovelas diárias no Brasil. Contratada pela TV Globo em 67, consolidou-se como uma das maiores damas da teledramaturgia ao estrelar produções históricas como Rosa Rebelde em 69, Irmãos Coragem em 70, Pai Herói em 79. Ao longo das décadas de 80 e 90, diversificou seus papéis com enorme sucesso, demonstrando versatilidade ao migrar da comédia ao drama. Brilhou em tramas marcantes como Jogo da Vida, em 1981, Guerra dos Sexos, em 1983, Brega e Chique, em 1987, Rainha da Sucata, em 1990, na qual viveu a inesquecível vilã Laurinha Figueroa. Acumulou atuações aclamadas em sucessos do horário nobre, como A Próxima Vítima, em 1995, Torre de Babel, em 1998, Senhora do Destino, 2004, A Favorita, em 2008. Além da televisão, construiu uma carreira premiada nos palcos com peças como Jornada de um Poema e Ensina-me a Viver, deixando um legado de elegância, talento e pioneirismo na cultura brasileira. nacional. E aí, um fato interessante, não é? É que a família recebeu a mensagem da Natália Timber, né? Que está com 98. E a Natália mandou para família da Laura Cardoso e da Glória Menezes: breve nos encontraremos, né? Olha que coisa. 11 para as 8.
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0: Zambarian. Alô, alô, 10 para as 8, Reizinho do Araguai, bom dia.
2: Bom dia, Israel de Oliveira, é o Reizinho do Araguai, Jacó e Jacozinho, ao sétimão. Essa quarta-feira gostosa, deliciosa, hoje é folga minha.
0: Tá de folga hoje, tá? Ah, que coisa boa, hein? Essa me pediu domingo, né, Reizinho? Pediu domingo, eu toquei pra você domingo, né? Um abraço, queridão. Quer dizer que hoje não tá fazendo exercício, hã? Hoje não está caminhando, não é? Não está caminhando. É porque o Reizinho é igual o Zé Paulo de Araraquara, né? De manhã, só caminha, meio do dia também, né? Finalzinho da tarde, adora uma caminhada, né? Adora fazer um alongamento. Reginaldo, bom dia. Fazenda da Barra, um abraço, querido. Obrigado pelo carinho aí, viu? Mandando um abraço pro pessoal do 29, o Vaguinho da Fazenda Jacutinga, um abraço. Osmar da Água Branca, quero te ouvir, bom dia.
3: Bom dia, meu amigo Valdir. Osmar da Água Branca.
0: Você tá bom?
3: Quarta-feira pra você, abençoado por Deus e nossa
0: Amém.
3: Senhora. Por favor, toca pra nós, da Travessia do Araguaia, Rádio Carinho, Rádio Amor.
0: Um abraço, Márcio Baltazar, pessoal da Fultec aí. Alô, alô, bom dia, bom dia. O meu amigo João Filho, um abraço, querido. Obrigado pela audiência aí, hein? Mandando um alô pra todos os ouvintes. João, um beijo, querida. Vovô do Leonardo. A Lilian tá em Bocaina curtindo a gente. A Marilda tá na Vila Brasília. Um beijo, querida. Lupércio Filho tá em Brotas, também ligado. Ricardo Migaleto. Alô, alô, Zamba. Que início de programação, hein? Só moda chique, 10. Roberto Carlos. E agora essa do Zé Rico? Fazia tempo que eu não ouvi, hein? Muito top hoje. Hoje essa quarta promete, hein? Avante palestra. Manda aquele alô pra Val, que tá no pé do eito. Lá na Faber, lá no Faber 4, curtindo sua programação também. Abraço, meu amigo. Um abraço, meu querido Ricardo Galeto. Val, um beijo. É Arthur, dia lindo pra vocês aí. Ana Bela, um beijo, meu amor. André Michelotto de Torrinha também tá ligadinho comigo. O Camburão tá em Cravinhos. É, Camburão, bom dia.
4: Bom dia, Valdir. Camburão dia. De Cravinhos. Queria ouvir uma música com Erasmo Carlos. Aquelas antigas, à beira do caminho. Obrigado. Bom dia pra todos que estiver ouvindo.
0: Amém, amém. Um abraço, queridão. Obrigado pelo carinho aí, viu? Erasmo Carlos. Tem bastante coisa aqui do Erasmo, hein? Deixa eu ver se tem aqui. Uma que eu queria não tem aqui, hein? Manchas e intrigas. Passo água nos olhos na manhã seguinte. É linda, hein? É linda, é linda, é linda. Fala, Neto, bom dia.
5: Bom dia, bom dia, Zamba.
0: Bom dia.
5: Uma ótima quarta-feira. Tem como mandar pra nós aí, Zico e Zeca, velho peão. BBC FM, Rádio Carinho.
0: Rádio Amor. O meu amigo Marquinho. Do espetinho, do cachorro quente. Agora do chopp também, né, Marquinho? Já tem chopp aí ou não? Hã? Abraço, solta a voz aí, Marquinho.
6: Bom dia,
0: Marquinho
6: meu da amigo.
0: Você tá bom, queridão? Fala, meu amigo Lima. Bom dia, Lima.
6: Bom dia, Valdir.
0: Bom dia.
6: Como é que tá, meu irmão?
0: Eu tô ótimo.
6: Quer dizer que o Reginho do Araguaia só caminha também?
0: É, só caminha.
6: Como é que negócio é esse?
0: Então,
6: gosta de geralmente andar, né? Ele anda por aqui.
0: É, ele anda.
6: Entendendo? Um abraço aí, ó, pra todo mundo, pra vocês aí, pra... Uma boa quarta-feira. A seleção joga hoje, né?
0: Hoje joga, hoje joga.
6: Falou, um abraço.
0: A equipa. É, o Reizinho mora aqui, né, o Lima? Mora aqui. Vira e mexe, ele tá aí na subida, descida aí, né? De vez em quando eu encontro com ele por aí. É, dia campeão, mandou um alô aqui pra nós. Água Vermelha, Marcelão Brutus, o Tacho, um abraço. Alô, alô, Marcelão. Ô, Marcelão, eu tô sabendo que você fez um tacho pra alguém. Eu tô sabendo. Mas eu vou ganhar um tacho também. Não tô pedindo nada no ar, hein? Eu não peço nada no ar. Não peço nada. Mas é que esses tempos aí, né? No Uber, eu tava ouvindo aí, falei, ó, Marcelão, né? Vou dar uma dica pra você, viu, Marcelão? Do tacho. É o meu amigo, ele é meu amigo. Eu gosto dele pra caramba, porque trabalhamos juntos, eu considero muito. O irmão dele tomou muita cervejinha comigo, lá em Batendo em Caraí, o Marcos, né? É aquele que pergunta que oração é água vermelha. Que oração é água vermelha agora? Ô Marcelão do tacho. Então, você fez um tacho pra ele, uai, não vai fazer pra mim, não? Fazer um pra mim, né? Puxa vida. 5 pra ele, eu mereço. 156 aí agora, é? 5 para as 8.

0: Alce Matias, nossa rádio Carinho, Rádio Amor Velho Peão. Antes, Erasmo Carlos, o inesquecível tremendão, com o Sentado à Beira do Caminho. 8:03 agora, minha gente. Alô, alô, São Carlos. 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São 8:04 agora. Rodada final, então, dos últimos signos dessa manhã de quarta-feira, desse dia 19.
1: O seu signo.
2: Sagitário.
0: Ô, meu irmão de signo, um assunto que foi pausado pedirá encaminhamento hoje, tá? Isso mesmo, um assunto que foi pausado pedirá encaminhamento hoje. Encare, adiar, será mais caro, viu, sabia? Depende. Deixa pra amanhã. Ih, rapaz, ou amanhã poderá ser tarde, não é? Planos de estudo, viagem ou publicação disputarão espaço com a necessidade de desacelerar e se recolher. Medite e reserve momentos para desacelerar e se fortalecer interiormente. Amizades de longe apoiarão seus projetos. Os sonhos darão dicas. Decida mudanças, viu? Hoje a cor é creme. O número de sorte é 30.
2: Capricórnio.
0: Definições importantes marcarão o dia. Você poderá se afastar aí de um grupo, entrar no outro, tá? Separar o joio do trigo é importante nas amizades e dar chance às novas relações. Um acerto financeiro pedirá clareza. Coloque tudo por escrito. Amigos darão um empurrão que faltava na hora certa. Evite misturar a vida íntima com a social. Novas associações vão dar poder em alta. A cor azul, número de sorte 13.
2: Aquário.
0: Cuide da reputação, sua credibilidade estará em jogo e sairá fortalecida com atitude firme e esclarecimentos. Escolha uma direção e se comunique com clareza. Ninguém vai adivinhar se você não se posicionar, não é? Hora de assumir mais protagonismo, brilhar publicamente. Equilibre a rotina para não se estressar. Poder de influência, popularidade e projeção em alta. Hoje, a cor prata, número de sorte 39.
2: Peixes.
0: Um plano de estudo, viagem ou publicação ficará mais definido. A rotina de trabalho cobrará espaço na mesma medida. Organize a agenda antes de se comprometer aí com um grande projeto. Conversas íntimas em um tom profundo esclarecerão um assunto de dinheiro. Confie na intuição e nos sinais da vida. Novas experiências compensarão os esforços. E o peixes, a cor vinho, número de sorte 7. Meia? Outra vez? Ah, não. Aí não dá, filhão.

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Ah, meu amigo. Da nossa Rádio Carinho, Rádio Amor, tudo empate por aqui no relógio, né? 88. O Cigano de Bocaina, bom dia. Maria das Dores, um beijo, querida. Titia do Pablo do Gesso. Trevisan, aquele abraço. Lu em Porto Ferreira, um beijo. João Pereira do Camará, um forte abraço, querido. Éder Royes, meu querido Éder, um abraço, viu? Irmão do nosso querido Edilson Royes com Z, do Andaime São Carlos. Ele diz aqui, ó. Bom dia, Valdir. Programação fora de série. Parabéns. Obrigado, querido. Vocês que fazem, viu? Vocês que mandam. Obrigado pelo carinho. Obrigado pela audiência. Pelo rádio ligado sempre aqui. Às 8h09, Trio Parada Dura. Inventaram o sucesso. Você viu o que deu? Barra pesada.

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2: 8:15, alô, alô. 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Viu, gente? São 8:17.
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0: São 8h18 agora na nossa Rádio Carinho, Rádio Amor. Minha querida Lia, hoje tem seleção, Lia. Vovô já tá ansioso, hein? É, vovô já. Como é que é a história aí, vovô? Como é que é, Dedê? E a motinha? Hã? E a motinha? Hã? A motinha. 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É. 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Elétrica dá pra você ir tranquilamente, né? Elétrica como se fosse pedalar uma bicicleta, né? Andar de velotrol, sabia? Um abraço, querido. Ô Lia, tem seleção hoje, Lia?
1: Mais ou menos!
0: Costuma com nós! Com carinho, com amor, esse cara sou eu, fazendo o que gosto na Rádio Gambo, pra você e por você, que é muito especial, até a chegada de Kelly Mary e a nossa Manhã BBC. Você deixa, eu posso. Essa é minha paixão, paixão pra vida inteira. Amor que não morre. 8h19, Alessandra Nascimento, um beijo, querida. Obrigado pelo carinho, viu? Pela sintonia aí, aquela quarta-feira cheia de coisas boas, maravilhosas pra você aí. 8h19, de Michael Sullivan e Paulo Massadas. José Augusto, gravada também por Zezé de Camargo e Luciano. É mais um...

0: Rádio Carinho de Amor, José Augusto Funhel. São 8h26 agora. Ó, já tá liberado o nosso Pix, viu? 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
1: Bom dia, Zamba.
0: Bom dia, com Fernandinho.
1: Mais um dia, né?
0: Amém.
1: E vai lá, aquele abração para todos os ouvintes da Rádio Carinho.
0: Rádio Amor,
1: Amor.
0: Né?
1: E vai lá aquele beijão também pra esposa, a Guida Lima, né?
0: Sim, um beijo pra ela, um dia lindo pra vocês. É, nenhuma novidade essa semana, Fernandinho? Não tô assim, né? É, sugerindo nada, nada, né? Mas não tem nada assim, nenhuma novidade, não, assim, né? Salgadinho, né? Salgadinho, né? Salgadinho, não tem nada assim, não tem nada. Sugerindo nada, não, pelo amor de Deus, hein? Tô pedindo lá. Ô, Gi, bom dia.
2: Oi, Valdir, bom dia.
0: Bom dia.
2: Eu escutei você falando aí que quer ganhar um Brutus dos Tachos.
0: Ah.
2: O Valdir, né? Querendo me gabar, não, mas eu ganhei, viu?
0: Você ganhou?
2: Já três.
0: É mesmo?
2: Ifa!
0: É mesmo?
2: Rádio Carinho, Rádio Amor. Participa lá, Valdir.
0: Ah, que é isso? Ah, Gi. Ô, Gi, então dá um pra mim, pô, né? Já que você tem três aí, dá um pra mim, uai. Ah, não é muita coisa, não? Fala aí, ô, Jaci Cláudia, bom dia.
3: Oi, Valdirzinho. Meu amor.
0: Bom dia. Tudo bem,
3: bom
0: amor?
3: Dia, você, tudo bem?
0: Tudo bem, minha linda.
3: É, hoje eu gostaria de ouvir a música da Tamara, não sei se é Tamara ou Samara.
0: É.
3: A mais bonita das noites.
0: Samara.
3: Tá bom, Valdir?
0: Tá bom,
3: eu vou conhecer
0: amor.
3: Pra você, pro Carlos Galã e pra todos os ouvintes. Rádio Carinho.
0: Rádio Amor, mas eu tenho essa música só com os mais amados do Brasil, viu? Tá bom? Só com os mais amados do Brasil. Pode ser? Pode ser? Pode, né? Então tá bom. Um beijão, querida. Obrigado pelo carinho. 8h28 agora, hein? A nossa Rádio Carinho. Rádio Amor. Inventaram o sucesso. Você viu o que deu? Chico Rei, Paraná. Alma Transparente. 8h28.

26 para as 9. Os mais amados do Brasil. Deusmar Navarro, né? 8h35. A mais bonita das noites, alma transparente. Chico Rei, Paraná, na nossa Rádio Carinho, Rádio Amor.

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2: 8h37 agora, por isso que eu gosto do ouvinte DBC, amo o ouvinte DBC, porque o ouvinte DBC é um ouvinte inteligente, né? E carinhoso e bondoso. Olha o que a Gi mandou pra mim aqui, ó. A Gi lá de Baté, do Bandeirante, né? Que tem 3 tachos, né? Ela disse que vai me dar um, vai me levar um domingo lá na rádio. Olha, olha, olha, ó. Você viu, né, Lia? Que eu não pedi nada. E ela disse que vai levar um tacho para mim domingo na rádio, que domingo estarei lá, das 6h03 ao meio-dia 27.
3: O que você diz? Verde, olha, olha, olha, olha, olha, olha, olha.
2: Eu não pedi, não pedi, mas ela mandou aqui que vai me levar, não é? Muito bem. E o Mário Oliveira, bom dia, Baldir. Olha o Bruto aí, ó. Vamos marcar um almoço com a família DBC, hein? Mário e Ângela, do Aracete Santo Antônio. Claro, Mário. Demorou. Ainda mais se você fizer isso aí que você tá mostrando pra mim, hein? Ah, rapaz. Já aciona aí a nossa equipa que nós estaremos aí, se Deus quiser, tá bom? Um abraço. Pessoal, não for, eu vou. Isso aí você pode ter certeza, né? Gente, quando eu falo de sonhos, ontem eu recebi uma ligação, eu terminei aqui o show da manhã, o André falou assim pra mim, ó, pode segura um pouquinho aí, que um rapaz descalvado ligou pra você aqui. E aí era o Greg, ô Greg, aliás, me chama aqui que eu preciso falar com você depois, viu? Se estiver me ouvindo aí descalvado hoje, me chama aqui que eu preciso falar com você, Greg. E aí, pra minha alegria, ele me contou uma história rápida do Diógenes. O Diógenes, ele é engenheiro, técnico do SBT, trabalha em São Paulo, acabou de chegar da Copa do Mundo, né? Esteve lá com o Galvão Bueno, com a equipa toda lá na Copa do Mundo. E o Diógenes estudou com o Pércio, filho do saudoso Pedro Gaspar, né? E ele tinha um desejo de resgatar a saudosa 8 de setembro. E ele conseguiu esse feito. A família Gaspar cedeu a ele o prefixo e ele trouxe a saudosa 8 de setembro de volta, agora como Rádio 8, na verdade, né? Lá em Descalvado. Até ontem eu cheguei a acompanhar um pouquinho, troquei ideia com o Diógenes e tal. E eu tô muito feliz em saber que a rádio onde eu comecei, minha carreira de rádio, né? A rádio onde eu comecei, a carreira de... comecei como faxineiro, né? Faxineiro, técnico de som, né? E depois a locução. Fiquei muito feliz. E quando eu falo pra você que os sonhos não podem se perder no tempo... Você vê que vira e mexe tem um fato que a gente mostra pra vocês aqui. Outro dia, a Esmerinda, né, que tirou a sua carta. Hoje eu te conto esse fato do Diógenes, que tinha um sonho em trazer a Rádio 8 de Setembro de volta e trouxe. Então a vida é assim. Ela é pra ser vivida da melhor maneira possível. 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Omnibanco Financeira, 19 para as 9.
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0: Tinho Rodrigues, 8h44. As Gargantas de Ouro do Brasil. Faz um ano, a nossa Rádio Carinho, Rádio Amor. 16 minutos para as 9 horas.
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1: 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Fininho de Américo. Alô, alô, Fininho. Hoje tem seleção, hein? 19 horas. No Paramount Plus, que passará, né, Fininho? Um abraço. Cipriano, querido, dá tempo de ouvir sua voz. Bom dia.
2: Bom dia, Valdir, meu irmão, meu companheiro. Deus que abençoe a sua quarta-feira, hein, irmão? Fica com Deus, um abraço, manda um abraço pro Zé.
1: Alô, alô, querido, saudade, hein? Zé Carlos, bom dia. Quero te ouvir, Zé Carlos.
3: Bom dia, Valdir Sabariano.
1: Bom dia.
3: Aqui do Jardim Paulistano, por gentileza, toca um modão aí bem ajeitado com trio para dar dura.
1: Opa, ouviu Barra Pesada.
3: Programa, você.
1: Toquei Barra Pesada.
3: E vamos tocar no barco aí.
1: Cuidado. Um abraço, obrigado, querido. Celina Rogério,
4: bom dia, Valdir. Feliz quarta-feira de muitas bênçãos, paz, luz divina, vitórias para você, para sua família, para esse programa lindo que você faz. Que Deus abençoe você e seus projetos.
1: Amém.
4: Celina Rogério Botucatu, um abraço nosso para você, DBC Rádio, carinho, amor. Deus te abençoe.
1: Ô Wilson de Torrinha, bom dia.
5: Bom dia, Valdir.
1: Bom dia. Você tá bom, querido?
5: Sempre junto, amigo.
1: Amém.
5: Menino da Gás,
1: um abraço. Hoje não dá mais tempo, mas amanhã sim. Eu vou abrir o programa com ela, tá bom, Wilson? Pode ficar ligadinho aí amanhã, que eu vou ligar. A hora que você ligar o rádio, você já vai estar ouvindo aí, às 7 horas, tá ok? São 7 para as 9. Amanhã vai ter um evento em São Carlos, né? Amanhã terá um evento em São Carlos e eu vou estar acompanhando o André Frujueli nesse evento, né? Então amanhã eu não vou estar aqui no show da manhã, né? Talvez seja a Lana Guedes ou a Júlia Moraes, né? E então eu volto com vocês na quinta-feira. De repente amanhã a gente faz uma troca de horário e vamos ver depois o andar da carruagem aí com o André Frujueli, tá bom? Mas é o seguinte, Kelly Mel vem chegando para comandar a nossa manhã DBC. Uma manhã hoje diferenciada, hein? Com muita luz, é verdade. Pois eu falo para vocês, tá ok? Meio-dia até a Voz da Notícia com André Frujueli, Jornal DBC. 1 da tarde, Paradão Sertanejo, Milton Bardelli. 2, tem Chega Mais, Lana Guedes. 4, Arena do Rodeio com Sabia Reis. 8, Emoções, Marcelo Renato. Amanhã, às 5 da manhã, de novo, o Milton Bardelli vem trazendo o Viola e História. Às 6, Israel de Oliveira, Tuk Tuk, comandando a porteira. Hernandes, um abraço, querido. Pra cima, Hernandes, pra cima! Pra cima, que foguete não tem, velho. Um abraço. Obrigado pelo carinho.

0: Hoje a Calimério me apresentou aqui o netinho Antônio, né? Antônio, filho de Aline e Bruno, né? Lindo, lindo, lindo, lindo. É, veio aqui, né? No estúdio. Eu falei, né? Vai ser radialista, vai ser. Outro dia ela disse, né? Quando ele nasceu, que logo ele estaria no meio de nós. E já está. Então, eu termino o programa dizendo o seguinte pro Antônio. Que ele cresça com graça, saúde e sabedoria. E assim que a Kelly me apresentou, essa música veio na minha cabeça. Fica bem.
1: Salgueiro Zambariano.
0: Obrigado por esse carinho, por esse amor, por essa audiência. Obrigado por você existir.

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0: meus amores, tô chegando na sua manhã. Tudo bem? Bom dia pra você que já me escolheu, que já tá com o rádio ligado aí na nossa Rádio Carinho, Rádio Amor, né? Desde a madrugada, né? Com seu som em 106,3. A gente juntos aqui fazendo uma manhã bem gostosa pra você. E tá aí, em toda a nossa região, cravadão aqui, ó. São 36 anos de uma história de amor. Com você, na nossa manhã.
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0: Oi, coisa linda! Cheguei! Que beleza! E mais uma manhã, nessa manhã linda, manhã gostosa de quarta-feira. Você sabe que é um prazer pra mim estar aqui falando com você, né? E obrigada por você do outro lado do rádio. Vamos juntos fazer uma manhã

delícia! 912-3307-1011. É você mandando ver aí no WhatsApp da manhã. Tem bolo, hein? Tem festa, tem prêmios. Você faz aniversário hoje? É! Ai, que delícia! 19 de agosto. Tem alguém no seu círculo de amigos? Na sua família? Tem alguém aí no trabalho fazendo aniversário? Vamos fazer uma surpresa gostosa? Vamos? Liga

brincadeira, Gibi. Chitãozinho e Chororó. Seguinte, hein? Vamos falar do João Serve, hein? 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A dona de casa adora, né? Ei, a hora que dá umas 4 horas da tarde na minha vida, assim. Como uma das coisas que eu mais gosto de fazer é ir pro mercado, né? Chega lá no mercado, já vai, pega um pãozinho fresco, porque você já tá assuntando que você vai chegar em casa já passar aquele café ouro brasileiro gostoso, né? Aí já pega uns 200 gramas de mortadela também, né? Não? Ai, que delícia! Faz as compras com calma. Enfim, no dia Américo! Enfim, no... Fino de Américo, tá me ouvindo? Aí vai fazendo as comprinhas com calma, né? Pegando tudo aquilo que você precisa, né? Hoje é quarta-feira, é aquele meio, né? A gente também precisa abastecer a despensa, né? Também já naquela espera dos amigos que a gente vai receber em casa, né? Pro final de semana, né? Amanhã, quinta-feira. E a gente já se organiza, então, pra fazer as compras, né? Com tempo, né? Sim, assim que eu gosto, né? As 4 horas da... Kelly, eu não tenho tempo não, mas vá a hora que você pode, né? Não? Às vezes o seu tempo é 9 horas da manhã, né? Bom também, né? Não? Enquanto a Kelly tá falando aqui, você tá no mercado, né? Fazendo compra, não? Não? 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

0: 2024! Manhã DVC, esquecer do nosso jeito. Som de Eduardo Costa. Eu queria só fazer um comentário com vocês, que ontem eu li, né, uma frase da Laura Cardoso, que faleceu, né? Nossa atriz brasileira. Gente, imagina, né? É, Glória Menezes e Laura Cardoso. E aí ela falou uma coisa que me fez refletir, né? Sobre a nossa vida. E quando a gente trabalha fazendo aquilo que a gente mais gosta nessa vida, né? Então ela disse que... É, porque você vê, na verdade, ela faleceu trabalhando praticamente, né? E aí, o segredo é amar o que você faz. E eu realmente, eu acredito fielmente nisso, né? Aí não é nem questão de dinheiro. Dinheiro acaba sendo uma sorte, não é verdade? Dinheiro acaba sendo sorte, né? O segredo é amar aquilo que você faz com seriedade e dedicação. Aí, não tem fim. Não tem fim, não haverá fim. Vai até quando Deus quiser. Eu quase não gosto de falar com você. Ah, vocês são a minha vida. Nossa DBC, essa rádio. Essa maneira da gente, né? Assim, que a gente todo dia, viu, aqui na manhã.
1: A gente preferiu.
0: Muito obrigada por você, meu ouvinte. Em toda a região. Sou muito grata a isso.

0: 27, bom dia! Vamos trazer a galera pra falar, eu quero você falando, eu quero você... Oi, Kelly, tô aqui, levanta a mão, manda mensagem pra mim. Eu tô afim de saber onde é que você tá, o que você tá fazendo, você tá comigo, tá ouvindo o rádio. E a Ieda perguntou pra mim, oi, como eu faço pra participar do bolo? Oi, gatinha, bom dia, tudo bem? Tem que ligar no 3307-1011, hein? Você manda mensagem pra mim aqui, né? Não tem problema, pode mandar que eu vou responder pra você e vou te falar um oizinho, vou te falar o que você tem que ligar aqui, tá? Mas você precisa ligar no 3307-1011, tá bom? Pega o telefone e liga 3307-1011, tá? Aí a gente vai fazer a inscrição, daqui a pouquinho tem um sorteio e boa sorte pra você aí, Ieda! Ó, vou mandar aqui o número pra você, 3307-1011, Ieda! Tá bom, meu amor? Boa sorte aí, tá? Obrigada, viu? Um beijo pra você, um dia maravilhoso. Tem uma outra ouvinte também que perguntou pra mim, já mandei pra você aí. Pessoal, obrigada, bom dia, um dia lindo pra vocês, tá bom? O André Luiz Moretti, o Capial, tá aqui, tá chegando pra dar bom dia gostoso pra gente. Todo mundo numa energia linda, né? Ô, dia bonito que tá hoje, gente. E o calorzinho? Tá demais, né? Fala comigo, Capial.
1: Bom dia, Kelly Mello.
0: Bom dia,
1: tudo bem com você?
0: Tô bem.
1: Quartou.
0: Então, que delícia.
1: E nós tá como? No pé do palito doce, Kelly. Ô, Kelly, se possível.
0: Amém.
1: Toca aí, obrigado, moleque, do Fidume Jeca.
0: Madeira.
1: Galerinha aqui.
0: Aham.
1: Em Brotas.
0: O pessoal tá adorando essa música.
1: DBCFM, né? Rádio Carinho, Rádio Amor.
0: Aê, que beleza. É linda essa música. O Toninho tá aqui também. Kelly, manda o último julgamento pra mim, Léo Canhoto. Ai, essa é linda, hein? É uma raizona, hein, Toninho? Oi, Kelly, tudo bem? Tudo bem. E você, Silvia? Deixa eu colocar o áudio
2: da Silvia.
0: Kelly
2: Mary, bom dia.
0: Bom dia, tudo ótimo.
2: Aqui é Silvia de Barra Bonita. Manda Barra um abração bonita. Aí pro meu cunhado, mão de vaca, e toca o modão que ele gosta.
0: Aê! De vaca, tá sempre na escuteira, tá sempre na lida, acompanhando a gente também. Adélio, oi.
3: Ô, Kelly, bom dia.
0: Bom tudo dia, bem, Adélio.
3: Passando
0: tudo
3: aí pra
0: ótimo.
3: Desejar um ótimo dia pra você,
0: Deus
3: bom
0: quiser.
3: Trabalho.
0: É, Adélio.
3: Um excelente
0: Tamo
3: dia
0: junto.
3: Pros seus ouvintes. Ô, Guedes.
0: Obrigado.
3: Kelly, se der, Amado Batista, chance, DBC FM, Rádio Carinho.
0: Essa chance chegar. Oi.
4: Bom dia, Kelly.
0: Bom
4: Fernando
0: dia.
4: De Brock.
0: Fernando, e aí?
4: Toca uma moda arrojada pra
0: manda,
4: gente aqui,
0: manda.
4: Ó, pra galerinha da Baldã.
0: Manda aí, velho.
4: Frente 840.
0: Aham.
4: Joga barco de papel. Viu, palada dura.
0: Amada.
4: Ofereço pra todo mundo que está na escuteira aí, Kelly.
0: Beleza,
4: a turminha do

0: Sebastião.
1: Kelly,
0: oi, meu
1: bom
0: bem.
1: Dia.
0: Bom dia.
1: Tudo bem com você?
0: Tudo ótimo. Melhor
1: graças
0: agora.
1: A Deus, né?
0: Graças.
1: Estamos aqui na escuta, trabalhando e ouvindo a BBC.
0: Tô feliz com isso, hein?
1: Eu, o Guto e o Henrique.
0: Uh-huh.
1: Meu cunhado Henrique, estamos trabalhando aqui e ouvindo você.
0: Tudo bem com vocês aí?
1: Bom programa.
0: Obrigada, Sebastião.
1: Um abraço. Fico
0: Guto, bem. Henrique, obrigado. Amém. Um dia lindo pra gente. Reginaldo Souza, Fazenda da Barra, chegando pra dar aquele oi ajeitado pra Kelly Mary, mandando oi pro Vaguinho também da Fazenda Jacutinga. Vocês estão bom? Minha amiga Valdirene mandou um oi aqui pra mim. E ela falou, Kelly, você falou tudo, né? Isso é a maior verdade que você disse. Trabalhar com aquilo que a gente gosta é maravilhoso. E ainda mais com a Rádio Carinho, a Rádio Amor, juntos. Aê, coisa linda! Mandar um oi pro Paraguai Velho Falado lá da Brotas. Vocês estão bem aí? Tudo bem, Brotas? Brotas sempre acompanhando a nossa rádio, né? Que

gente, eu queria mandar um beijo pra Grazi. Ô, Grazi, isso é um convite? Ô, Grazi, isso é um convite? Se for um convite, você topar, eu tô dentro. Se for um convite e você topar de verdade, eu tô dentro. Eu prometo. Mas você tem que topar. Não é só pra mim, não. Não é só pra mim, não. Ô, Grazi, se você topar, eu já tô dentro. Avisa o Renatinho aí. Tamo junto.

0: Nossa, que delícia! Que gostoso! Obrigada, um beijo, viu? A Grazi me convidou pra acampar, gente. É sobre isso, viu? É sobre isso. Ah? O pessoal sabe que eu gosto bastante, né? Aí a Grazi me mandou aqui um convite de um camping que vai ter onde que é a cidade aqui? É Distrito de Batovi, Rio Claro. Bora! Já é. Já é, meu amor, já é. Ó, deixa o Zambinha falar comigo. Eu não sei, o Zambinha tá sempre por aqui, por ali, né? Já falei pra vocês que qualquer dia eu vou pegar na mão do Zambinha, vou passar um dia com ele, né? Ele é um cara bem relacionado, você sabe, né? Oi, meu bem, fala comigo!
1: Alô, alô, oi. Kelly Mary, bom dia, bom dia!
0: Bom
1: Kelly,
0: dia!
1: Que tal, viu? Que tal aí, cuida do meu cabelo, da minha crina, melhorando, né? Uhum. Estamos eu, o Odair, o seu João, chegou mais o senhor aqui, e o Odair quer dar uma mensagem pra você, Kelly.
0: Manda!
2: O Kelly, bom dia, tudo bom?
0: Bom dia, tô, e você?
2: Deixa uma palavra pra você no livro de Mateus, capítulo 11, versículo 28, Jesus disse, vinde a mim, todos estáis cansados, sobrecarregados, que eu vos aliviarei, tomai sobre vós o meu jugo e aprendei de mim que eu sou manso e humilde de coração e encontrarei descanso para vossas almas. Tudo o que você precisa está em Cristo. Deus abençoe, um bom dia, bom final de semana.
1: Aê, Kelly, tá vendo, Kelly? Depois desse dia lindo, com o Antônio marcando presença cedo, só nos resta ouvir Milionário e José Rico, Mundo Fantasia. DBC FM, Rádio Carinho.
0: Aê, que coisa linda, hein, Zamba? Aí eu dou valor, hein? Meu Deus do céu, que coisa linda. Obrigada, tá? A palavra, assim, logo cedo, alimenta a gente, alimenta a nossa alma. Obrigada, viu? Um beijo.
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8h48, manhã do EBC, energia gostosa do meu ouvinte que tá em toda a região. Som de João Bosco e Vinícius, pra gente lembrar do celeiro mais uma vez, né? Que gostoso.

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0: garota aí, Deus, não tem conserto não. Ah, essa estragou. Essa já foi. 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
0: Vamos com João Paulo e Daniel, Fazenda São Francisco? Já já eu quero trazer você, já tá um mão de vaca aqui, ó. A mãe do Carlinhos lá em Brotas. Oi, meu amor, tudo bem? Wilson de Torrinha. Mandar um beijo aí também pro Joaquim Félix, que já mandou o seu áudio. Com certeza tem modão saindo aí. Endora! Jô!

0: horas da manhã. Bom dia, um dia maravilhoso pra gente. Tem muita gente pra falar aqui, tem muita gente. Tá gostoso demais esse programa hoje, que gostoso. Tá parecendo sabadão, parecendo domingo, assim, sabe que domingo? Chegou 11 horas da manhã, 10 horas da manhã. Aliás, domingo é um sucesso a programação da nossa rádio, né? Queria parabenizar o Valdir. Domingo nós ficamos com o Valdir o dia inteirinho. Ouvimos o programa dele, a Lana. Que maravilha, né, gente? Que gostoso, né? Deixa eu mandar um oi aqui pra Marta Alves. Kelly, bora? Vamos de música boa no rádio? Vamos! Oi, Ti! Tudo bem, Ti? Obrigada, meu bem. Ô, Kelly, não vou nem pedir música nessa rádio. Ai, ai, que gostoso. Obrigada. Kelly, um dia abençoado pra você, tá? Se você puder tocar Tem Alguém no Seu Lugar, Chico Amado, xodó pra mim. Arnaldo Pedroso também comigo. Oi, Marcelo, tudo bem, Marcelo? Bom dia!
1: Bom dia, Kelly. Tudo bem, minha
0: tudo
1: querida?
0: Tudo ótimo.
1: A Marcela aqui de Nova Clara.
0: Tudo bem, Marcelo?
1: Tudo bem. Oh. Manda uma dona pra nós aqui, ó.
0: Ah.
1: É, manda. O trabalho aqui.
0: Uhum.
1: É, o Der José, cadê
0: ai,
1: você?
0: Ai, você falou, cadê você?
1: Legal.
0: Ainda brinquei com você, né?
1: Rádio GBC, a nossa rádio carinho.
0: A nossa rádio amor. Marcelo, eu toquei pra você, acho que foi ontem ou anteontem, não sei, mas eu toquei com o Leandro e Leonardo, porque a gente, eu pelo menos eu não vi aqui com o Odair José. Talvez tenha, mas é que eu não encontrei, tá? Oi, Osmar, tudo bem? Ô, Kelly, quando você ama tudo que você faz, quando você ama o que você faz, tudo se torna mais fácil pra você e pra Deus também, com certeza, né? É, a gente vai desenvolvendo os dons que a gente tem, né? Tem gente que fala assim, faça até ficar bom. Faça com amor até ficar bom, que aí você se torna bom naquilo que você faz. Eu acho que isso é muito bom, né? Tudo que você fizer, claro que é pra você fazer muito bem, né? É... E eu falo assim, que o dia a dia da gente vai levando à prática, né? Mas, na verdade, eu acho que cada ser humano tem um dom, né? Aí já é o diferencial, né? Aí o diferencial é o dom, né? Acho que cada ser humano tem um dom. Você pode fazer qualquer coisa com maestria, com qualidade, desenvolver aquilo. Ah, você se dá bem naquilo que você faz muito bem. Acho que sim, tudo bem. Mas quando você trabalha com o dom que você tem, aí é outra história, hein? Hein, Salete? Tudo bem, Salete? O Kelly, você é muito especial, viu? Obrigada, meu bem. Um beijão pra você, tá? Um dia lindo aí. Oi, Ademilson.
2: Ô, oi, Kelly.
0: Oi.
2: Bom dia, lindo.
0: Bom dia.
2: Se for possível aí, ó, uma do Einstein Ralph pra nós, aqui de Araraquara, Ademilson. Um abraço. Uma ótima quarta-feira pra nós.
0: Obrigada.
2: Rádio Farinho.
0: Aê.
2: Rádio Amor.
0: É liderança regional. Deixa pra mim. Christian Ralph, aliás, qualquer uma que a gente apartar aqui, o povo gosta, né? É... Ô, Kelly, meu aniversário é dia 31/8. Já ajeita isso aí, viu, Ieda? Deixa pra mim. Oi, Du!
3: Que legal! Oi. É o Dudu Uber.
0: E aí, Ben?
3: Dá um motão pra nós aí, Du. Alô? Nonô e Naná.
0: Nonô e Naná.
3: É
0: boa a moda?
3: Agora eu não lembro o nome da música.
0: Só sabe que é Nonô e Naná.
3: Eu sei que é Nonô e Naná.
0: Beleza.
3: Tá bom? Manda, escolhe da sua escolha aí.
0: Da nossa vontade.
3: Deles. Beleza. Casinha de Caboclo.
0: Aê!
3: Tinha pra esposa Valdirene. O Estoco aí em Baté, aí no Puxa da Lenha, Natalina, pra todos vocês da rádio.
0: Beleza.
3: BBC, rádio Carinho.
0: A nossa rádio amor, Eduardo.
3: Bora descansar.
0: Tá
3: depois
0: nas...
3: volta no pé do Uber.
0: Tá nas voltinhas, né? Tá nas voltinhas, no trabalho, na lida, né? Pega um de cá, pega um de lá. Ontem eu tive a oportunidade de andar um pouquinho, né? Fiz uma viagem curtinha com o Uber. E aí eu perguntei pra ele, quantas pessoas você transporta? Ele falou, aquele, eu não sei. Eu falei, mas em média, mais ou menos também. Não precisa ser com exatidão, né? Eu falei, umas 40, 50. Eu falei, o quê? Ai, muito bom. Oi, meu bem, bom dia.
4: Bom dia, Kelly.
0: Bom dia.
4: Estamos aqui limpando o barracão. Os carneirinhos na desmama.
0: Ai, que coisa linda.
4: O radinho no pé do eixo.
0: Oh, beleza.
4: Toca aí pra nós. Bruno e Marrone, esqueci.
0: A moda, hein, velho?
4: Manda pro Paraguai, velho, falado lá.
0: Oh, a gente!

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2: 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Você que adora de vez em quando dar uma voltinha ali pro Mercadão, né? Mercado Municipal de São Carlos. Não sei você, mas eu gosto. Ah, e ali na lanchonete do Osmar, hein? Comer uma coxinha. Que coisa boa, que delícia, né, gente? Dá uma voltinha ali, vê uns amigos, encontrar um, encontrar outro, né, assim? Vai cumprimentando um, cumprimentando o outro. E aí, o que acontece? 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

conhecer o Wilson. Estava num carro. Ai, que coisa linda. Altamira, tudo bem, meu amor? Oi, Kelly. Você não sabe o quanto a minha mãe é sua fã. Normalmente é assim. Aí o Wilson, que é o netinho da Altamira, ele ouve por tabela, porque ele fica com ela. Mas aí, adivinha? Ele é apaixonado também pelo nosso trabalho. Fico feliz com isso, viu? Fico feliz, de verdade mesmo. Queria mandar um beijo pra ela, né? Que acompanha o nosso trabalho, acompanha o nosso programa. A filha dela falou pra mim, Kelly, você não sabe. Quando a gente viaja, a minha mãe vai ouvindo vocês. E aí chega um determinado ponto, é claro que o rádio não pega mais, né? Claro, né? Se você visse como ela fica brava porque o rádio não pega mais, ela ama o trabalho de vocês. Ela ouve vocês 24 horas. A DBC é a vida dos meus pais. E ela falou pra mim que eles moram em uma chácara em Baté, né? E Altamira é o nome dela, né? E do netinho que é o Wilson. Ah, prestei atenção, jogador de futebol, hein? Jogador de futebol. Muito obrigada, meus amores. Queria mandar um beijo especial e meu carinho, a minha gratidão aí, tá bom? E um dia, não faltará oportunidade, a gente com certeza vai se conhecer, viu? A filha dela falou pra mim, Kelly, o sonho da minha mãe é conhecer você. Aí, tá vendo? Não vai faltar oportunidade, pode ter certeza disso. Queria mandar um beijo pra Rose também, que tá lá na Vila Prado. Falei com a Rose hoje, né, Rose? Obrigada, viu, meu amor? Um beijo. Obrigada pelo carinho com a nossa rádio, né? O Ticão também tá lá em Américo, pediu Paixão Desenfreada pra mim, né, Ticão? Muito obrigada, viu? Que carinho gostoso do ouvinte de toda a região, né? Gente, vamos mandar os parabéns. A Júlia Moraes tá por cá, né? Tá esperando já o momento de fazer a entrega do bolo. Mandar os parabéns pro Luiz Otávio da Silva. Aparecida Pereira da Silva. Parabéns pra Sofia Valentina. Parabéns pra Thalita Moreira. Stephanie Caroline Cassiano. Gabriel Rufino de Souza. Parabéns pro Cristiano Roberto Moraes. A Eliete Carlos dos Santos. E parabéns pra Maria Helena Predim. A Maria Helena tá fazendo hoje 71 anos, hein, dona Maria Helena? Ela tá na Ruth Blum Souto, 156, no centro de São Carlos. A Dani que fez a inscrição, né, Dani? Maria Helena, daqui a pouquinho a Júlia Moraes chega por aí pra fazer festa no rádio, então, aí na sua casa e fazer a entrega de mais um bolo, né? E mais uma história linda que a gente constrói com você e esse patrocinador, essa família maravilhosa da Doceria Glaciade, que abraçou essa ideia da nossa rádio e tá junto com a gente nesse projeto sem fim, não é não? Obrigada, Lou! Isaac, um beijo, meus amores! Ai, sabe o que eu queria, Isaac? Hoje eu queria um bolinho de cenoura com calda de avelã. Hoje eu queria, nessa quarta-feira, Isaac, hoje, aquele bolinho de cenoura com aquela caldinha de avelã maravilhosa que você faz aí. Hoje eu queria. Passar por lá, né? Já garanti o meu cafezinho da tarde, né, Isaac? Obrigada, meus amores.

0: 24, que gostoso, uhum. Rei do Mato, Xande Avião e os Agroboys, a nossa manhã DBC. Deixa eu ajeitar um trem aqui, pera lá, só um pouquinho, pera lá que eu precisava só ajeitar um trem aqui. Deixa eu ver se eu acho um trem aqui, pera aí. O que é? Que é isso? Ai, ai, ai. Você não queira nem saber aí do outro lado o que é quando eu falar pra você um trem. Ah, mulher. Você não queira nem saber. Nem saber o que quando eu falar pra você aqui um trem. Tô ajeitando um trem aqui. O que você acha que é aí do outro lado? Mas fala a verdade. O que você acha que é quando eu falar que eu tô ajeitando um trem aqui? José Geraldo Batista, tudo bem por aí, José Geraldo Batista? Ô, Kelly, eu tô aqui na Vila Alpes, viu? Se possível, manda Estou Por Aí pra gente, com Rio Negro e Solimões, Kelly. Ótima quarta-feira, essa é linda, né? Aquela que vai, tô por aí, com toda a cidade, sentindo saudade, tô por aí. Essa que você quer? Tudo bem, então? Tá tudo bem? Tudo em ordem? Obrigada, viu? Um beijão pra vocês aí, tá? Pra vocês também, pra sua família também, José Geraldo, tamo junto. Ô Zé Brilhante, e aí, Zé? Fala comigo, Zé.
1: Bom dia, bom dia, bom dia, bom dia, Kelly Mary.
0: Assunta.
1: Tudo bem, Kelly Mary? Olha,
0: melhor
1: eu
0: agora.
1: E o Valdo.
0: Oi, Valdo.
1: Aqui jogando uma sinuquinha aqui.
0: Mas que
1: e ouvindo você, Kelly Mary.
0: Que
1: você
0: vida tá boa. Quase nada.
1: Um beijo, lindona. Fica com Deus.
0: Eu fico imaginando o Valdir andando por essas bandas aí e o povo perguntando pro Valdir. O Zambaiela é daquele jeito mesmo. O Zambaiela não é um pouquinho pior. Oi, Stephanie, gatinha, tudo bem? Bom dia pra você. E aí? Tô esperando, pode digitar pra mim que eu tô esperando aí, tá? Oi, Natália. A resposta é não pra você, Natália. Resposta é não, tá bom? Tá bom, meu bem? Adenilson?
2: Bom dia, rainha do
0: bom
2: rádio.
0: Bom dia, meu bem.
2: Adenilson,
0: tudo bem?
2: Cheguei no pé do eixo, tô ouvindo você.
0: Ai, viu? Coisa boa.
2: Se der, manda aí pra lá o Rick Henning. Gruda na cintura da moleca. Olha lá pro nosso amigo Dovrinhas.
0: Cintura da moleca.
2: O Marcelo Medeiros.
0: Beleza.
2: E a filhotinha dele, a Dudinha. E de azeite será assim pra quem gostar.
0: Ai,
2: DBC,
0: sim.
2: DBCFM, Rádio Carinho, chama da Natália, nas mãos.
0: Quartemo, meu filho, que beleza, muito obrigada, Luiz. Fala, Luiz, fala,
3: bom
0: Luiz.
3: Bom dia,
0: que bom dia gostoso.
3: Quarta-feira, um calorzão em São Paulo.
0: Tá demais hoje.
3: E a gente curtindo a DBC FM,
0: tá
3: Rádio
0: demais.
3: Carinho, Rádio Amor.
0: Obrigada, meu
3: com
0: bem.
3: A melhor locutora
0: obrigada
3: do Brasil, a nossa rainha, Kelly Maury.
0: Imensamente, você viu, Maury. Oi, Kelly, tudo bem com você? Tudo. E você? Pode digitar também, Gustavo. Tô aqui, tá? Manda um alô pro Mendonça, aqui de Ribeirão, todo mundo ouvindo você, todo mundo conectado com você, Kelly. Ô, Christian Ralph, já que você quer uma do Christian Ralph, manda pra mim qual você quer, porque eu já tive 3 pedidos do Christian Ralph aqui, que eu já corri aqui, e aí a gente ajeita uma com vocês gostar mais, né? Se eu perguntar pro Cruz qual ele quer do Christian Ralph, eu já sei qual ele vai mandar, né? Então eu quero saber de você, Mendonça. Qual é do Christian Ralph que a gente vai apartar aqui? Manda pra mim, escolhe a moda aí, tá? Ô Kelly, eu amo você, sabia? Stephanie, você nunca tinha falado. De verdade mesmo, você nunca tinha falado isso. Você falou hoje só que você me ama. É mesmo? Ai, só resta uma pergunta pra você. Muito. Obrigada, Stephanie. Direitos iguais da manhã. 10h28. Cheiro de shampoo, Fernanda? Beleza, vamos nessa então, fechou.

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2: Rádio Amor pra você, Julia.
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2: Bom dia, meu bem, tô esperando.

0: Mega em 106,3, que manhã gostosa, tá animadinha, tá uma delícia isso aqui hoje, hein? Beleza. Ô, Kelly, manda um oi pro Boi, o Lambada e o Pedro. E aí, moçada? Bom dia pra vocês, viu? Obrigada, tá? Mas querem ouvir o nome deles, né? Ai, meu Deus, vocês são demais. Obrigada, um beijo pra vocês aí, tá? Um dia maravilhoso. Agradeço imensamente o carinho do ouvinte. Gustavo acompanhando a gente. Louco Solitário, põe pra moer, meu bem. Fala comigo.
1: Oi, Kelly. Oh. Eu tô do Guataparado, Cor de Areia aqui.
0: E aí, meu bem?
1: Uma boa quarta-feira pra você.
0: Deus quiser.
1: Quem vem com você.

0: mandar para você e os demais que estão ouvindo. E lembrando que Louco Solitário em Jaguariúna, nesse sábado. BBC FM, Rádio Carinho, Rádio Amor.
1: Põe pra moer, põe pra moer, Kelly Mary. Oi, Dorival, tudo bem?
2: Bom dia, Kelly Mary.
1: Bom dia.
2: Manda uma música pra nós do Daniel, qualquer um aí.
1: Daniel, certo.
2: O Daniel, por favor, fez o Marquinho.
1: Aham.
2: Já estamos pedindo aqui dois fãs.
1: Sim.
2: Mão de vaca. Obrigado, Rádio BBC FM, Carinho, Rádio Amor.
1: Aê, eu que agradeço. Vamos aproveitar? Vamos mandar pra Sueli Corade também? Vamos. A Sueli Corade adora o Daniel. Ela é apaixonada. E a Nayara lá do Moreira também. As meninas. E a Eliane? Ave Maria. A mulherada do Daniel.

0: das 11. É o príncipe de Brotas. Aí, cadê você? Nossa. 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

prazer. Cheiro de shampoo, Christian Ralph. Lindo demais, né? São 10h59 agora. Eu queria convidar você pra tomar um cafezinho comigo. Vamos tomar um cafezinho no brasileiro? Eu não sei qual é a lida que você tá aí agora, né? 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

0: prosa agora. Uma prosa que é o meu público mais fiel, sabia? É o meu público. Não, eu sei que você é fiel a mim, eu sei. Kelly, eu também sou, eu sei. Mas você quer ver? A mulherada entre 45, acima, né? Eu falo que entre 40, 45 anos. A mulherada que adora o nosso trabalho, adora a nossa rádio e adora a Kelly Mary. Eu queria falar com você agora, sabe por quê? Porque a mulher, ela chega um período da vida dela, né? E toda mulher vai passar por isso. Você é mulher? É. Você vai passar por isso, não tem jeito, né? É, que é o quê? Que é a famosa menopausa. É com você, meu amor, que eu quero falar agora, tá bom, mulher? Que tá atravessando esse período, que conhece os sintomas, conhece a grande dificuldade que a mulher atravessa quando ela chega nessa fase da vida, né? Então a gente tem ali, um pouquinho antes da menopausa, a gente tem a fase do climatério. E o climatério nada mais é do que? É uma preparação do nosso organismo, da mulher, para ela entrar na menopausa. E a menopausa nada mais é do que, né, a nossa menstruação que vai cessar, vai parar, vai finalizar. Só que antes de acontecer isso, o seu corpo vai dando alguns sinais. E você mesmo que está me ouvindo agora, que é a mulher que me acompanha aí há 30 anos na DBC, você sabe que é um momento muito delicado e muito complicado na vida da mulher, né? Então são muitas coisas que alteram no nosso organismo. Eu poderia listar aqui algumas coisas que vai acontecer com você quando você entrar nesse período. E algumas mulheres que já estão passando por isso, né? A gente sabe que tem muita coisa que acontece, muita coisa que atrapalha muito a vida da mulher. Então, eu queria também falar pra você que ainda não tá nessa fase, você que ainda menstrua normalmente, você que tem uma vida ativa normalmente, faz todas as coisas, ainda não tem, né? Ai, Kelly, muda muito a vida da mulher? Tem muita mulher que não muda nada. Kelly, eu passei pela menopausa, não tive nada, não senti nada. A mulherada reclama de fogacho, reclama que tem insônia, reclama que fica deprimida, eu não passei por nada disso. E é natural, porque cada organismo é um organismo. O organismo da Kelly não é igual ao organismo da Jo, minha amiga, né? Não é igual ao organismo da Márcia, minha amiga. Nós somos mulheres, somos seres humanos e todos diferentes. E todo metabolismo é diferente. Mas eu queria falar especialmente com você, mulher, que tá nessa fase do climatério, que já se identificou com isso, né? Ai, Kelly, comecei, eu tenho fogacho. Menina, é frio, é calor, é frio, é calor, é calor, é calor, é quente, é frio, né? Aí tem muita mulher que reclama da famosa secura vaginal, tem muita mulher que reclama de insônia, muita mulher que reclama que fica um pouquinho mais deprimida, né? Fica um pouquinho mais carente, mais diferentona. E isso é uma coisa natural, tá bom, meus amores? A gente, quem não passou, vai passar. Quem passou, já passou. Já sabe. Kelly do céu, passei. Kelly, menina, se eu te contar, você não acredita, é um bicho do mato. Ah, e é tão gostoso, né? A gente poder vivenciar todas essas coisas, né? Imagina quantas mulheres, né? Quantas mulheres que não vivenciaram isso, não tiveram oportunidade, porque não continuaram, né, com a sua vida ativa, fazendo as suas coisas, né? Interromperam a vida. Eu falo que a vida é isso, é um processo. A gente nasce, a gente cresce, a gente desenvolve todas as nossas funções, né? Você é pai, você é mãe, você é avô, avô, bisavó. E a vida da gente é isso. Pra gente chegar lá no final, olhar pra trás e falar, nossa, que fase, que gostoso, que diferente. E a gente vivenciar com amor a nossa vida, né? Principalmente você, mulher. 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Você fala, Kelly, mas por que você está batendo tanto nessa tecla? Porque vocês são mulheres que estão me ouvindo agora. Eu queria que você soubesse que você tem um poder tão grande na sua mão quando você pensa na sua alimentação, mas com saúde, tá bom? Pensa na sua alimentação, não porque aquela mulher que pesa 100 quilos, ou que ela pesa 120 quilos, ou que ela, e ela quer emagrecer e pesar 70. Não é disso que eu tô falando, não. Não é disso que eu tô falando, não. Eu tô falando, por exemplo, de uma mulher que entrou ali naquele período, né? Que a gente tá falando agora aqui, nesse período, que é o climatério, vai entrar na menopausa. E uma mulher que, de repente, começa a se preocupar com isso agora, com 35, com 30, com 25, com 27. E ela começa a mudar a vida dela. E mudar a vida dela não quer dizer que ela vai transformar completamente a alimentação dela e mudar tudo, não. Mas ela começa a colocar na alimentação dela diariamente produto natural, né? Produto orgânico, frutas, verduras, legumes, né? Colocar grãos, castanhas, aveia, linhaça, chia. Kelly, mas isso tem o poder de mudança? Você não faz ideia de como tem o poder de mudança. Você não faz ideia. Vai melhorar muito a sua saúde. Você vai preparar o seu corpo para atravessar essa fase. E tudo isso que acontece com você, que eu falei para você agora, né? Que eu poderia listar aqui um montão de coisas que vai acontecer quando você entrar nessa fase. Tem muita mulher que tá me ouvindo que sabe disso, que já passou. Que sabe como funciona, né? E aí, então, quando eu trago pra você aqui na Manhã DBC falando de alimentação natural e alimentação mais saudável, mais próximo, Kelly, o que que é bom? Comer arroz e feijão é bom. Comer um bife, né? Um bife de frango, né? Uma verdura, um legume, uma fruta. E colocar no seu dia a dia, entre os lanches, os intervalos, aí você tá fazendo uma salada, né? Joga um pouquinho de semente de girassol na salada. Não, não, joga um pouquinho, né? Tá comendo um iogurte? Coloca uma colher de chia no iogurte. Coloca uma colher de linhaça no iogurte, tá bom? Soja, consumir soja. Ai, Kelly, mas não, é verdade, soja, leite de soja, soja. Faz muito bem pra gente, frutas, né? Frescas, verduras, legumes. Então é tudo isso que eu quero falar com você. E muito desses alimentos, muitos que a gente precisa, nós que somos mulheres, principalmente, né? Pra tratar essa questão hormonal, porque a menopausa nada mais é do que a queda de um hormônio que a gente produz no nosso corpo, que chama estrogênio. Parou a queda de estrogênio, tá? Parou a queda de estrogênio, quer dizer que você não vai mais menstruar. E o corpo, claro que ele dá sinal. É natural isso, né? E acontece. 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É uma delícia você consumir todo dia. A banana, pega uma colher de sopa de farinha de linhaça. Quer, você come? Como? Eu adoro, eu adoro. Ó, soja também, fazer uma saladinha de soja, sabe? É uma delícia, né? Um iogurte também, um iogurte com uma colher de aveia, uma colher de chia, né não? É muita coisa boa. Consumir alho quando estiver cozinhando, né? Coloca alho na alimentação, alho. Então, assim, semente de girassol também, uma delícia. Semente, eu falei pra você, né? Jogar uma saladinha. Castanha de caju. São todos alimentos que vão melhorar muito a saúde hormonal da mulher, tá? E isso não é... Importante também falar é que não é você ir lá e de repente você comer só isso ou comer... Não, tá bom? É uma constância, é uma mudança gradual, é uma adaptação que a mulher vai fazendo aos poucos, consumindo diariamente aquele alimento que no futuro vai fazer a diferença na saúde da mulher. Tá bom, minha coisa linda? Tá bom, meus amores? Falei com você hoje, hein? Se cuida, porque você é muito importante pra mim. Muito mesmo, tá bom?
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Clássica em 106,3. Ricardo Migaleto, amei. Quer dizer que a Val levou você pra academia, então? Não teve como fugir, Ricardo Migaleto. Oi, Val, meu bem, bom dia.

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0: fazendo a entrega do nosso bolo. Oi, Juliá!
1: Oi, Kelly! Tô por aqui novamente, mas agora de um jeito diferente, né, Kelly?
0: E aí?
1: Pra fazer a festa juntinho com você aí do outro lado. Ô, Kelly, que papai do céu abençoe cada um de vocês, né? Dando muita saúde nesse novo ciclo, muita paz, amor e muitas felicidades. Eu sou Júlia Moraes e já estou aqui na cidade de São Carlos pra fazer aquela festa linda juntinho com você. E olha só, a Dani, a amiga, ligou no 3307-1011, fez a inscrição e garantiu essa festa linda aqui no centro, no bairro de São Carlos. E quem leva pra casa hoje esse bolo delicioso?

0: caso, é a Maria Helena, que hoje celebra os seus 71 anos de vida. Mas antes de falar com a aniversariante, que tá toda cheirosa, toda linda, eu vou falar primeiro com a amiga Dani. Oi, Dani, tudo bem? Bom dia.
1: Bom dia. Nossa, eu fiquei feliz. Hoje era o aniversário dela, falei, vou chegar e já vou cadastrar ela na DBC. A hora que eu escutei Helena Pedinha, fiquei super feliz, já saí correndo falando que ela tinha ganhado o bolo. Aí a DBC é maravilhosa. Todos os aniversariantes que tem, eu ligo e participo.
0: É, então a sorte é aquilo, né? Quando é pra ser.
1: É.
0: E hoje foi o dia da Maria Helena, né? Sim. E é com ela que eu vou falar. O Kelly, pensa numa mulher cheirosa, hein? Passou de mim, viu, Kelly? Ô, Maria Helena, tudo bem? Bom dia. Meu amor.
1: Bom dia, muito obrigado. Eu queria fazer um agradecimento do dia do meu aniversário. Hoje é um dia muito especial para mim, é meu aniversário. Quero agradecer de coração a Rádio DBC de Ibaté pelo carinho, pela linda surpresa do bolo. Fiquei muito feliz e emocionado com essa gestão tão bonita. O meu agradecimento especial também é a pessoa que fez o pedido do bolo para mim e proporcionou essa alegria através do sorteio. Foi uma surpresa maravilhosa que tomou. Eu queria agradecer de coração a ela por proporcionar para mim hoje mais uma alegria recebendo esse bolo aqui da DBC. Eu quero agradecer a DBC e a todos os ouvintes da DBC, os que trabalham aí, o meu muito obrigado.
0: Meu amor, muito obrigada, arrasou, né, Dani? Depois de uma homenagem dessa, ó, a gente faz a entrega para Ibaté e para São Carlos, mas hoje foi aqui em São Carlos, tá bom, meu amor? Mais alguma coisa?
1: Não.
0: Tá feliz?
1: Tô feliz, muito feliz. Só queria mais uma vez agradecer a vocês, tá?
0: Ó, você sabe, né, Mariana, que no próximo aniversário a gente joga a Dani, né?
1: Com certeza. O próximo aniversário vai ser da Dani.
0: Um beijo pra você, meu amor. Obrigada pelo carinho de vocês. E um beijo carinhoso pra Lô e pro Isaac, que preparam tudo com tanto amor e dedicação. 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
2: Rádio Amor, Juliana! Muito obrigada, bebê!

0: 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Ó, que delícia. Ah, não. Ah. Você não você cabe, não cabe, não cabe. Exala, amor, exala. Sabe? Sabe o que é exalar amor na vida da Kelly, sabe?
1: Hã? Entrega ela pra Deus, que no momento certo vocês vão se encontrar, tá bom?
0: Sabe? É bem por aí. Você ama alguém? É.
1: E aí, irmão?
0: Ama? Entrega pra Deus. No momento certo vocês vão se encontrar. João Gomes!

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0: divertido ter você aqui na nossa manhã. 11h53, atenção, moçada, eu tenho falado com vocês a respeito dessa oportunidade de adquirir o seu lote em São Carlos, né? 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Som de Felipe Rodrigo, Dois Gumes.
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0: meio-dia e 8, né? Naquela pressinha nossa básica, né? Nosso dia a dia, você já sabe como é que é, né? Aquela pecinha básica do nosso dia a dia, mas a gente vai embora sem dobradinha? Claro que não!
1: 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Escolhe aí qual artista que você quer ouvir duas no fim da manhã, DBC.
0: É o seguinte, você vai votando, participa, a partir de agora no ar.

queixa muito, tá? Porque não há necessidade. Não há necessidade. Primeira opção da dobradinha da manhã, ligeirinho igual coicinho de grilo. Se você já tem certeza que é essa que você... Qualquer dia eu vou falar pro Sabiá gravar uma vinheta pra mim. Ligeirinho igual coicinho de grilo. E na dobradinha da manhã, o Sabiá que vai falar isso.

0: tá, bebê? Eu sei quem é que você vai. Eu sei quem é que você vai.
1: Tadinha da manhã.
0: Porque eu conheço você. E a única pessoa que vai no Vitinho Imperador... Adivinha quem é? A única. Vai ser o único voto da dobradinha da manhã. Adivinha quem vai ser? Adivinha? Ó...
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0: Já chegou.

0: já.
1: Por quê? Por quê?
0: Por quê?
2: Ela é linda de vestido golado.
0: Cabelo ali.
1: Estamos falando de quem, bebê? Estamos falando de Vitinho Imperador.
0: Vitinho Imperador.
1: Vitinho Imperador, Vitinho Imperador.
0: É som de bar.
1: Será que a Fatiminha foi no Vitinho Imperador?
0: Só ali o que vai ficar.
1: Será que o Trevisan foi no Vitinho Imperador? Será que o Guinaldo da Casa do Para-Choque vai no Vitinho Imperador?
0: Bota pra
1: ei, Luiz Aguiar.

terceira, vamos. Vamos pra terceira, vamos pra terceira, vamos pra terceira. Sobradinha da manhã. Aí a gente entra com ele, que amanhã, amanhã, né? Isso, amanhã, dia 20. Tem o privilégio de abrir o Barretão, 71ª festa do peão de boiadeiro de Barretos. Aí é festa, vai pra acabar com o piqui do Goiás. A partir de amanhã, e o Panda é que abre a festa do peão de boiadeiro de Barretos, ó. O Nu! Ei, Deli!

elevador que você quer, é? Ou é o Zoom? Você acha? Você acha que vai dar mitinho imperador no DVC? Ô panda! Ô panda! Vamos lá! Vamos de moda boa! Adriana, um beijão, meu bem!

0: Valentino.
1: Obrigada,
0: meu bem. Reginaldo Fazenda da Barra, Wilson de Torrinha, ó, todo mundo aqui, tá? Paraguaio, Trevisan, a Fatiminha, o Aguinaldo da Casa do Para-Choque também foi no Pablo, hoje foi no Pablo. Ah, o Luiz Aguiar no Zoom, a Cleusa. Oi, Roberto, tudo bem? O Pablo Gesso. É, toda a galera que tá comigo aqui, tá? A maioria dos votos são pra ele, né? A gente queria agradecer imensamente aí. Oi, Cleide, tudo bem, Cleide? Obrigada, viu? Celina, Rogério de Botucatu, Maria Helena, Sandrinha Marques. Queria agradecer a todos vocês. Desejar uma quarta-feira linda, né, Jô? Obrigada, amor. É... Não, tranquilo. Tá de boas, eu. Sem problema nenhum. Beleza, tamo junto. Eu queria agradecer imensamente vocês. Amanhã nós teremos um encontro marcado, se Deus quiser, a partir das 9 horas da manhã. E eu conto com você, tá bom? Com a sua audiência, com a sua participação. Ligado aí no Dial, em 106,3. Comigo.
2: Kelly Mary.
0: Até amanhã, coisa linda. Se Deus quiser. E muito obrigada por você no dia de hoje. Um beijo. Bem gostoso. Fiquem todos com Deus. E até amanhã, se Deus quiser.

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1: Muito boa tarde a todos. Hoje é quarta-feira, dia 19 de agosto de 2026. Está no ar mais uma edição do meu, do seu, do nosso Jornal DBC. Começando agora com tudo, muitas informações para você, ouvinte número 1. Começando com o tempo e a temperatura. É, o veranico está presente, firme e forte, deixando as temperaturas altas com a umidade do ar relativamente mais baixa, né? Mas o negócio está pegando fogo. São Carlos, por exemplo, tem aí 31 graus de máxima, para vocês terem uma ideia, assim como Ibaté, a nossa querida Morada do Sol, chega aí aos 32, quase 33 graus e vai esquentar.

32 graus e Tirapina 31. E Tirapina, Torrinha, sempre um pouquinho mais gelado que Dois Córregos, né? Um pouquinho mais. Mas o tempo muito bom. A nossa querida Descalvado, 32 graus e Água Vermelha 33. É, o tempo quente aí para toda a nossa região. E a nossa querida Água Vermelha com 30 graus de máxima, agora 32 a máxima hoje. A mínima continua estável, né? Na média aí na nossa região com 30 e com, perdão, com 18 graus é a média que tem se mantido aí, né, para toda a nossa grande região, né, a mínima de 18 graus. Vamos buscar a imagem do satélite para ver como ele está no Instituto Nacional de Meteorologia, porque a partir de depois da manhã, sexta-feira, a tendência é que as temperaturas caiam um pouquinho, né? E ali no sul a gente sabe que existe uma frente fria que está constantemente passando e pode trazer um pouquinho de nebulosidade aqui para o sudeste, mais pontual. O importante é que essa nebulosidade deixa o clima com uma umidade um pouquinho maior, né? Mas vamos aguardar. No momento, a tensão é necessária para a umidade do ar. Então, portanto e para tanto, se hidrate bastante, tá? Para você ter uma vida plena e com muita saúde. Meio de 34.

0: no esporte nós temos muitas novidades pra você. E tem um detalhe, hein? O Tardo do Memphis aí tá dando trabalho pro Corinthians, hein? É isso mesmo. É, a sua renovação ficará bastante cara para o time e tem uma multa, né? Se ele não receber, tem uma multa aí relativamente milionária. E ó, Liverpool está preparando caixa para tirar o Endrick do Real Madrid. É isso mesmo. Sabe quanto? 410 milhões de reais é o passe dele aí para tirar o Endrick do Real Madrid. Hoje pela manhã, eu não sei se acabou ou não, mas estava até abrir aqui meu celular, porque estava acontecendo, está, né? Aqui, ó, acontecendo agora, o jogo está no finalzinho.
1: Para hidratação, 25, ó. Já virando ali o cronômetro para
0: 25.
1: Pausa para hidratação, para dar aquela respirada.
0: E sabe do que? Brasil, Uruguai, né? Um jogo da Sub-15, um abraço pro Gui lá, que está aí, o técnico do Sub-15, Guilherme Daladeia, mandou um linkzinho, a gente tava assistindo um pedacinho agora pela manhã, né? Brasil e Uruguai, né? Jogão. Daqui a pouquinho trago resultado para você, ouvinte número um. Mas antes, vamos falar da nossa, dos campeonatos Libertadores e Sul-Americana, que são os jogos agora da famosa meiuca da semana. Ontem nós tivemos Estudiantes e Universidade Católica, o jogo de volta, e adivinhem só, o Estudiantes na casa da Universidade ganhou de 3-0. E ó, o Bengalinha de Ouro conseguiu se classificar, hein? Após um empate em 0-0 no primeiro jogo. Ontem ficou no empate em 1-1, né? E ganhou nos pênaltis por 5-4. Pela Sul-Americana, hoje nós teremos. Sul-Americana, Libertadores, né? Hoje nós teremos Flamengo e Cruzeiro às 21h30 e também Parmeira e Cerro Porto.

0: tenho jogos importantes às 19 horas. E para completar a rodada de hoje, Coquimbo Unido e Platense fecham a rodada. Amanhã teremos mais jogos, portanto, Fluminense e Estudiantes já estão classificados para as quartas de final. É, e a alegria toma conta, né, dos estúdios da DVC-FM. Sabe por quê? Porque o Boca Juniors ganhou de 4-0 do Deportivo Recoleta na casa, lá no Defensor del Chaco, né? Na casa do Deportivo, o Boca Juniors já tinha ganho o primeiro jogo por 4-0, agora, portanto e para tanto, ganhou do Deportivo. Ruim para quem? Ruim para o São Paulo, que vai jogar já definido o confronto já do primeiro e segundo jogos das quartas de final, porque ontem o São Paulo recebeu no Morumbis o Bolívar e ganhou de 3-1. Jogo bom, gostei do jogo. O jogo não foi ruim, não, foi até que foi razoável. Né? A gente aí acompanhou um pedacinho do jogo. Um jogo bacana, importante, né? Obviamente que a gente traz aí todos os detalhes para você, ouvinte número um, né? E já definido ontem. Hoje nós teremos outros jogos de volta: Atlético Mineiro e Bragantino. O Atlético está na vantagem, 1-0 no primeiro jogo, né? E hoje teremos também Tigre e Montevideo City Torque. No primeiro jogo, o Montevideo ganhou de 1-0 e agora vai jogar em casa, né? É, muito bem. Detalhe importantíssimo para este jogo de hoje pela, agora sim, Sul-Americana, né? A gente traz mais detalhes para você, só pra gente finalizar um pedacinho do jogo do Brasil. O Brasil que ganha do Uruguai por 3-0 neste momento. Parabéns aí, Gui, parabéns a toda a seleção brasileira sub-15, né? Nesse talento enorme, né, que o Gui tem em comandar a molecada. 12:40 para você, ouvinte número um. 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
3: Agora são exatamente 12:43. E olha, hoje, se você buscar aí informações em sites, né, em jornais, tudo gira em torno das eleições, né? E eu tava assistindo uma matéria, né, uma argumentação a respeito da IA na política e principalmente aquele vídeo que o Bolsonaro fez, né? E gerou muita polêmica, né? O Xandão mandou investigar, ver o que vai fazer, né? Porque não sei o quê, porque não pode, porque pode, porque não pode. E adivinha só? As coisas vão acontecer no campo da política com a inteligência artificial de uma forma, acredito eu, tão bagunçada, né? Porque eles não têm regra nenhuma para a inteligência artificial. E agora, ontem, acabaram se reunindo para discutir o uso da inteligência artificial na propaganda eleitoral. Numa reunião fechada, portas, né, segundo o TSE, foi produzida para ouvir as opiniões, as impressões e o que os ministros entendem como desafios para o uso da inteligência artificial nesse período. Não tem o que falar, né? A inteligência artificial está muito avançada e nós, meros mortais, né, com certeza não temos acesso a profundamente até onde pode chegar uma inteligência artificial, né? Porque você recebe, como sempre, a pontinha do iceberg. Você vê a pontinha do iceberg, né? Do total a gente não tem. Imagina a evolução. E agora eles levam para o plenário para fazer aí, né, alguns entendimentos, né? E ficou decidido que as questões concretas serão oportunamente julgadas. É o que diz a nota do tribunal, sem definição ainda de uma data para julgamentos. O assunto foi para o TSE depois que o PL usou um vídeo criado por inteligência artificial do ex-presidente Jair Messias Bolsonaro, que está em prisão domiciliar durante a convenção do partido. Detalhe que em março o próprio tribunal definiu algumas regras. Resumindo, só pode usar inteligência artificial se ficar bem claro ali que se trata desse conteúdo, desde que o eleitor não saiba logo. Outra coisa, 72 horas antes das eleições, não podem publicar nem republicar ou fazer impulsionamento pago de conteúdo alterado por inteligência artificial. Conteúdo pago. E como o Tribunal Superior Eleitoral, né, vai distinguir o que é conteúdo pago e o que não é? E se eu, político, por exemplo, contratar, gastar R$1 milhão, contratar 100 pessoas, né, dar um bom valor para cada uma, né, e com isso automaticamente, né, essas pessoas impulsionarem esses vídeos que fizemos, que estão ali rodando muitas vezes de forma até escondida, entre aspas, na internet. Como que ficará? Como comprovará? Como conhecerá? É, o negócio vai ser violento e o TSE não terá controle de nada. E a maior preocupação é falar que a urna, ela não pode ser corrompida. Se um hacker entra na Casa Branca, entra em qualquer banco, faz o que quiser, imagina com a mera urna, né? Que não deixam aí pessoas profissionais da área varrerem, né? Ah, ó, quem vai aí ver a qualidade é o meu filho que vai lá. Vê aí, filhão, esse tá em ordem aí, entendeu? É, muito bem. Isso tudo, e ainda o Brasil continua caminhando com outras ações, uma delas que preocupa as associações da comerciais para a transição da reforma tributária, que, segundo estudantes, como até juristas, como o Ives Grana, que comentou que as coisas podem dar errado e quebrar muita gente, infelizmente. É, porque até agora ia começar a valer a partir do dia 1º de agosto alguns, né, algumas alterações, já protelaram, né, deram outras datas. Outro detalhe importantíssimo: segundo alguns estudos, dizem que todo recurso irá para a União, uma boa parte dele, e depois vai ser devolvido para os municípios. Mas e se o município não for do partido do presidente? Será que pode ter boicote? Ah, não, não manda pra ele, não. Ixi, não manda, não. É, vamos aguardar, porque muita água pode rolar aí embaixo da ponte ainda. Quero agradecer os nossos amigos, a Sandrinha que tá por aqui, Aguinaldo lá da... Poxa, Aguinaldo, você nem me convidou? Olha o tacho do Aguinaldo. Lindo, hein? Mandou pra Kelly, mas não me convidou, hein? É, também fica só passeando de jet ski, de barco, pra cima e pra baixo. É, um abraço pro Fabinho, lá pro André também, nosso parceiraço aí da Casa do Para-Choque, sempre com a gente. Oh, quem tá? Meu amigo Vaginão, chegou, hein? Ei, faz tempo que você não vem, hein? Conversar, precisamos falar sobre a reforma tributária, viu? Você tá enrolando, né? O Pablo tá aqui, corintiano roxo. A Rose também, ó, segundo galinho da Rose, vai fazer sol, né? Solão mesmo. Quando ele fica azul clarinho assim, esse galinho, hein? Aê, Dendê. O Gustavinho tá por aqui também. Wilson lá de Torrinha, muito obrigado. Celino Rogério lá de Botucatu. Ótima tarde a vocês, nossos queridos ouvintes. E só pra gente andar um pouquinho mais, né? A Casa do Trabalhador, ela disponibiliza aqui em São Carlos 600 vagas, né? 600 vagas. E aí, o que que acontece? É, eu tava fazendo um cálculo básico. Se aqui em São Carlos ela tem 600 vagas, se você dividir pela quantidade de munícipes, dá mais ou menos uma vaga para cada 416 pessoas. Se você dividir os 210 milhões de habitantes do Brasil, nós teríamos disponível aproximadamente 540 mil vagas no Brasil, o que cairia praticamente 25% o desemprego, segundo as taxas do IBGE, que é de 5,3%. Se tirarmos 25%, é mais ou menos 1,5%, né? 1,7%, cairia para 3,8, 3,7, a quantidade de pessoas desempregadas. A quantidade de vagas é enorme, só falta gente com vontade e querendo trabalhar e assumindo principalmente os horários ruins, o que é uma questão muitas vezes difícil. E para você que tiver interesse, procure a Casa do Trabalhador, que fica ali na Avenida São Carlos, 1800, no horário de funcionamento das 8 às 17 horas. E olha, esse recado é para você e muito importante, hein? No próximo sábado, dia 22, será a campanha nacional de multivacinação, o famoso Dia D. Das 8 às 12 horas, todas as unidades básicas de saúde e unidades de saúde da família estarão abertas para atualização da situação vacinal de crianças e adolescentes menores de 15 anos, tá? Dia 22, o Dia D, estará aberta para toda a população menor de 15 anos, tá? A campanha vai até o dia 1º, tá? Então, preste atenção para você não perder essa oportunidade. É rápido e você pode ir num postinho aí pertinho da sua casa, tá? E deixar em dia a sua situação vacinal, tá? Não perca tempo. Corra para lá. Qualquer UBS e qualquer USF, tá bom? Também uma notícia muito bacana neste dia, quando foi, estava previsto para o dia 21, mas ontem, na maternidade de São Carlos, Dona Francisca Cintra Silva, vieram ao mundo o Thales, o Caleb e também o Anthony, dos trigêmeos que nasceram numa operação aí importantíssimo para a obstetrícia da Santa Casa. Segundo o coordenador de serviço de ginecologia e obstetrícia, Dr. Rafael Duarte, a evolução da gestação até 34 semanas foi esplêndida. Nas gestações trigemelares, né? Normalmente não se chega muito além da 35ª ou 36ª semana. E então os três nasceram bem. Quando a bolsa rompeu, foi o momento de realizar o parto, que aconteceu como sempre, tudo planejado. E aí, mais uma vez, mostrando que o serviço de saúde pública de São Carlos, né, funciona, principalmente a Santa Casa Maternidade, funcionam muito bem. Ah, então fica aí, parabéns aí a toda a equipe. E só pra gente finalizar, a Prefeitura Municipal de Baté, que vem aí num trabalho árduo e constante para melhorar a situação dos ibatenses na opção, né, e na condição de melhores empregos, ela, por meio da Secretaria de Governo e Secretaria de Educação, em parceria com o SENAC, está com inscrições abertas para o curso de assistente administrativo. É uma qualificação profissional com 160 horas. As inscrições estão sendo feitas na prefeitura até o dia 4 de setembro, de segunda a sexta-feira, das 8 às 12, das 14 às 18. A formação terá início no dia 8 de setembro, com término previsto para 24 de novembro. Então, aproveite, qualificação profissional que você necessita, tá? Então, procure a Prefeitura Municipal de Baté e faça a inscrição. Quero agradecer o Luciano Alqueja, muito obrigado. Três abraços para você. Nosso querido amigo, o Éder Ruiz, muito obrigado a você também. Ótimo dia. Na sua opinião, o Brasil está indo bem na economia? Olha, o que eu posso te dizer é que está muito caro, tudo muito caro. Você vai com 100 conto no mercado, é 100 conto mesmo, como dizia meu avô, é conto de réis, né? Que às vezes eles falavam da desvalorização, infelizmente. Meu querido amigo, parceiro Luiz, fiquei devendo uma visita para você sábado. Vou te falar uma coisa, viu, Luiz? Cobra esse pessoal lá, porque eles furaram com você. É, e o André lá foi feroz, hein? Um abraço a todos, fiquem com Deus, voltareis amanhã, se o grande arquiteto do universo deixar. Até lá, tchau, tchau.

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1: Eita coisa boa! Muito bem, senhoras e senhores, é a nossa tarde gostosa a partir de agora com o nosso Paradão Sertanejo. Eita programa gostoso que você ajuda a fazer. Você ajuda a montar o nosso programa pedindo a sua canção e a gente, claro, vai inserindo aqui na medida do possível dentro da nossa programação. Uma ótima tarde para você, muito obrigado pela sua audiência sempre com o nosso Paradão Sertanejo. O nosso programa de rádio que tem aí, além das canções, quadros como a receita da amiga Nice Marcondes, grande sucesso no rádio do Brasil. Também aí o nosso jornalista André Verrone com as suas curiosidades no Você Sabia, não é verdade? Vem com a gente aqui pro Paradão Sertanejo, onde a gente tem aí as nossas canções e as suas canções que a gente vai anexando ao longo do programa. 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Já já a gente passa mais um pouquinho essas informações valiosíssimas sobre o nosso poderoso Creme MD, porque a gente começa o Paradão Sertanejo com esta canção. Clássico Tunico e Tinoco.

0: 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É o nosso Paradão Sertanejo pra você aí, né? Curtir as modas, pedir suas canções, matar saudades nesse começo de tarde bacana de quarta-feira. Uma excelente tarde pra você, bom almoço pra você que tá almoçando e ouvindo o nosso Paradão, pra você que já almoçou, bom segundo tempo ou bom descanso. Vamos juntos aqui com o Paradão Sertanejo, onde você pede a sua canção através do 11 São Paulo 993614924. 11 São Paulo 993614924. Se você preferir, manda mensagem pelo Instagram, pelo arroba Milton Bardelli Oficial. Arroba Milton Bardelli Oficial é o nosso Instagram, tá bom? Fica à vontade pra você interagir com a gente, pedir o seu modão e assim, né? Se a gente tem, a gente vai programando, né? Na medida do possível. Se a gente não tem, a gente pede desculpa e toca outra canção no lugar, tá bom? Bora nós então, é o Paradão Sertanejo que atende você. Vou começar pelo Instagram hoje, já vou mandar um alô aqui pro meu amigo Leonardo Sabaini. Alô, Leonardo, boa tarde, Milton, tudo bem? Tudo? Gostaria de pedir a música do César Menotti Fabiano, mensagem pra ela. Manda um abraço pra Tambaú, na Cerâmica Barro Preto. Obrigado e abraço. Valeu, Leonardo. Abraço pra você, pra família, pra todos aí em Tambaú. Muito obrigado pela audiência com o Paradão. Sandra Faria, boa tarde, Milton, tudo bem? Se você puder, mande um alô pro meu pai, seu João. Se puder, toque a música Velho Pai, com Léo Canhoto e Robertinho. Obrigada. E eu que agradeço, minha amiga Sandra. Alô, seu João. Pessoal que tá aí na audiência do nosso programa, o seu João Piauí, lá da cidade de Bastos, tá curtindo aqui a nossa programação. Muito obrigado, Sandra, abração pra todos aí, uma ótima tarde, curtindo Paradão Sertanejo. Amigo Lupércio tá lá em Brotas, boa tarde, Lupércio, obrigado pela audiência. A Jandi, de Poços de Caldas, alô, minha amiga Jandi, boa tarde, que é o Chico Rei Paraná, canção chamada Arroz com Pequi. Obrigado, tamo junto, misturado, beijo, beijo, Jandi, vou ver se eu tenho com eles essa canção, tá? Se eu não tiver essa canção, toco outra deles aqui no Paradão, tá bom, Jandi? Beijo pra você, beijo pra todos aí em Poços de Caldas. Quem mais tá com a gente no Paradão?
1: Boa tarde, Milton Bardelli.
0: Boa tarde.
1: Uma tarde de quarta-feira abençoada pra você e toda a sua equipe. Amém. Se der, Milton, toca pra mim.
0: Olha o cachorro.
1: Pititita. Chama Duduc Dalvan.
0: Certo.
1: Pequenina, né? Pititita, não sei.
0: Pequetita.
1: Beijo no seu coração. Maria Aparecida de São Carlos.
0: Obrigado, Maria Aparecida. Dá um beijo na família toda aí, viu? A Pequetita, Duduc e Dalvan, os leões da música sertaneja. Uma ótima tarde pra todos aí, tá bom? Meu amigo Hélio lá em Luiz Antônio, uma ótima tarde. Quem mais tá com a gente aqui curtindo o Paradão Sertanejo?
2: Ô, Milton, boa tarde, bom?
0: Fique
2: bacanizado.
0: Bora.
2: É, tô por causa da irrigação, hein?
0: Opa.
2: Tô por causa gemendo. Cadê a chuva, Milton? Cadê a chuva?
0: Não é, velho?
2: Tô por causa, escutando o Paredão Sertanejo, só assim. E aí, como é que tá as coisas?
0: Joia.
2: Tô voltando de férias, hein?
0: É mesmo, rapaz?
2: Tava lá em Ubatuba, tava assistindo, escutando vocês, hein?
0: Que legal.
2: E aí, manda um abraço pro nosso amigo Rui, da Prefeitura de Ubatá, hein?
0: Tá certo.
2: Tá ouvindo aí. Um abraço. Tchau, obrigado.
0: Valeu, valeu, Paulinho. Um abraço pra você também, viu? Um bom retorno ao seu trabalho. Obrigado pela audiência com o Paradão Sertanejo, tá bom? Quem mais tá com a gente aqui no Paradão?
3: Boa tarde, Vitor Baradelli. Tudo bem com você, querido?
0: Tarde.
3: Miguel Dias, cantor de Porto Ferreira.
0: Pois não?
3: Tudo jóia?
0: Jóia.
3: E o Paradão Sertanejo começou muito bem hoje, hein?
0: Não é?
3: Um abração. Tô aqui na escuta, hein?
0: Obrigado,
3: e
0: amigo.
3: Manda um modão pra nós, hein?
0: Bora.
3: Um abraço.
0: Valeu, ótima tarde pra você. Obrigado pela audiência. Reginaldo Souza, boa tarde, Milton. Toca pra nós, seu Negro e seu Limões, Primeiro Vento. Manda pra São Carlos e região. Valeu, Reginaldo. Abraço pra você e tudo de bom. César Menotti, Fabiano, mensagem pra ela no Paradão.

0: 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Muito bem, senhoras e senhores, é o nosso programa de rádio tocando esses modão, né? Cada modão bacana, matando saudades, é claro, entretendo, divertindo. Você aí ouvindo a boa música sertaneja do Brasil e, claro, a gente prestando serviço no rádio em nome do nosso poderoso e inimitável, o nosso creme MD+. 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

0: verdade no seu ritmo. É o Paradão Sertanejo. Léo Canhoto e Robertinho, ouvimos clássico, ouvimos Meu Velho Pai.
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0: 1h27, hora para Mingarice Marcondes trazer a sua receita maravilhosa de todas as tardes aqui no Paradão. Se você tiver alguma dúvida, chama a Nice. Facebook Nice Marcondes, Instagram @nice.marcondes. Lá no Instagram da Nice tem até um telefone, você fala diretamente com ela, tá bom? Minha amiga Nice, uma ótima tarde, quarta-feira quente, né? Em pleno inverno. O que que você preparou pra gente hoje, Nice?
2: Olá, Milton, ouvintes, Nice Marcondes, vamos lá pra uma receitinha deliciosa.
0: Bora.
2: Hoje é um bolo bombocado de milho verde.
0: Opa.
2: Anota aí os ingredientes.
0: Bora ouvir.
2: Nós vamos usar 2 latas de milho verde sem a água, 4 ovos, 2 colheres de sopa bem cheias de margarina, um vidro de leite de coco, 1 caixinha de leite condensado e 1 lata de fubá. Você vai usar a lata do milho lá.
0: Tá.
2: Vai usar também 1 pacote de coco, 1 pacotinho de queijo ralado e mais 1 colher de sopa de fermento em pó. Modo de preparo, você vai colocar o milho e os ovos no liquidificador e vai bater. Aí, em seguida, você vai colocar a margarina, o leite de coco, o leite condensado e o fubá, bata novamente. E aí, desliga o liquidificador, vai colocar o coco, o queijo e o fermento e bata. Só no pulsar, só para ele misturar bem.
0: Uhum.
2: E aí, for montada com margarina e polvilhada fubá, você vai despejar a massa. Se você quiser acabar de estragar, você pode jogar um pouco de coco por cima.
0: Ó.
2: Forno pré-aquecido a 180 graus, você vai assar ele por mais ou menos 45, 50 minutos. E aí vocês vão ver a delícia, o perfume que fica a sua casa. Olha, você vai ficar
0: Imagina
2: com o café
0: mesmo.
2: Ali do lado, esperando já o bolo sair do forno. E eu espero que vocês gostem. Qualquer dúvida é só chamar. Fez seu Insta, Nice Marcondes. Beijos e obrigada.
0: Deve ficar bom demais esse bombocado de milho verde, hein, Nice? Olha, qualquer dúvida, chama a Nice lá no Face dela. Nice Marcondes ou no Instagram no @nice.marcondes. Beijo, Nice, beijo pra você, boa tarde pra nossa amiga Nice Marcondes, que eu sigo atendendo você. Inclusive, eu tô com um recado em mãos aqui que a Débora trouxe pra gente hoje pela manhã, falando da dona Maria Ferreira dos Anjos. Ela é de Rio Claro e ela tá sempre na audiência aqui do Paradão, também da Viola História. E ela pediu pra mandar um alô hoje pra ela, né? Porque pelo que a Débora me passou, ela falou com ela ontem, né? Adquiriu o poderoso MD, mas ontem ela não ia estar em casa, mas hoje ela estaria ouvindo o Paradão Sertanejo. Dona Maria Ferreira, um beijo pra senhora, viu? Beijo pra todos em Rio Claro, ouvindo aí o nosso Paradão. Muito obrigado pela audiência, tá bom? 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Quem mais tá com a gente no Paradão?
3: Boa tarde, meu amigo Miltinho.
0: Boa tarde.
3: Aqui é a Sandrinha de São Carlos.
0: Fala, minha amiga.
3: Pra nós. José de Camargo e Luciano, Flores em Vida.
0: Boa.
3: Eu ofereço especialmente pra você, pra toda a galerinha que tá na escuta.
0: Obrigado. Beijão.
3: Beijão.
0: Um abração, beijão.
3: Uma abençoada pra você e pra
0: Amém.
3: Sua família.
0: Pra todos nós. Muito obrigado pela audiência e pela mensagem, tá bom, Sandrinha? Excelente tarde pra todos. Sônia Marques, ó a Sônia, ó aqui, ó. Ó as fotos que a Sônia me manda. Tá mandando a foto aqui, ó. Eu acho que é um pãozinho, um croissant, algo do tipo, pela massa, né? Que ainda não tá pronta, tá preparando. Olha aqui que coisa maravilhosa, né, ô Sônia? Sônia Marques, um beijo pra você, viu? Uma excelente tarde pra todos aí, curtindo o Paradão Sertanejo. Obrigado pelas mensagens que você sempre manda. Alô, minha amiga Marli Beth Maia, uma ótima tarde pra todos, curtindo o Paradão Sertanejo. Quem mais tá com a gente aqui no nosso Paradão? Quem mais tá com a gente aqui? Tem áudio.
4: Fala, muito Bardelli.
0: Opa.
4: Tarde. Andu,
0: oi.
4: Toca pra nós aí, tchau pra ele, Pardinho Bandeira Branca. Feliz pra galera aqui de Tupã, aqui, que tá na escuta aqui do Agro JM.
0: Beleza.
4: Valeu. Tamo junto, meu tal, Thiago.
0: Falou, Thiagão, abração pra você, abraço pra toda a galera aí, curtindo o Paradão Sertanejo. Se eu não me engano, essa moda aí eu toquei ontem aqui no Paradão, se eu não me engano, mas já a gente vê aqui, tá bom, Thiagão? Abração. O Newton também tá com a gente, aqui o Newton, mandou foto do Creme MD, que tá sintonizado no programa, só que o áudio dele tá um pouquinho grande. Newton, seu áudio tá um pouquinho grande, meu parceiro, tá? A gente vai ouvir fora do ar aqui. Muito obrigado pela audiência com o Paradão Sertanejo. Quem mais tá com a gente aqui é o Donizete lá em Mococa, pedindo qualquer moda do Tião Carreiro.

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1: Você sabe por que a água viva queima? Também conhecida como medusa, essa criatura possui células chamadas de cnidócitos, dotadas de filamentos que injetam toxinas na pele de suas vítimas, produzindo a sensação de queimadura. Ao menor contato, a água-viva dispara esse filamento como um verdadeiro tiro a queima-roupa. As toxinas usadas para defesa e para captura de suas presas variam de uma espécie para outra, mas geralmente há uma combinação de substâncias paralisantes, necrosantes e destruidoras de glóbulos vermelhos. O grau de queimadura também depende de espécie e da região da pele onde ocorre o contato. Locais como o dorso da mão, coxas, abdômen e o rosto são mais sensíveis.

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0: aproveitar e mandar um alôzão aqui pro Edilson, pra Verônica, lá em Pouso Alegre, estão na lida do morango. Alô, Edilson, alô, Verônica. Bom trabalho pra vocês, pra todos em Pouso Alegre, na audiência do nosso Paradão Sertanejo. 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
1: Ana Guedes. Oi, oi, oi. Cheguei Brasil juntinho com você na nossa quarta-feira. Linda semana, 19 de agosto de 2026. 30 graus a nossa tarde, hein? 14 horas e 3 minutos e eu já começo convidando você e toda a nossa região pro melhor da sua tarde. Você vê? Você chega mais? O WhatsApp já começa liberado. 3307-1011 é a chamada geral pro programa mais animado do seu rádio.
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1: E vamos todo mundo se encontrar em 106.3 MHz, porque afinal o mundo é tão pequeno e ficar longe é tão ruim. Jorge Matheus, só pra começar.

0: você juntinho comigo até as 4 da tarde. Oi. Curtindo o melhor do Chega Mais em 106.3. Porque agora eu chamei uma galera bruta. Marília Cecília e Rodolfo, João Bosco e Vinícius. Ah, lendas e mistérios. Chega Mais, tá gostoso.
1: Contra a vontade dos pais.
2: Essas coisas particulares.

0: 14 minutos, você tá doido? Tem uma sexta-feira na nossa quarta, gente. Que WhatsApp lindo, meu Deus do céu, a chamada geral, hein? Chamada geral do Chega Mais. E eu tenho uma chamada mais do que especial hoje. Porque hoje, gente, sem querer querendo, eu vim acompanhada com o filho de uma ouvinte muito querida aqui da nossa Rádio Carinho, da nossa Rádio Amor. É o Rodrigo, filho da dona Roseli, lá da Vila Conceição. Dona Roseli, quando seu filho falou assim, ó, minha mãe é ouvinte da DMCFN, ele comentou comigo também que já levou o Valdir Zambarian também. Aí eu lembrei, eu falei, será que é a mesma Roseli que eu tô pensando aqui? E realmente, ela chegou aqui, já mandou mensagem, tá ligadinha na programação. Roseli, parabéns pelo filho maravilhoso que a senhora tem. Que conversa boa, que bate-papo bom. É muito bom saber, viu, que ele é teu filho. Obrigada pela participação, pela companhia de sempre, por esse carinho, viu? Deus ilumine sempre você e a todos que estão aqui sintonizados. Tem aqueles também que mandam mensagem, aqueles também que só ouvem, né, o rádio, não mandam, mas eu sei que tá de radinho ligado aí. Aquele abraço bem gostoso e lógico, né, gratidão sempre por deixar eu entrar aí na sua casa, tá? No seu trabalho, no seu caminhão, dentro do seu carro aí que você tá levando passageiro também. Desejo pra vocês, né, motoristas de aplicativo, uma tarde maravilhosa também. Que Deus ilumine sempre. Que não é fácil o trânsito, não, principalmente aqui de São Carlos, né? Todo mundo dá tudo aqui, menos seta. E eles estão aí na luta sempre, levando, né? Assim como eu me trouxe hoje, em segurança até a DBCFM. E quando é gostoso também, aquele bate-papo gostoso, quando alguém fala assim, ó, tem duas coisas que me deixam muito feliz quando eu entro no carro. Quando o motorista já tá ouvindo a DBC, ou quando ele fala que ouve a DBC, ou conhece alguém, tem alguém na família que é fã de algum amigo nosso. Geralmente é o Valdir Zambarian e a Kelly. Toda vez, nossa, a Kelly, o Valdir. Aí eles falam assim, você é quem? Não sou ninguém, não. Mas é um carinho mesmo, é bem gostoso. Manda lá então, porque o Fernando chegou cedo hoje. Fernando, boa tarde. Deixa eu ligar ele aqui, agora sim.
1: Oi, Dilana, aqui é o Fernando.
0: Você tá bom, bem? Moço? Dilana,
1: manda pra nós aí, Tião Carreiro e Pardinho.
0: Tião Carreiro.
1: Aí, especialmente pro meu parecido, pro Zeca, pro Bino. Manda pro Coquinho, que olha, o saiu Coquinho daqui, mas saiu trançando a
0: mentira
1: perna aqui do
0: boteco, hein? Tá feio, homem, né? Já começou? Ai, de amor, ô louco, ele já começou com um sol desse, uma lua dessa. Eu só tô imaginando quando chegar o segundo sol que a Cássia Heller tanto falou, porque você tá doido. Tá tão quente, tão quente, tão quente, que a ventoinha do carro ligou sozinho na garagem hoje. Certo, tô falando, vocês acreditam, né? Mas tá quente demais, mas tá gostoso, né? Porque tá todo mundo sintonizado na DBCFM. Tem quem tá na lida e tem também quem tá lá tomando uma cervejinha gelada curtindo a DBCFM, né? Oi, Medrado, boa tarde.
2: Boa tarde, Ana.
0: Tudo
2: estou
0: bem?
2: Estou aqui para você aqui, junto com meus amigos aqui.
0: Coisa boa, hein?
2: Fernando, o Ciro, Barriga, eu, o Cabeção também aqui, viu? Manda uma música aí que der pra nós aí, tá?
0: Tá certinho.
2: Bolinha, ok?
0: Ok.
2: BBC FM, Rádio Carinho.
0: A nossa Rádio Amor. Eu não falei pra você que tem alguém já gelando aí no encanamento, ó. É o Medrado, sempre na sintonia. Meu carro desligado queimou a junta do cabeçote, Lana. Eu não dou conta, não.
2: Boa tarde, Ana.
0: Tarde,
2: tudo
0: Cruz.
2: Bem?
0: Melhor agora.
2: O programa.
0: É nosso.
2: Se possível, toca Castelo de Sonhos.
0: Uma boa, hein?
2: Negro Solimões.
0: Vai que
2: BBC,
0: vai.
2: Rádio Carinho.
0: A nossa Rádio Amor. Cruz, um abraço pra você. Ô, Cruz, tá quente aí? Aí é fresquinho, né? Tem bastante árvore. Oi, Eduardo. Eduardo também, ó. É mais um motorista de aplicativo também que já me trouxe aqui até a DBCFM. Uma pessoa maravilhosa também, com um papo super legal. Conhece também, é ouvinte da rádio, né, Du?
3: Realmente é o Mariana e a Kelly.
0: Olha lá.
3: Toda vez, nossa, a Kelly, o Valdir. Aí eles falam assim, você é quem? Não sou ninguém.
0: Olha lá, ele gravou.
1: Aí, tomando DBC.
0: Aí, tá vendo? Coisa linda. Ô, Du, você tá com passageiro aí?
1: Duda, Uber desde cedo na escuta.
0: Hein? Olha aí, eu ouvi você. Oi.
1: Vizinho de casa lá essa noite. O carro ligou a ventoinha 3 vezes.
0: Você
4: Desligado, hein? E queimou junta de cabeçote.
0: Ah, isso não é nada. Ih, mano, o quintal da minha vizinha que estourou foi tudo. Ai, parecia que tava pegando fogo. Aí estourou o hidrante da mulher, lá vazou água pra tudo quanto é lado. Você tá doido? Melhor tarde de quarta-feira é aqui na DVC FM, a nossa rádio carinho, a nossa rádio amor, levando pra você o melhor de sertanejo, sertanejo classe A, há 35 anos atendendo os ouvintes. Aqui você chega mais, pede, ouve. Chitão

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2: Eita, 14 horas 28 minutos na nossa programação. Munhoz e Mariano, Box do Chuveiro.

0: Tem um banheiro bonito, né? Você tem que ter um box bom.
1: Eita, vai pra mim se isso te lembra alguma.
0: Aí dá. 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

tudo falei. 14 horas e 37 minutos. 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

0: Ronaldo Cigolini, que gosta de lombé, né, Ronaldo?
1: Yeah, yeah. É tudo o que eu sei.
0: Ó, faltando 18 minutos das 3 da tarde. Eu sei que é miolinda semana. 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

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Eu lembrei, né, que o meu tio tinha um vizinho. Ele recebia muita gente lá, né, dos paulistas que vinha visitar ele. Aí tinha um lago bem grandão lá. Aí, o que que ele pensou? Vou fazer uma pescaria, né? Aí ele foi lá. Aí, ele perguntou assim pra uma caipira que tava passando. Esse lago é propriedade de alguém? Ela falou, não, senhor, é público. Aí ele falou, então não é crime tirar alguns peixes dele, né? Ela falou, crime não é, senhor.

0: Francesco! Ciao Francesco! Eita, nós, hein? Foi um pescador! Rolanda, essa piada foi tão sem graça que disfarçou até a cadeira de paia que você falou e o peixe ficou sem jeito. Mas que deu vontade de você pescar, deu, não deu? Ah, mostrou até a varinha lá! Ah. Já tá até com a isca já lá. Ah, seu mal acabado. Ele falou assim, Alana, eu queria levar a sorte do Bruno Marrone quando vai pescar lá, que ele fala que só tem mulher. Você tá doido? Só tem nego que fede. Oh, meu Deus do céu, e cerveja quente, Lana? Não dá mais pra pescar, não sou mais pessoa lida não, né? Ô, mal acabado, hein? Eita, nós. Ele tá falando, mas a traia de pesca dele tá toda juntada lá, ó. Olha lá. Ah, fala, é nada pra você? Oi, Fino, boa tarde, Fino.
1: Oi, Lana. A gatinha charmosa da DDC.
0: Como você tá?
1: Bom?
0: Tô bem, você?
1: Olha eu de novo, o Fino. Essa vai pro Normando, Zetinho, Tuta e pro Marquete. Vamos cantar?
0: Ó, eu não vou conseguir cantar hoje. Você percebeu como tá minha voz, né?
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1: Aê,
0: um beijo pra você, pra Kelly, pra Juju, sou seu fã, tudo de bom. Tudo de bom. 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
1: Arrasou, Vino!
0: DBC Rádio Carinho.
1: Entregando tudo na hora de pedir sua moda. Ao final, hoje eu não acompanhei você, não, mas eu fui em oração. Falei, Deus, dá tudo certo pra ele cantar, porque hoje eu tô desafinada. Nossa senhora. Ó o Márcio Gomes aqui comigo também, né, Márcio?
2: Boa tarde, Lana.
1: Tarde, Márcio moço. Como você tá?
2: Não participar muito, mas tô sempre escutando a DBC.
1: Ah, isso que importa, uai.
2: Manda pra nós aí. Saudade velha pra animar o nosso dia.
1: Bora.
2: Um abraço, DBC FM, a Rádio Carinho.
1: A nossa Rádio Amor, Márcio. Um beijo pra você. O Cidinho, você chegou mais cedo hoje, foi?
3: Boa tarde, minha
1: boa
3: querida.
1: Boa tarde, Cidinho.
3: Tudo bem com você?
1: Tô bem, você?
3: Hoje eu te mando um alôzinho mais cedo, porque eu estou de boa em casa, né?
1: Ah,
3: tô de sossego.
1: Que tudo,
3: hoje
1: hein?
3: Tô descansando, tranquilo.
1: Hoje você tá forgado.
3: Ouvindo essa voz linda, maravilhosa, já tava aguardando você chegar e já tô te ouvindo. Beijo, beijo, beijo. Não vai esquecer da Juju, tá
1: não,
3: bem?
1: Não, já
3: minha
1: tá
3: linda.
1: Dado já.
3: Pra você dois. E a foto ficou linda, linda, linda, linda, linda.
1: Ah,
3: tchau, tchau.
1: Obrigada, Cidinho. Um beijo pra você, viu? Obrigada pela audiência. Ô, Juju, um beijo do Cidinho. Um só, viu? Pra mim ele deu
4: boa
1: dois.
4: Até, boa tarde, lindíssima Lana aqui.
1: Tudo bem, Zé?
4: Olha só, estou passando já mostrando os seus ouvidos. Uma feliz abençoada até a vitória feira. Se for possível, com algum jogo de ele mais cedo, Paredes Azuis, DBC
1: a
4: diferença.
1: A nossa Rádio Amor, Zé. Ô, Mari, minha fuazeira. Um beijo pra você, Mari. Deus ilumine sempre. Obrigada pela companhia, lindona. César Minotti e Fabiano, a carta. Olha, 9 minutos já para as 3 da tarde. 31 graus, hein?

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Corre, a Fernando Rio, você tô sem ar. Vocês não sabem o que eu tava fazendo. Eu tava tocando berrante, tô falando sério. Vocês acham que eu não consigo tocar um berrante? Eu consigo, uai. Vocês querem ver? Fica vendo, ó. Eu vou tocar o berrante e vou jogar lá nos status do nosso WhatsApp. Você vai lá ver se eu não sei tocar berrante ou não. Pera aí, deixa eu pegar aqui o berrante. Deixa eu deixar em silêncio pra vocês verem que não tem som, não tem pegadinha. Pera aí. Vamos lá, ó. Eu tô com o berrante na mão pra ninguém falar que é mentira. Deixa eu me preparar. Vamos lá. 1, 2, 3 e...

0: Dirão também que é o quê?
1: Sim, é verdade. É sim, senhor. Quem me contou foi um pescador.
0: Sou eu tocando berrante. Esses gritos aí são os vizinhos aqui, que eu não posso pegar o berrante na mão. Já começa todo mundo a aplaudir. Mas sou eu mesmo. É ou não é a cowboy de dois corre? Galera, ele gostou. O Marcelo. Vou colocar o áudio do Marcelo aqui, ele mandou pra mim já há algum tempo. Vamos liberar o WhatsApp primeiro, né, gente?
2: Tudo bem?
0: Tudo bem, Marcelo?
2: Lola, se for possível, toca a música Trevo de Itumbiara pra mim.
0: Eita, ela, tá bom? Essa é bom, hein?
2: Ofereço pra Dudinha, ofereço pra Dona Onça Michele. Ofereço pro Dudinho, pro Adenilson Santana do Faveiro, pro Valmir. Ofereço pra você, pra Mariana, minha filha, pra todos que gostaram da música aí, tá bom?
0: Tá certinho.
2: CFM, Rádio Carinho.
0: A nossa Rádio Amor, Marcelo. Ô, Marcelo, você viu como eu toco berrante? É, uai. O patrão falou assim aqui, ó. O patrão aí falou assim, ó. Se eu, a gente só vai ficar na rádio quem tiver sangue sertanejo. Quem tiver realmente mesmo aquele negócio de moda na vida, na veia. Aí tá todo mundo se matando aqui pra tocar o berrante, ó. Aí eu já fiz minha parte, né, uai? Já até deixei registrado lá pra ver como eu sou mesmo na veia. Ô, Fredo, meu irmãozão, um beijo pra você. Obrigada. Obrigada pela audiência, viu? O Lucas do Rafa e o Juninho lá da RR Automotiva. Vocês gostaram, né? É. Oh, meu Deus do céu. Quem mais? O Toninho tá aqui juntinho comigo também. Ô, Toninho, um beijo pra você. O Cido quer ouvir Luan Santana Morena. Osmar Maria lá de Água Branca. Desejando aí uma quarta-feira abençoada para todos. Ele quer ouvir Reis da Cana. Um beijo aí pra você também, viu, Osmar? Obrigada pela participação. O Alfredo Barbosa também na audiência. O Pablo Gesto. Ô, Pablo, um beijo pra você. A Martinha também, né, Martinha? Quer ouvir Adalberto e Adriano, Separação. Quem mais tá aqui juntinho comigo também é o Nezinho, né, Nenezinho?
3: Boa tarde, dona Guedes, querida
0: Cabaceiro.
3: Boa tarde. Pro Cabaceiro, pro Dario, pro Soal, pro Aguinaldo, pro meu pai, meu Zé, pro Ali Moraes, pro Cruzeiro, pro Pino Robson.
0: A nossa Rádio Amor, beijão pra você aí, Nezinho. Lupércio Filho lá de Brotas também juntinho comigo. Falou que o programa tá lindo, hein? Obrigada. Oi, Marineide, meu amor.
4: Boa tarde, minha gata.
0: Boa tarde,
4: Ana.
0: Tudo bem?
4: Uma quarta-feira abençoada por Deus.
0: Amém, a todos
4: gostaria
0: nós.
4: Gostaria que você mandasse pra minha música Facas, com Diego e Vitor Hugo.
0: Sim.
4: Ofereço pra você, pra Carol. E pra mim mesmo, que eu gosto.
0: Tá certinho.
4: Um beijo. TBCFM Rádio Carinho.
0: Rádio Amor. Rádio Amor.
4: Beijo, meu amor.
0: Aí ela mandou isso aqui, ó. Ela falou assim, como?
4: Você tá aprendendo com o Vardi, né?
0: Ai, eu tô, Marineide. Olha, meu professor. Ô, Cigano, um beijo pra você, viu? O Du, o que foi, Du?
5: É muita gente lá.
6: Né? Olá.
0: Oi.
6: Bom dia. É, boa tarde, quer dizer, oi. A Duda Uber.
0: Toca
6: um jacózinho pra nós, disco voador.
0: Eita, bom, hein? Boa, boa também. E ó, o Reginaldo Matos na audiência também. Reginaldo.
7: Boa tarde, Ana Guedes.
0: Boa tarde.
7: Aqui é o Reginaldo Matos, boa tarde pra vocês. Aqui é o Reginaldo Matos, aqui do Dourado, Sítio Curruíla. Eu queria mandar uma moto pra vocês. É. Pra mim, meu irmão, pros meninos aí com nós aqui, comendo um franguinho da panela aqui, o restinho da panela, né? Tem como botar pra nós aquela música lá? É. Desatino com Ronaldo Viola e Praiano, pra nós?
0: Sim, pode deixar.
7: Conversar com você é uma coisa, ver um trem passando e as pedras tremendo.
0: Ai, meu Deus.
7: Eu fico meio com medo, ansioso. Com Deus, Ana Jéssica, Rádio Carinho, Rádio Amor.
0: Reginaldo, meu Deus, por que, Reginaldo? Eu sou tão destramelhada, moço. Precisa ter vergonha de eu, não. Vocês têm que ter vergonha da locutora que vocês têm, uai. Oh, obrigada, Reginaldo. Um beijo bem gostoso pra vocês. Eu não sou nada mesmo sem vocês. Ô, Rick Vava, você viu aí, Rick? Tô nesse nível, filho. Barretão esse ano, nossa, ó.

0: Martinha, foi pra você, meu amor. É, 15 horas e 20 minutos agora, Paraguai juntinho comigo também, né? Ele tá oferecendo, gente, lá pro Paulo Sérgio que tá na fazenda, né, Paraguai?
1: Boa tarde, Lana.
0: Tarde, moço.
1: Arthur, ótima quarta-feira pra tudo nós.
0: Pra todos
1: tamo
0: nós.
1: Estamos aqui no pé do Eito e na escuteira.
0: Aí sim, hein?
1: Manda uma aí do Juliano César aí pra nós. Vai pra todo mundo que tá ouvindo aí. Tamo junto, DBCA de carinho.
0: A nossa rádio amor, Paraguai. Ô, Paraguai, tá bom pra ouvir hoje bem aos olhos da lua, né? É bonita essa, hein? Oi, Zé, boa tarde.
2: Boa tarde, Lana. Zé Carlos, Parque Laranjeira, tudo bem?
0: Tô bem, e você?
2: Desejar um ótimo programa, uma ótima tarde pra nós aí, hein?
0: Muito obrigada a todos
2: Lana,
0: nós.
2: Lana, vê se acha pra nós aí. Banda Nashville, por toda a vida. DBC Rádio Carinho.
0: A nossa rádio amor, Zé. Um beijo pra você. O José Seno também de Araraquara, que é o Vitinho Carreiro e Pardinho, rei do gado. E oferece pro Valmir Confusão, pro Tão e pro Carlos Mauro também, que estão lá na obra em Araraquara, curtindo a DBC FM, a nossa rádio carinho, a nossa rádio amor. A Marta Alves na audiência. Elias Maia de Morada Nova Ceará. A Dudinha Medeiros.
3: Boa tarde, Lana. Tudo bem? Aqui é a Duda. Ô, Lana, quero te pedir uma música.
0: Oi.
3: É o Boi Tufão de Tio Parada Dura.
0: Ó, oh, essa
3: vou
0: é boa, hein?
3: Pra minha família que tá aqui em casa. Meu pai tá viajando na Pluma. Piazando dos Faveiros, a Denilson. Pra você, pra Juju, pra Kelly.
0: Ah, que linda.
3: Pro Dudu, pro Sabiá.
0: Ah.
3: É, pro Donglinha. E pra todos que gostaram da música, DBC FM Rádio Carinho.
0: A nossa rádio amor, Dudinha Medeiros. Eita, essa ouvinte, hein? A caprichada no sistema. Antônio Mariano também tá aqui juntinho comigo. Ô, Lana, manda um alô pra nós aí. Tá o seu Antônio, o Márcio, Léo França. E manda um modão do seu gosto aí pra gente. Nós somos de Brotas, mas estamos aqui em São Carlos, com certeza. Eles estão na lida, né, Antônio? Um beijo aí pra você, pro Márcio e pro Léo, viu? Pro Léo França. Deus abençoe sempre, obrigada. São 15 horas e 22 minutos. Essa foi o Jefferson Marchiorato que pediu. Taeme Thiago, eu te esperarei ao vivo. E daqui a pouquinho tem mais, hein? Tem Arena do Rodeio DBC, tem a sua participação comigo e muita moda boa, hein? 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
6: Chega mais!
5: Guilherme Santiago!

0: 19 de agosto. E daí, se eu quiser varrear no Amazonas, vai. Amanhã já pode, né? O louco tá começando hoje já, né, Lô? Se eu quiser varrear, o tanto vai. Sai pra namorar. O que é que tem? Foi você quem falou que a paixão acabou. Eu me lembro, não sou de ninguém. Olha, eu sou mentirosa. Mas o Paulo caprichou, hein, Paulo?
1: Boa tarde, Ana Guedes. Que é o Paulo de Brota. Rapaz, você falou que o carro ligou a ventoinha na garagem aí. Então tá fresco aí ainda. Tava sentado aqui embaixo do pé de coqueiro aqui. Escutei um barulho aí pra cima, água do coco fervendo dentro do coco, rapaz. Você acha?
0: Mentira!
1: Toca pra nós aí, de Paulo e Paulino. Nada mudou.
0: Eita,
1: e vamos pra cima,
0: nós.
1: Que o sol tá quente, hein?
0: Vamos que vamos, porque, nossa, o sol tá quente demais, Paulo. Então quer dizer que a água do coco ferveu aí. Tô falando, é, tá mais ou menos nesse nível aí. Oi, Zé, boa tarde.
2: Boa tarde, Lana.
0: Tudo bem?
2: É, tá quente nada, filha. Aqui tá geladinho, aqui dentro.
0: Ah, é?
2: Aqui no carro tá geladinho, que quente o quê?
0: Ah,
2: tudo de bom pra você, hein? Você
0: também, Zeci. Então, um beijo pra você, pra Manuzinha, tá? Dá aquele abraço bem gostoso nela, na Valdineia. Ah, Zé, você tá trabalhando, né? Tá dentro do carro, ar-condicionado, nesse seu BID aí, né? Quero ver, pega um Peugeot pra você ver. É aquele ar que é só o vento de fora, só. Aí você vai ver o que é bom. Quem mais tá aqui juntinho comigo também? Oi, fala comigo, é o Orlando.
3: Fala, Ana, boa tarde. Aqui é o Orlando do Descalvado.
0: Tudo bem, Orlando?
3: Quero oferecer uma música aí da Laona Prado. Pro Coxinha e pro Bicudo. Eles estão fazendo aniversário de casamento hoje, 2 anos já. Manda um abraço pra eles aí, Ana. Bota BBC FM, Rádio Carinho, Rádio Amor.
0: Rádio Amor, aí sim, Orlando. Pera aí que ele mandou outro, vamos ver.
3: Meu, Ana, a água do coco ferveu, não é nada. Aqui em Descalvado, nós tá perto de uma roça de milho de pipoca aqui. Olhei pra cima ali, a roça tava branquinha. Só via milho estourando só. Virou um pipoqueiro só, tão quente que tá aqui.
0: Essa foi boa. E o Cruz também mandou a mesma coisa. Falou, ó, perdi uma roça de milho de pipoca. Estourou tudo na espiga. Ah, não, quem supera essa? Não, ah, duvido quem supera. Ô, Marinho, tudo bem, Marinho? Tá aqui juntinho comigo. Ele que pediu o Júnior Mambelli. Solteiro é o que mais tem. Falou, mano, eu tô ouvindo pelo app, hein? Olha, esse app é bom demais, né, rapaz? Onde você vai? Se tiver com o celular na mão, você ouve a DBC, você não fica sem sinal. A Lina de Baté tá dando risada dos status lá no nosso WhatsApp aqui da DBC. Eu não entendi, eu acho que ela achou que é mentira. Ô, Lina, eu toco berrante, viu? É, sou eu que faço aqui a trilha. É, o André me leva ali e ele fala, Lana, toca o berrante aí que eu vou gravar. Eu gravo, sou eu mesma. Meu Deus do céu. Aí quem tá aqui comigo também falou assim, Lana, eu não participo sempre, mas tô sempre na escuta, mandou a foto do rádio aqui, ó, sintonizado em 106.3. É o João Roberto Cowboy lá de Boa Esperança do Sul. Eita, nós, ô Wanderson, conta pra nós.
4: Lana, mandou alô pra nós, estamos aqui ligadinho, sintonizado aqui. Trabalhando no batidão da Roseta aqui, que não tem jeito, né?
0: Não tem. Esse
4: calor brabo, é um sol pra cada sovaco. Mas tá bom, vamos que vamos, deixa que vai, minha. Só qualquer modão pra nós, nós agradece.
0: Oh,
4: BBC FM, Rádio Carinho,
0: a
4: Rádio
0: nossa
4: Amor.
0: Rádio Amor, é um sol pra quê? Pra cada sovaco, essa foi boa, hein? Bom, dizem que isso é só o começo, né? Diz que esse daí é só o começo, porque o Mike Lian vai contar que tá chegando o quê? O segundo sol. Aí todo mundo vai morrer queimado, hein? Ê, Valdinei, você chegou, moço?

Kilian, o segundo sol. Eita, nós. Ô, Líria Marques, tudo bem? Ele falou, ó, vocês estão tirando onda com calor, né? Vocês são amadores. Vem aqui no pesqueiro pra vocês terem a noção do que é calor. Os peixes estão todos na sombra.

0: foi boa, essa foi boa.
1: Boa tarde, Lana Guedes. Manda um modão pra nós aqui, ó. Estamos aqui na fazenda Jequitibá. Seu Wagner, pro irmão Gil.
0: Oi, Gil.
1: O meu amigo Val. Aqui é o Paulo Basso falando Taquaral, DBC, Rádio Carinho.
0: A nossa Rádio Amor. Paulo, um beijo pra você. Oi, Valdinei. Tarde. Galera, tarde. Você tá bom?
2: Passei na roça de milho aqui. Saiu milho verde, tava com milho, já tava cozido.
0: Aí sim, hein? Aí eu dou valor, hein? Aí sim. O milho já cozido, só falta passar uma manteiga, né? A Camila tá se matando de rir aqui, ele quer uma música. Nossa, tá escrito Camila, mas é ele, né?
2: Tô com a música bem apaixonada aí. Ah. Aí fica com a música.
3: Não, que diabos vocês estão fazendo?
2: Seu Zé de Luciano.
0: Tá certo.
2: Música apaixonada.
0: Aí sim, uma música apaixonada, Zezé de Camargo e Luciano. Ó quem chegou comigo, a minha linda, a dona Nena, da Quinta da Felicidade.
4: Sampaio e Jaime. Acho que é Desculpa Amor, não sei, é o nome da música, não sei. Mas eu queria ouvir se você pudesse tocar. Obrigada, DBC FM, Rádio Carinho.
0: É a nossa Rádio Amor, dona Nena. Um beijo aí pra senhora, pra todos da Quinta da Felicidade. Reginaldo Souza com o pessoal do 29, o Vaguinho da Fazenda Jacutinga. Todo mundo juntinho comigo, a Fatiminha também, né, Fatiminha?
5: Boa tarde, minha linda. Tarde. Como você tá linda
0: também,
5: hoje?
0: Também, minha maravilhosa.
5: Beijo, te amo.
0: Também amo você.
5: Tô te ouvindo, Rádio Carinho, Rádio Amor.
0: Rádio Amor, Fatiminha, um beijo pra você, viu? O Louco Solitário da audiência.
6: Boa noite, louco, solitário. Guarda parado, pôr de areia.
0: Você tá bom, meu filho?
6: Você, queria ouvir com você, Pedro, Paulo e Matheus, Divergência.
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6: Mandar pra você, o Igor que tá, deve estar escutando lá em cima, e os demais que estão ouvindo. E lembrando, Louco Solitário, em Jaguariúna, nesse sábado lá. DBC FM, Rádio Carinho, Rádio Amor, põe pra moer.
0: Põe pra moer, louco. Um beijo pra você.
8: Boa
0: Oi, Douglinhas.
8: Boa tarde, Lana Guedes.
0: Tarde, moço. Você tá bom, Pia?
8: Chegando meio tarde hoje, na correria.
0: Aí, tá vendo?
8: Toca pra nós aí, Boi Tufão, Trio Parada Dura.
0: Ah lá, agora ele quer copiar a Dudinha. A Dudinha pediu essa.
8: Manda pra todos os ouvintes, nossa amiga de Nilce, pra você tá sabendo. Nosso amigo Marcelo Medeiros é nossa amiga Dudinha.
0: Tá, mas bora que bora, hein?
8: Bora que bora.
0: Antes, amor. Falei, né? Tchau, obrigado. Aí sim, ô Douglinhas, um beijo pra você. Roseli Calandrin também, Gislaine Medeiros. Todo mundo na audiência, Calana. João Antônio também, João Pereira. Ô Jefferson, você tá bom? A Bia Cândido. Trio Parada Dura, Boi Tufão.

Guerreirito, eu preciso de você. E amanhã eu preciso de você novamente juntinho comigo a partir das 14 horas, tá? Muito obrigada pela companhia, por essa tarde maravilhosa. Teve muitas participações aqui que nem deu tempo de colocar no ar, graças a Deus, mas eu mandei aquele alôzinho, né? Eu agradeço vocês. Amanhã vocês estão de volta juntinho comigo? Então tá tudo certo, viu? Muito obrigada. Você fica agora com o Sabiá Reis na Arena do Rodeio DVC. Já tá no pé no eito pra fazer direito. E amanhã, a partir das 14 horas, estamos juntos novamente. Fiquem bem, se cuidem e o principal, se amem. Amanhã, tamo juntinho novamente.

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3: Bom demais, professor. Estamos chegando a partir de agora aqui no Pé do Oito para fazer direito. Agradecendo o carinho e audiência desse interior paulista lindo, maravilhoso. Que ama, curte, conhece e entende modão. Até 19 horas tem eu, Sabia Reis, o locutor da emoção, sempre os grandes patrocinadores da máquina sonora. Quarta-feira, meio de semana, enfim, já é dia de cachorro louco, hein? 19 de agosto de 2026, estúdios DBC FM na cidade de Baté, 31 graus, tá quente demais. Diz que não, semana que vem, na próxima, vai fritar até o ovo no asfalto, vai. Tá com cara de verão mesmo. Quer mandar um recado, passarinho velho falado? 16-3307-1011. 16-3307-1011, nosso Zap DBC. Lana Guedes já foi descansar, garota, não chega mais. Amanhã tá no pé do 8 novamente, Lana Guedes. Estamos em frente à rodovia Washington Luiz, aqui em Baté, na Encanto do Planalto, bem em frente. Essa paisagem maravilhosa, bonita, filho. Pra você, amigo, amiga, compadre, comadre, você que está na sua casa, tomando seu cafezinho da tarde, quem está no seu trabalho, né, curtindo também a DBC pra ver se o tempo passa mais rápido. Pra você que está aí nos botecos, hoje tá bom pra gelar encanamento, hein, meu parceiro? Pra quem já tá tomando uma, pra você, meu amigo, que tá na beira do rio dando aquela pescadinha, pra você, amigo ninja do volante, dando carona na boleia do seu caminhão, meu muito obrigado, vamos com Deus e boa viagem. Vamos começar o Arena? Preparado, meu compadre, comadre, aperta o vermelho e põe no 2, que a partir de agora tem modão.
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0: 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Alô, Pulinho! Pulinho tá chique, hein, Pulinho? De óculos escuro, minha amiga Pulinho da Guarda Municipal aqui de Baté, na Ronda Ostensiva, ela e o parceiro aí, grande Pulinho, pé do baralho. 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Ó, como que é gostoso fazer rádio Cadiz, ó, a Val, ó.
1: Sabiá,
0: oh, tarde.
1: Não tem tarde mais maravilhosa que nem essa.
0: Obrigado, Val.
1: A gente bebendo uma cervejinha, bebendo uma carninha, porçãozinho.
0: Isso é bom.
1: E ouvindo você aí nessa rádio aí, TBC FM.
0: Ei, Val, obrigado.
1: Oi, tamo aí, ó. Tamo aqui na luta, hein?
0: Vamos lutar, tem que lutar.
1: Márcio Pedrão, Fábio Camp, segurança eletrônica.
0: O Fabinho aí.
1: Sem palavra pra agradecer o carinho que a gente tem recebido de vocês aí, ó.
0: Obrigado, minha querida.
1: E é recíproco, tá?
0: Obrigado, viu?
1: Nós
0: obrigado,
1: também, né? Liga o radinho aqui agora à tarde, né? Vai até tarde, até às 16.
0: Até 17, 19, né? Mandou mais áudio aqui, vai mandar, ó. Volta lá, Val, alô, Tom, Recanto dos Amigos. Mandando pra Mars Pedrão, Fabinho Camp, nosso amigo. Terra Seca chegou por lá, alô, Terra Seca. Aquele abraço, seu Alvino, tá mandando pro seu Alvino, tá mandando Maranhão. Pessoal aí do Banco da Terra, tudo ouvindo a DBC. Muito obrigado, Val, obrigado pelo carinho de sempre. Todo o pessoal aí. Gente boa, manda um abraço também aqui pro Vanderlei da Invernada. Um abraço, Vanderlei, grande Vanderleizão. O Maranhão já mandou figurinha aqui, viu, Val? Abraço aí, Maranhão. Um abraço, Maranhão, a Cléo, seu Alvino, o Juninho. Aê, povo bom demais. Vamos de moda, só tu pega.
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0: Daniel, César e Paulinho, canta pagodes pra nós às quatro.

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4: Na

Da Silva Belmonte, mais Amaraí por aqui no Sistema Diferenciado. 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
1: Bom demais, bom absurdo! 4 horas e 32 minutos, 4h32, Magrão velho falado, fala aí, Magrão!
2: Ô, Sabiá!
1: Oi!
2: Tamo aí nos acabamentos final, Sabiá!
1: É aniversário Magrão!
2: Chegou tudo em ordem pra 5 de setembro,
1: 5 de setembro, mas tá longe!
2: Momento, Sabiá!
1: Ah não, tá perto!
2: Aniversário do Magrão e da pousada do
1: aí,
2: Magrão!
1: Aí sim, Sabiá. Magrão!
2: Tá chegando reto a sinais, hein?
1: Daqui duas semanas, hein? Duas
2: tá
1: semanas e meia!
2: Todo mundo convidado pra vir aqui na pousada do Magrão! Comemorar essa data especial.
1: Aí, Magrão,
2: você, né, amigão? Você não pode fartar.
1: Ah,
2: você
1: vai ter
2: que o bigode chegar aí.
1: Eu queria vir.
2: Estamos aqui na escuteira, sabia?
1: Eu queria.
2: E dia 5 de setembro a pancada é feia. Só tem hora pra começar, pra acabar, só Deus sabe. Vem por nós, sabia? Manda uma modona aqui pra nós. Acompanhar você, Rádio Carinho, Rádio Amor. Sempre na escuteira, junto com parceria. Sabia, o rei.
1: É
2: isso. Esse é o rei falado.
1: Um abraço, meu querido Magrão. Falta duas semanas e meia, Magrão. Pro aniversário do Magrão, da pousada do Magrão. E o bicho vai pegar, né, Magrão? O homem que faz um sashimi de curimba, que é top team. Meu amigo Magrão, pousado Magrão. É, vai fazer aniversário. Daqui duas semanas e meia. Festão, hein? E... querer eu queria, né? Mas é meio longe, né? Pra bater e voltar e não dá, mas vamos ver o que, que nós faz da vida. Vamos ver até lá. Deixa eu ver aqui o que, que nós faz também aqui da vida. Fala, Júlia.
3: Tio, sabia? Conta pra mim. Meu nome é Rico, a gangorra, fazendo favor.
1: Falou, Ju, tá apartada já, viu, Juju? Gangorra Milionário Zé Rico, outra aqui.
4: Boa tarde, Sabiá.
1: Tarde.
4: Estamos aqui em duas cores, aqui, ó. Manda aqui pro bairro Zé aqui, aqui, ó.
1: É.
4: Então, uma música pra nós aqui.
1: É.
4: Fernando. Lourenço Olival.
5: Menino da aldeia.
4: Menino da aldeia. Fernando, aqui, os amigos que estão aqui, eu apresento.
1: Fique na trás, parceiro.
4: Tá. Rádio Carinho, Rádio Amor,
1: São Rádio Amor.
4: Aqui.
1: Obrigado.
4: Sempre.
1: Outro aqui.
6: Boa tarde, Sabiá.
1: Tarde.
6: Tudo bom, Sabiá?
1: Bom, graças a Deus.
6: Eu quero forró de chama-chuva aí.
1: É. Se chama-chuva, né? Chuva, chama-chuva.
6: Manda pra Juju.
1: É.
6: Pra Linda Bisquetaria.
1: É.
6: Pra Ana Guete.
1: É.
6: E manda lá pro Afone.
1: Certo.
6: Não esquece de mandar, não.
1: Um abraço aí.
6: Falou, Sabiá aí.
1: Adélio Vieira na audiência, boa tarde, Adélio. Sabe a minha amiga aqui é o Manuel Fernandes de Araraquara. Toque pra mim, Liu e Léo, dona Saudade. Obrigado, obrigado, eu Ninja. Obrigado a um povo aí no, de Araraquara.
7: Boa tarde,
1: fala, Sabiá. José.
7: José Navarro, Jardim Paulistano.
1: Paulistano,
7: toca
1: José.
7: Com o Tião Carreiro e Pardinho, o patrão e o empregado.
1: Certo.
7: O Vespa, o Toninho e o Boquinho da Madeireira Expansão, que estão parados ouvindo o DBC.
1: Certo.
7: Né? Obrigado e bom programa.
1: Um abraço aí. Tá aí, deixa com nós que nós vamos apartar ela daqui, na hora do Tião, viu? Vai segurando aí. Fica segurando e nós às vezes consegue apartar.
8: Boa tarde, Sabiá Reis. Paulo, o Arte do Rádio Bombissuda, que é o Creito Macedo.

0: Aqui no rancho do Flaviano aqui.
1: Flaviano Guzmão.
0: Tá, Poaras aqui. Aqui na lida com os anjos.
1: Chique. Chavala. Opa, Fátima.
2: Beijo, nasceram, tua família.
1: Obrigado, Fatiminha.
2: Rádio Carinho, Rádio Amor.
1: E o trânsito aqui tá perto da rádio aqui, meio lento, hein, gente? Quem tá vindo de Araraquara, diminui a pedaleira aí, hein? Sabia, hoje eu cheguei mais cedo pra ouvir o seu programa aqui. É um programaço, nota 10 mil. Tudo de bom. É o Cláudio. Obrigado, Cláudio. Obrigado. Aí eu dou valor, meu parceiro. Tem que chegar cedo mesmo pra curtir do começo ao fim. Fala, Flaviano.
3: Boa tarde, Sabiá Reis. Tudo bem com você, meu parceiro?
1: Bom, graças a Deus.
3: Manda um modão pra nós aqui no Aras, Flaviano Guzmão.
1: Certo.
3: Aí eu e o Neia, velho de guerra. Ô, Sabiá, esse é pingaiado.
1: O Neia? Tá vendo?
3: Manda um modão aqui pra nós, oferece pra esse cu de árvore.
1: Ô, Neinha, você é pingaiola, Neinha? Nós vamos tomar um suco de cana junto ainda, hein, Neinha? Abraço, Flaviana. Cleusa lá em Santa Rita do Passa Quatro, no Cleusa. Tudo em ordem, tudo ok, graças a Deus.
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1: Daí, milionário José Rico. Canta pra nós, gangorra.

imagina eu, Eduardo Costa. 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
0: Alô, Denilson Maiello! Tava perfeito tudo, hein? É. É, mano, falou que o Pedrão agora é braço direito. Alô, Pedro! Um abraço pro Pedrão aí. O Pedrão do bigodinho aí também, cabeça branca. Um abraço, Denilson! Aí, meu amigo Denilson, aí. Domingo tava chique na traia, meu compadre. Um abraço, Pedrão!

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0: No pé do oito pra fazer direito, agradecendo o carinho e audiência desse interior paulista lindo, maravilhoso, que ama, curte, conhece o modão. É quarta-feira, hein? 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
0: rádio. É nós do pé do E. E o mais o Léo.

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0: Sistema Blue diferenciado. Chega por aqui, deixa eu ver onde eu parei. Sabiá, você tá bem? Estamos aqui ouvindo você, tarde gostosa. Manda um modão para o Cido Gomes, um grande abraço. Angélica, alô Angélica! Abraço pro Angélico, um abraço pro Cido Gomes, pessoal do Banco da Terra. Um abraço aí, meu amigo Carlinhos Bota Branca, tá lá, hein? O Marcelão tá de férias. Um abraço pro Pedrinho também, um abraço pro Perucão, seu Ismário, né? O Nirdo, as meninas Bota Branca, todo mundo aí do açougue do Russito. Um abraço pra vocês aí, viu? Fala, Emiliano.
1: Boa tarde, Sabiá Reis.
0: Tarde.
1: Aqui é Emiliano. Tamo aí ligado na rádio aí. Toca um modão pra nós aí do Tchon Carreiro. Toca pra nós aí. Boiada Cuiabana.
0: Já tem uma dele apartada aqui, viu? Os
1: companheiros da colheita mecanizada.
0: Certinho.
1: Aí. E a turma do Rodotrem que sai na escuteira da rádio também. E a todos os ouvintes aí.
0: Obrigado.
1: Sabiá Reis. Toca pra nós aí. DBC, Rádio Carinho.
0: Rádio Amor, outra aqui.
2: Meu amigo, passarinho, velho. Ô, Sabiazão, onde você tá, meu amigo?
0: Então, graças a Deus.
2: Ô, Sabiazão, tô indo embora de São Paulo aqui, hein?
0: É.
2: Tô partindo pra Santa Doce, hein?
0: Aí sim.
2: Ô, Sabiazão, pega o modão, mano, aí, manda aí o desatino no mano aí, ó. Manda um sapão aí pro Nardão, hein?
0: Certo.
2: Manda tudo a Bolineia lá, hein?
0: Só gente.
2: DBC, FM, Rádio Carinho.
0: Rádio Amor, eu que agradeço, Palitozinho. Alfredo Barbosa por aqui, Wilson.
3: Graças, Sabiazão. O Wilson e o Willi Torrinha.
0: É.
3: Tamo junto, amigo.
0: Tamo junto.
3: Só modão.
0: Só modão.
3: Carinho, Rádio Amor.
0: Eu que agradeço. Obrigado, Wilson e William da cidade de Torrinha. Bom demais. Joaquim, o Kim, fala quem?
4: Sabia, boa tarde. É o Kim aqui do Bartô no Trabalho.
0: Certo.
4: É, se der, toca aí um trio parada dura pra nós aí.
0: É.
4: Barra pesada.
0: Barra pesada.
4: Alô, meu querido, um abraço, bom trabalho.
0: Obrigado, Kim.
4: Rádio Carinho.
0: Rádio Amor, eu que agradeço. Rádio outra aqui.
5: Sabia, boa tarde. Tá eu, Márcio, o Celso Pé de Cana.
0: É.
5: Tá louco pra tomar um.
0: Alô, Márcio!
5: Um. Querosene.
0: Alô, César! Aí, Juquinha!
5: Ele tá louco pra tomar um querosene.
0: Cadê o Laró, pescador de curimba?
5: Tá rachando no curimba.
0: É.
5: O Celso fica até contente na hora que eu falo seu nome, Sabiá.
0: É, o Celso é parceiro.
5: Ele
0: de
5: falou,
0: cachaça.
5: Vou pegar o Sabiá de jeito.
0: Aí, o Celso é parceiro de cachaça. Um abraço aí pra você. E o Laroca não vem nem tomar água, né? Tá pegando curimba e não vem nem tomar água, né, Juca? Um abraço, meu amigo Juca, gente boa lá no 27. A moçada arrumada demais. Outra aqui.
6: Boa tarde, Sabiá.
0: Tarde.
6: Sabiá, mano, não tinha um carreiro.
0: É.
6: O Benão, o Enéas.
0: Certo.
6: O Flavião Guzmão, que na quarta, curta, tá atrás da tropa.
0: Chique na trave, parceiro.
6: Ah, obrigado, Luizão.
0: Obrigado, eu, Luizão. Um abraço.
7: Boa tarde, patrão.
0: Chique, maravilha, show.
7: Traz um tchau pra nós aí, tá aí o Tatu tomando uma aqui de boa.
0: Aí sim, hein? Aí, alô, Tatu! Saudade, hein, Tatu! Guardado aí, marca pra ir de novo, hein, Tatuzão? Grande Tatu, gente boa lá de Santo Eunópolis, Nardão fazendo a cachoeira. Estão lá gelando encanamento. O Tatu tá tomando refrigerante. Eu conheço o Tatu, ele não bebe mais. É, vi, vamos que vamos. Deixa eu mandar um abraço aqui também. O Sapão também tá por lá, ó, na Araruva.
8: Ô, meu querido amigo Sabiá. Boa tarde.
0: Tarde.
8: Ô, manda um modão aí pra nós, pra mim e pro Tunico.
0: É.
8: Ô, meu querido Bicudo.
0: O Bico aí, Pedra 90.
8: Manda aquele modão do milionário José Rico. Nessa longa estrada da vida.
0: Chegue na trave.
8: Não posso parar. E meu querido, DBC, Rádio Carinho, Rádio Amor.
0: Obrigado, alô! Ah. Alô, São Pedra 90. Ô, Bicudo, Pedra 90. Você não foi no aniversário do Sapão, Pedra 90. Mulher não deixa, hein? Alô, Tuniqui, alô, Leandrinho, Nararuva, junto com o Sapão lá no Pé do 8. Abraço pra vocês, André Michelotto de Torrinha. Hoje é aniversário da minha filha Miriam e meu neto Carlos Felipe. Ele é filho da Miriam. Parabéns, então, à filha Miriam e ao neto Carlos Felipe aí, fazendo aniversário no mesmo dia. Olha que legal, ó. Parabéns, que Deus nosso Senhor Aparecido abençoe, dê muita saúde, paz, alegria na estrada da vida.
9: Boa tarde, Sabiá.
0: Oi.
9: Deus te abençoe a sua quarta.
0: Amém, Cipriano, meu amigo
9: Deus
0: Cipriano.
9: Um abraço,
0: obrigado, Cipriano. Boa tarde, Jefferson Vieira. Grande Jefferson, aquele abraço. E boa tarde, Jefferson. Tiquinho Malandragem, alô, Tiquinho. Um abraço pra você também.
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0: Ela fez minha cabeça. Chitão, mas chororó. Chega junto, 5 horas 19.

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0: chorar.
1: E aí do carro branco, e aí da picape? Firme na traia aí, um abraço. 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

0: 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O teu zap ficou pra trás aqui, Zoom. Tô vendo agora, Zoom. Desculpa aí, meu amigo Ratinho. Manda aí pro Rogerinho do Agro, aqui em São Teodoro, tá na escuteira. Alô, Rogerinho do Agro. Um abraço pra você, o Zoom, nosso amigo Ratinho, mandando aí, hein. Bom demais, bom absurdo. Pulou aqui, foi pra trás, rapaz. Outro aqui.
1: Boa tarde, meu amigo Sabiá. Aqui é o Mi. Tá aqui, no pesqueiro aqui, o AEG, Ademir.
0: É.
1: Edinho.
0: É.
1: Manda um alô pra nós aqui, Sabiá. Ô, Sabiá Ré.
0: Um abraço.
1: É Vim Javali. O Gé.
0: Um dia eu quero ter a vida mansa dos seis, hein? Ei, um abraço, Gé. O Mi, né? Todo o pessoal aí no pé do eito. É, pessoal aí. É, um dia eu quero ter uma vidinha mansa que nem a dos seis, hein, parceiro? Aí, coisa boa, hein? Você tá só caçando javali, meu parceiro. Vai lá o negócio. Fala, Nenzinho.
2: Boa tarde, amigos da Biarreira. Boa
0: tarde.
2: Cabaceira, meu nome é Cabaceira, pro Dario, pro Soaldo.
0: É.
2: Pessoal do Guinaldo, meu irmão Paulo Irazense, Paulo Moraes, meu irmão Silvano, Tirafino Robson. Todos ali no DVC, aí da rádio, do seu programa, Rádio Carinho.
0: Rádio Amor, outra aqui. Fala, mão de vaca.
3: Boa tarde.
0: Tarde.
3: É. Estamos aqui no Bar do Zeca aqui, ó. Coquinha tá só apertado, barbó tá encostado.
0: É.
3: Tem uns três, quatro aqui só encostado aqui. Só a mão de vaca tá liso aqui, ó.
0: É, aí sim.
3: Manda um milionário pra nós aqui, viu? Tá todo mundo aqui tomando um e ligado na Rádio Carinho.
0: Rádio Amor. Um abraço pra vocês aí. Outro aqui, Zé Valentim.
4: Ô, Sabiá.
0: Tá. Oi.
4: Bom? Boa tarde.
0: Tarde.
4: Calorzão, Sabiá.
0: Calor, hein?
4: Aí tá bom.
0: Inverno, hein? Tá no inverno, hein?
4: Toca a viola cabocla pra nós.
0: É.
4: Acho que tem um carreiro, né? Viola cabocla. Tá bom, se puder. Se não puder, deixa pra outra vez. Tá joia?
0: Tá joia.
4: Obrigado.
0: Obrigado, eu que agradeço, ao dia.
4: Tamo na escuta.
0: Grande Zé Valentim, eu vou tentar tocar com o Tunic Tinoco, que já tem uma do Tião aqui que pediram antes, viu? Grande Zé Valentim, Ribeirão Bonito, Cidão Bombeiro, boa tarde, Cidão. Chapeludo, grande Cidão Bombeiro. Boa Fala, tarde, Ricardo.
5: Senhora, beleza?
0: Oi.
5: Vamos do modão aí do Milionário Zé Rico.
0: Certo.
5: O Tiãozão foi feito lá de Dois Corvos, lá.
0: É. E
5: o Rick Baba.
0: É.
5: O Marcão, o Rei das Facas.
0: Certo.
5: O tiozinho do Pix.
0: Chique.
5: Fernando Boca Aberta, pra todo mundo escuteiro aí.
0: Bom demais.
5: Rádio Carinho.
0: Rádio Amor.
6: É. E aí, boa tarde, CBR. José Paulo Abrinho, para a Laranjeira da Costa. Passando já você, tudo bem?
0: É.
6: Uma feira abençoada, tarde, noite e quarta-feira.
0: Beleza, Carinho. Rádio Amor, fala, amigo.
7: Boa tarde, Sabiá. Comida, sucatas e usado da Santa Felícia.
0: Você tá bom?
7: Toca uma moda aí pra nós, estamos aqui no Ferro Velho, na sua escuta aqui.
0: Opa.
7: O Daniel, malícia de mulher. Indico pra todo o pessoal aqui da Santa Felícia, o pessoal maravilhoso aqui, tá sempre comigo. E manda um abraço pro Cido Nhoque, pro Edson, do Asa Branca.
0: Certinho. Um abraço, meus sucatas e usados do Santa Felícia. Um abraço pra você aí, viu? Tá na audiência da gente, cigano de Bocanha na terra do curtume. Jefferson Vieira, tá na escuteira, filhoço. Um abraço. Fala, Paulo Franco.
8: Sabiá, boa tarde, Brutão.
0: Fala.
8: Vai falar.
0: Chique.
8: Ô, Brutão, toca um modão pra nós, hein?
0: É.
8: Morada do Capial, nego, velho.
0: Vamos tentar aqui.
8: Positiva?
0: Positiva.

0: agradeço. É porque João, a dona Elza da Dona Fênix, pra todo mundo que estiver ouvindo aí. DBC FM, Rádio Carinho.
1: Rádio Amor, eu que agradeço, seu dia.
0: Meu irmão, Paditó, Nardão da Cachoeira.
1: Só gente boa. O Nardão mandou essa semana pra você, viu? Um abraço aí, outra aqui.
2: Oi. Tô chegando, hein?
1: Chegando?
2: Tô chegando. Pra lá do restaurante aí, já ficou no retrovisor, hein?
1: Ah, então tá pertinho.
2: É um coisinho de grilo, tô.
1: Aí sim.
2: Chegando na Ecofap, hein?
1: Chique na trás.
2: Serpentina, hein? Gelar serpentina, hoje tá o dia, hein?
1: Aí eu dou valor, hein? Tá calor, hein, Gibizinho? Meu amigo Gibi da Ecofap. Tá calor, hoje tá bom, gelar o encanamento, hein, Gibi? Tá chegando. Vamos que vamos, sorte o PH aí. 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

0: cachorro, patrão, empregado, tchau, carreiro. E partiu o pedido de ouvinte, hein? 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Né, meu amigo Ebert? Anelisa Marcião.
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0: Alô, de... Zigão Vidracinho! Um abraço, Zica! Grande Zigão! Bom demais! É só vai parar um! Tudiquinho, Leandrinho, Sapão, lá pro Pedra 90 também! Chega junto aí!

Tudo que Tinoco, Viola Cabocla, por aqui no Sistema Bruto e Diferenciado. Manda um abraço, seu Ronaldo Piovesan, lá da Casa São Bento, grande seu Ronaldão. Um abraço lá pro Júlio, pro Ricardo, manda um abraço pra Sol também, pro Ripiadini, esperando oração, né, seu Ronaldo Piovesan.

0: Ô, meu compadre e minha comadre, aí do outro lado do rádio, a nossa tarde de quarta-feira, 19 de agosto de 2026, está indo embora. E com ela chega a nossa noite. E com a noite, a nossa hora santa, hora sagrada. A gente parar um minutinho e levar o pensamento às alturas. E agradecer a Deus, o nosso arquiteto do mundo. Agradecer a nossa mãe, a nossa padroeira, a nossa rainha chefe senhora Aparecida, de Aparecida do Norte, a nossa mãe da Sala dos Milagres. Por mais um dia que nos oferece, por mais um dia e que nos concede a graça de abrirmos os olhos e viver. Fique agora no nosso momento de fé, o nosso momento da Ave Maria. Daqui a pouquinho tem muito, muito mais.
1: Pai nosso que estás no céu, santificado seja o teu nome. Venha o teu reino, seja feita a tua vontade, assim na terra como no céu. Dá-nos hoje o pão nosso de cada dia. Perdoa as nossas dívidas, assim como perdoamos aos nossos devedores. E não nos deixe cair em tentação, mas livra-nos do mal. Porque teu é o reino, o poder e a glória para sempre.

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0: café do 8 pra fazer direito. Agradecendo o carinho e audiência desse interior paulista lindo, maravilhoso. Que ama, curte, conhece o modão, vem comigo quarta-feira. Sempre com os grandes patrocinadores. 35 anos. 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
0: É nóis do pé do oito, boiadeiro, chega junto, capial, João Mulato e o Pardinho canta pra nós.

demais! Professor do Capial por aqui, é hora de falar de doce Chiquinho. 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

0: 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Ninja, prossegue com nós, Abílio.
1: Alô, Sabiá. Boa tarde, boa noite.
0: Boa tarde, boa noite.
1: Abílio de Boa Esperança do Sul.
0: Chique na trai, parceiro.
1: Pedi outro dia um modão e até agora não ouvi ainda. É o Abílio aqui de Boa Esperança do Sul. Modão em Sertão Vazio.
0: Certo.
1: Tem como tocar pra gente, ofereço aí a todos da DBC e a todos os ouvintes, principalmente o meu cunhado lá de Bocaina, o Cigano. Boa noite, obrigado.
0: Amanhã você pede um pouco mais cedo, já toquei uma do Tião aqui, vamos ver se der tempo, viu? Já toquei uma. Maria Helena por aqui. Marcão Cuteleiro, manda um alô pro Ricardo Pangola, Alexandre, pra Maria do Parque das Laranjeiras. Alô, Marcão Cuteleiro, Rei das Facas, um abraço, Martinha. Também o Marcos Daniel, Maiara Vitória e Maíra. Maria Aparecida, Vila Prado, aquele abraço, Maria. Boa tarde, irmão. Manda um modão pra nós, Luiz da Zopelari. Alô, Luizão da Zopelari. Um abraço aí, outra aqui.
2: Boa tarde, meu amigo Sabiá.
0: Tarde.
2: Aqui é o Reginaldo de Doni, de Doni. Ô, meu amigo, se for possível aí, toca um modão pra mim, hein?
0: É.
2: Soldadinho de Deus.
0: Certo.
2: Eu não lembro qual é o cantor que canta ela. Soldado de Deus e queria lá que falou que o caminhão não tem motor. Oferece pro meu filho David de Dona aí, que tá certo. Em São Carlos aí.
0: Fechou.
2: Transportando uma carga aí.
0: Chique na traia.
2: Com uma carreta aí, tá passando aí.
0: Chique na traia.
2: Ah, obrigado.
0: Obrigado, Will. Vamos rir.
2: BBC FM, Rádio Carinho.
0: Rádio Amor, outra aqui.
3: Boa noite, Sabiá, boa noite.
0: Boa noite.
3: Eu gostaria de ouvir com o Duque Dalvan, a mulher modelo. Ofereço pra todo mundo. DVC FM, Rádio Carinho.
0: Rádio Amor, é Mulher Maravilha, né? Eu acho que é Mulher Maravilha. Mulher Modelo é Mulher Maravilha. Segura aí, antes de ir embora, eu toco ela, tá certo? Aí segurando aí é o Eduardo Hernandes. Fala aí, J. Pedro.
4: Deus abençoe, meu querido. Aqui é o José Pedro Gavião Peixoto.
0: José Pedro.
4: Sabia, toca pra nós aí, se der tempo.
0: É.
4: E é o Carreiro Zé Paulo, Porta do Céu. Ofereço para todo mundo aqui de Gavião Peixoto, para todo o pessoal de Gavião Peixoto. Ofereço para minha esposa Sônia, para meu filho Giovanni, para minha nora Graziele, minhas duas netinhas Cecília e Catarina, para vocês aí da rádio DBC FM e para todos os ouvintes.
0: Certo.
4: DBC FM, Rádio Carinho.
0: Rádio Amor.
4: Deus abençoe você, meu querido.
0: Obrigado aí, noite, José Pedro.
4: Senhor, paz, saúde.
0: Obrigado, Gavião Peixoto. Obrigado, é porta do mundo, viu? Não é porta do céu, não. Abílio Banzato na audiência, no Abílio. Outro aqui, fala aí.
5: Passarinho, velho, por causa ali, o Santana de Favir, aqui no pé do eito, aqui, começar o mexido, ouvindo você.
0: Aí sim.
5: Passarinho, se der, toca aí pra nós. Sulino Marroeiro, o Peão e o Ricasso. Tá disposto, os cowboy? DBC FM, chama, passarinho.
0: Rádio
5: chama
0: Amor.
5: Na chama nas modas aí. Acompanhando você aqui, viu?
0: Chegue na trás, meu parceiro. Grande abraço. Esse... é o nosso amigo Adenilson fazendo favor, o grande Adenilson, Orivaldo Mariuto na audiência, um abraço, Orivaldo, outro aqui.
6: Ô, Sabiá, toca um modão pra nós aí, tô tomando uma gelada aqui em Brota, hein?
0: Aí sim.
6: Toca um modão pra nós.
0: Aí eu dou valor, Antônio Carlos Furquim, gelando encanamento, esse calor, hein, Vi? É bom demais, né? Gelar encanamento, hein? Antônio Carlos Furquim, vamos de moda, sorte, pega aí, meu parceiro.
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0: Chega por aqui o Guatupé Guaratuba, soldadinho de Deus. Agora são 6 horas e 17 minutos.

0: galera, turma, soldadinho de Deus aqui no Arena, no Sistema Bruto e Diferenciado. Bom demais.
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0: 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Alô, Pretinho do Bar, um abraço, Preto, alô, Adriano. Um abraço pra todos aí, gelando encanamento aí.
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0: 6 horas 22 minutos.
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0: modo viola e o praiano desatino por aqui no Arena. Bom demais na conta, hein, parceiro? Ai, meu coração. Vamos que vamos. Fala aí, prozer com nós.
1: Sabiá.
0: Oi.
1: Boa tarde. Olha o Alessandro aqui de Guatapará.
0: Alô, Alessandro Guatapará.
1: Urto Guarani.
0: Urto Guarani.
1: Toca aquela pra nós aí, que tá na lida aqui ainda.
0: Aí sim, Alessandro.
1: Um abraço, Alessandro. Meu querido.
0: Um abraço, Alessandro.
1: Rádio Carinho,
0: Rádio Amor. Obrigado, Alessandro. Obrigado, Guatapará, na audiência. Nosso agradecimento ao Fredo por aqui. Abraço, Alfredo. Outro ninja aqui, o do café. Muito comprido o áudio, compadre. 1 minuto 31. Não dá, viu? Aí tá aí, um abraço. Qual manda o nome aí? Eu diminui o áudio aí, o do café aí. Pablo do Gesso na audiência. Ó, Xandelle. Flavinho, tá com a Yasmin lá. Alô, Yasmin. Um beijo do tio Sabiá, Yasmin. Aí, Flavinho. Abraço. Manda um abraço aqui também pra Fátima Aparecida Pereira. Manda um abraço pro Gustavinho também na audiência. Obrigado, Gustavinho.
2: Chama o passarinho.
0: Ao velho.
2: Aí, moda véia.
0: Ó. Ó o frangão caipira, ó.
2: Aqui tá o segredo da coisa.
0: Aí, isso eu dou valor, hein, parceiro.
2: Tal do canela amarela.
0: Canela.
2: Tá doido.
0: Aí é bom, hein.
2: Chama.
0: Um brinde à saúde e um brinde à vida, meu amigo. Aí, Denils fazendo faveiro. Abraço pro Lupercio Filho, passando pra desejar uma ótima e abençoada noite pra você e família. Obrigado, Lupercio Filho, pra nós todos, ninja. Outro aqui.
3: Boa noite, Sabiá.
0: Boa noite.
3: Com você? Que Deus abençoe sua noite, você, sua família, esse seu programa lindo que você faz pra nós.
0: Obrigado.
3: Selena Rogério de Botucatu, um abraço nosso pra você, do Bicerra de Carinho e amor.
0: Eu que agradeço aí, vamos que vamos pra reta final! Berranteiro vai repicando o berrante. Sabe a Reis, toca modão. Na sua DVC FM que é pura.

0: maravilha! Fala, Edivaldo, lá de Tirapina!
1: Boa noite, Sabiá! Tudo bem, o Edivaldo de Tirapina. Frango caipira eu não tô comendo hoje, do Sabiá. É. Uma ranzinha eu tô comendo sim, viu?
0: É.
1: Tô acabando de fritar uma ranzinha aqui, saboreando ela aí.
0: Ó, a ranzinha!
1: Um abraço aí, fica com Deus!
0: Um abraço aí, meu compadre! Aê, de volta, que tá luxuoso hoje, hein? Só na ranzinha, hein? Abraço de volta, Tirapina, gente boa! Tá lá na audiência também pra reta final, boiadeiro. Deixa eu mandar um abraço aqui de rádio ligado. A Sandrinha do Jacobus também. O Ninja mandou aqui um negócio aqui. Vamos pôr aqui, rapaz. Vamos ajeitar o pé que a música é bonita. Amanhã, Denil, você pede a sua aí, viu? Fazer um favor. Tá bom? Fala aí.
2: Boa tarde, Sabiá. Tudo tarde. Beleza?
0: Bom, graças.
2: É Wilson de Brotas.
0: Alô, Wilson de Brotas!
2: Quero dizer que o seu programa é o único que faz jus a dizer que a DBC é sertanejo classe A.
0: Obrigado.
2: O seu programa é sertanejo, os outros é tudo meia boca. Mas vamos lá. Eu, pra você mostrar que você é um cabra bom, raiz mesmo, caboclo, raiz, eu vou mandar um declamado pra você e... vou deixar o final pra você completar, pra você provar que você é bacana mesmo. Vamos lá, ó. Na volta daquela estrada, em frente àquela encruzilhada, todo ano a gente via, lá no meio do terreiro, São João da freguesia. Do lado tinha fogueira e em redor a noite inteira tinha caboclo violeiro. E uma tarde, Terezinha, cabocla bem bonitinha, sambava nesse terreiro. Tava tudo no serão, tava Ramão, o cantador. Quando foi de madrugada, saiu com Tereza pra estrada, talvez, confessar o seu amor. Chico Mulato era o festeiro, caboclo bom, violeiro. Sentiu frio o seu coração, arrancou da cinta o punhal e foi os dois encontrar. Era o Rivá, seu irmão. Hoje, na volta daquela estrada, em frente àquela encruzilhada, ficou tão triste o sertão. A morte de Terezinha, essa tal de caboclinha, completa você agora.
0: Por causa dessa tal de caboclinha, nunca mais teve São João.
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0: como lá. Renato Lopes, tá na audiência também, Henrique Baba.
1: Essa minha reclamação do parceiro ficou top, hein?
0: Ficou chique.
1: Você tá doido, grava aí, sorte de vez em quando pra nós. Henrique Baba por aqui na audiência da melhor.
0: Obrigado,
1: CBCPM, Henrique. Rádio Carinho.
0: Rádio Amor, Henrique. Cadê a buzina? Henrique Baba, lindo e corgo, meu parceiro. Acabou com a Rojá também, cunhudo, gente boa demais. Gente, lembrando daqui a pouquinho, Voz do Brasil. Logo em seguida chega meu amigo Marcelo Renato, grande baluarte da comunicação. Até uma da manhã do Emoções. Um abraço, grande Marcelão. Meus palavreados já vão se encerrando por aqui. Agradecemos sempre, sempre a você de perto, a você de longe, aos grandes amigos patrocinadores, pela credibilidade, pela confiança de cada dia. Estaremos de volta amanhã, a partir das 16h, no Arena DBC, se nosso Papai do Céu permitir. Fica aqui, um abraço e um beijo carinhoso.
1: Verdade, partiu a buzina, né, Sabiá?
0: Deste locutor da emoção.
2: Sabiá Reis. Aô. O cowboy manga larga do rádio.
0: Até amanhã, se Deus quiser. Chega junto.

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0: movimentaram o país no dia de hoje.
1: Olá, boa noite.
2: Boa noite para você que nos acompanha em todo o país.
1: Quarta-feira, 19 de agosto de 2026.
2: Vamos aos destaques do dia.
1: Segurança pública.
2: Operação recupera mais de 6 mil celulares em 10 dias.
1: Mobilização nacional é voltada à recuperação de aparelhos roubados ou furtados.
2: E também ao enfrentamento da cadeia de receptação e comercialização ilegal. Luciana Colares de Holanda.
3: Qualquer pessoa, antes de adquirir um celular usado, deve verificar por meio de aplicativo ou do portal Celular Seguro se o aparelho possui alguma restrição.
1: Participação das mulheres no mercado de trabalho.
2: Empresas com mais de 100 empregados devem atualizar os dados salariais e de diversidade. Luana Kari.
4: A partir desses dados é gerado o relatório de transparência salarial e as empresas recebem orientações sobre como diminuir as desigualdades.
1: Preparação para o Enem.
2: O aplicativo ajuda estudantes a reforçar os estudos para as provas. Jéssica Gonçalves.
5: O aplicativo oferece trilhas de estudo e simulados completos com questões de provas anteriores. A ferramenta ainda permite fazer a transcrição e a correção automatizada de redações.
1: Hoje, na apresentação da Voz do Brasil, eu, Mariana Jungmann e Luciano Seixas.
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1: Em Iperó, no interior de São Paulo, o Centro Industrial Nuclear de Aramar reúne parte das atividades do Programa Nuclear da Marinha.
2: O programa avança para a etapa de montagem do reator destinado ao futuro submarino brasileiro com propulsão nuclear.
1: Vamos saber mais sobre as atividades com Pablo Mundim.
6: Em Aramar, no interior de São Paulo, estão sendo desenvolvidas tecnologias relacionadas à geração de energia elétrica por fonte nuclear. O trabalho inclui a montagem do reator que será utilizado no submarino brasileiro com propulsão nuclear. Segundo o comandante da Marinha, Marcos Sampaio Olsen, o uso da energia nuclear no Brasil vai além da sua atuação militar.
7: O Brasil é um país vocacionado para o desenvolvimento e aplicação da energia nuclear. Para além da defesa, a energia, a saúde, segurança alimentar, segurança hídrica. O Brasil possui, com um terço do seu território prospectado, o sexto país em reserva de urânio.
6: O complexo concentra etapas estratégicas do programa, como o domínio do ciclo do combustível nuclear e o desenvolvimento da tecnologia brasileira de enriquecimento de urânio. Também reúne estruturas de formação e segurança nuclear. A ministra da Ciência, Tecnologia e Inovação, Luciana Santos, falou sobre o desenvolvimento do projeto.
8: Por meio da FINEP, estamos apoiando o desafio tecnológico do submarino. O submarino com propulsão nuclear é um instrumento de dissuasão por excelência. Uma ferramenta importante para protegermos, por exemplo, o nosso mar territorial.
6: O Programa Nuclear da Marinha reúne instituições de pesquisa e empresas brasileiras. Reportagem Pablo Mundim.
2: Uma operação envolvendo profissionais de segurança de 23 unidades da federação recuperou mais de 6 mil celulares roubados.
1: E resultou em quase 100 prisões, de acordo com os resultados parciais apresentados hoje.
2: Além do combate ao furto, o objetivo é desarticular a cadeia de receptação e comercialização ilegal desses aparelhos.
3: A operação Última Chamada envolve as forças de segurança de 22 estados e do Distrito Federal no combate ao roubo e à receptação de celulares. Nesta quarta-feira, foi apresentado um balanço parcial da operação, que teve início no dia 10 de agosto. Entre os resultados, mais de 6 mil aparelhos foram recuperados, de acordo com o diretor de Operações Integradas e de Inteligência, Anchieta Neri.
9: Foram mais de 100 inquéritos policiais conduzidos pelas 23 polícias civis que participaram das ações. Isso levou, até esse primeiro momento, a recuperação de mais de 6 mil celulares em todo o território nacional, bem como também mais de 100 prisões. 80 prisões em flagrante delito e mais de 20 prisões por mandado em razão das investigações conduzidas nos estados.
3: Mais de 33 mil notificações foram enviadas a pessoas que estavam em posse de aparelhos identificados como objetos de crime. A iniciativa integra a Política Nacional de Enfrentamento ao Roubo e Furto de Celulares, coordenada pelo Ministério da Justiça e Segurança Pública. Segundo o ministro da pasta, Wellington César Lima e Silva, os aparelhos fazem parte de uma cadeia maior.
10: O problema do celular que aflige e figura em muitas das pesquisas como uma das três principais questões que aflige a percepção de segurança pública faz parte de uma cadeia de um celular que é furtado, roubado, que tem a receptação e que chega, inclusive, às mãos do crime organizado nos presídios. Então, a única forma de enfrentar o problema é com integração com todas as polícias dos diversos estados.
3: Hoje, o Brasil tem registrados mais de 3 milhões de celulares roubados, com base nos dados do Banco Nacional de Celulares com Restrição, que reúne informações de aparelhos roubados, furtados ou extraviados no país. Agora será possível tratar esses dados, como disse o secretário nacional de Segurança Pública, Chico Lucas.
11: A gente está dando estrutura para os estados recuperarem esses celulares. A partir de agora, nós vamos dar rankings de restituição, rankings de notificação, dar transparência aos dados sobre o celular, e essa operação vai ser permanente para que a gente tenha redução dos números de roubo e furto de celular.
3: O Banco Nacional de Celulares com Restrição é uma ferramenta do programa Celular Seguro, criado a partir de informações dos boletins de ocorrência registrados em todo o país. Qualquer pessoa, antes de adquirir um celular usado, deve verificar por meio de aplicativo ou do portal Celular Seguro se o aparelho possui alguma restrição. Para isso, basta ter o e-mail do celular. Ele aparece na embalagem original do equipamento ou no discador ao teclar asterisco jogo da velha 06 jogo da velha. Reportagem Luciana Colares de Holanda.
1: É recomendado o cadastramento de aparelhos no celular seguro para proteger dados, definir contatos de confiança e bloquear o equipamento rapidamente em caso de roubo, furto ou perda.
2: Para isso é necessário baixar o aplicativo Celular Seguro ou acessar o site oficial do programa utilizando sua conta gov.br.
1: Se preparando para as provas do Enem, o Exame Nacional do Ensino Médio conta com uma ferramenta para reforçar os estudos.
2: É o aplicativo MEC Enem, que reúne conteúdos, questões e recursos que ajudam os estudantes a revisar os principais assuntos cobrados na prova.
1: O exame ocorre durante dois domingos seguidos, 8 e 15 de novembro.
5: Estudante do terceiro ano do ensino médio, Maria Clara da Ponte, de 17 anos, sonha em cursar medicina. Na preparação para o Enem, ela encontrou no celular uma ferramenta para reforçar os estudos. Maria Clara usa o aplicativo MEC Enem para resolver questões e identificar os conteúdos em que ainda precisa melhorar.
12: Ele me mostra exatamente os pontos que eu tenho errado e me ajuda a ir evoluindo com as questões. Então, não basta só saber o conteúdo teórico, eu preciso saber aplicar. Então, o aplicativo ele ajuda bastante a, por meio das questões, eu entender onde eu preciso melhorar. O simulado também ajuda bastante a treinar o tempo de prova.
5: No aplicativo MEC Enem, o estudante pode estudar todas as áreas cobradas no Exame Nacional do Ensino Médio: linguagens, ciências humanas, ciências da natureza e matemática. O aplicativo oferece trilhas de estudo e simulados completos com questões de provas anteriores. Também tem um assistente virtual com inteligência artificial que ajuda a montar cronogramas personalizados e a tirar dúvidas. A ferramenta ainda permite fazer a transcrição e a correção automatizada de redações. O estudante pode acompanhar conquistas e pontuações e compartilhar a evolução nas redes sociais. Segundo o secretário executivo do Ministério da Educação, Rodolfo Cabral, a plataforma identifica o nível de conhecimento do estudante e, a partir daí, direciona a preparação.
13: Assim que um estudante entra no MEC Enem, ele vai fazer algumas questões de exames passados e a plataforma já vai fazer o nivelamento, testar qual é a situação daquele estudante naquele momento de preparação e já vai fazer todo um guia de estudos com base no nível que aquele estudante atingiu. E ainda a gente tem também um assistente virtual, que vai responder perguntas, vai retirar dúvidas e vai também preparar todo um cronograma de estudos de acordo com o nível do estudante e também de acordo com a periodicidade que ele usa a plataforma.
5: Para o professor do Centro de Ensino Médio 3 de Taguatinga, no Distrito Federal, Leonardo Pinelli, ferramenta...
14: Ter ali na mão o acesso a um aplicativo onde você pode resolver questões, que é uma das, a gente já sabe, uma das melhores formas de se estudar para uma prova, ter acesso a conteúdo e agora com a IA, também tem no aplicativo, você pode estabelecer ser um diálogo, ou seja, uma forma que é mais aceitável de você acessar o conteúdo, de você perguntar e responder sem ter que demorar tanto tempo pesquisando.
5: Para acessar o MEC Enem, Enem, é só baixar o aplicativo no celular ou entrar na plataforma pela internet no computador. O acesso é feito com a conta gov.br. Reportagem Jéssica Gonçalves.
2: E professores da rede pública estadual e do Distrito Federal vão atuar na mobilização dos estudantes e no acompanhamento das provas do Enem.
1: A indicação dos docentes será feita pelas secretarias de educação entre 8 e 18 de setembro.
2: Os selecionados devem ter smartphone com internet móvel e não podem ter parentes de até terceiro grau inscritos no Enem no mesmo município de atuação.
1: Haverá capacitação à distância e, ao final do processo, os participantes serão remunerados por meio do auxílio de avaliação educacional.
2: As provas do Enem ocorrem nos dias 8 e 15 de novembro. Para saber mais, acesse gov.br/mec.
1: As empresas têm até o fim do mês para informar dados sobre remuneração de empregados, igualdade salarial entre homens e mulheres e políticas

0: para a diversidade.
1: Os dados vão embasar mais um relatório de transparência salarial.
2: Em 2010, quando começou a trabalhar na indústria automotiva que fica em Porto Real, no Rio de Janeiro, Josiele Viana era a única mulher na linha de montagem de portas. Tempos depois, ela foi promovida para atuar na formação de novos empregados. Hoje, vê com satisfação o aumento do número de mulheres na fábrica.
3: Antes, o número de mulheres era muito pequeno. Na linha de porta, durante anos, eu era a única mulher. E hoje, nós temos a maioria de mulheres. E elas podem imaginar que, se elas engravidarem, elas vão ter um período de descanso, elas vão ter uma licença maternidade de 180 dias. Elas se sentem assistidas.
2: Uma das colegas de trabalho da Josiellen é a Daniele de Araújo Silva. Ela está há quase 4 anos na montadora e agora vai liderar uma das equipes de operação.
4: Eu acho que eu posso ser uma inspiração, né? Porque as meninas já começam a ganhar mais espaço, já gera um desejo diferente, uma curiosidade de correr atrás e além também. E você é capaz e pode, sim, exercer um cargo bem diferente do que você ocupa hoje.
2: E a participação das mulheres no mercado de trabalho é um dos temas que estão sendo informados pelas empresas neste mês. Até o dia 31 de agosto, as empresas com mais de 100 empregados devem atualizar os dados salariais e de diversidade no portal Emprega Brasil. A medida está prevista na Lei de Igualdade Salarial de 2023 e permite também traçar um diagnóstico da participação de mulheres em cargos de liderança. A subsecretária de Estatística e Estudo do Trabalho do Ministério do Trabalho e Emprego, Paula Montagnier, aponta o que deve ser informado pelas empresas.
5: A gente pergunta informações se que tipo de situação altera o salário das pessoas. A gente também pergunta sobre ações que as empresas fazem para contratar mulheres, para aumentar a diversidade de pessoas que trabalham nas suas equipes, e pergunta também sobre ações que as empresas fazem para garantir que as que estão apoiando as ações de família e parentalidade.
2: A partir desses dados é gerado o relatório de transparência salarial e as empresas recebem orientações sobre como diminuir as desigualdades. Nos casos em que a diferença é mais acentuada, há a possibilidade de multa. Reportagem Luana Karen.
0: O relatório de transparência salarial pode ser preenchido no portal Emprega Brasil, no site empregabrasil.trabalho.gov.br.
1: Segundo o IBGE, as mulheres com mais de 60 anos já somam 17 milhões e 800 mil pessoas, o que representa 8,8% da população total do nosso país.
0: Pensando nisso, o Fórum Nacional pelo Protagonismo das Mulheres Idosas foi criado para fortalecer a participação social e ampliar o diálogo sobre políticas públicas voltadas a esse público.
1: E organizações da sociedade civil interessadas terão a oportunidade de participar.
0: O Ministério das Mulheres abriu chamada para selecionar organizações que atuem na defesa dos direitos das mulheres idosas e na temática do envelhecimento.
1: São 7 vagas, 5 delas para representantes das diferentes regiões do país e 2 para organizações de abrangência nacional.
0: A coordenadora de formação e articulação da política de cuidados do Ministério das Mulheres, Luísa Lucchesi, explicou como será a atuação das organizações durante o fórum.
6: Então, a atuação dessas organizações de sociedade civil, que terão as suas representantes nesse fórum, se dará a partir das discussões que serão movimentadas nesse fórum, que é um fórum de caráter consultivo, para indicar exatamente quais são os caminhos que a política pública precisa seguir e deve seguir no campo das mulheres idosas, né? A gente não quer fazer uma discussão sobre as necessidades e as políticas públicas das mulheres idosas sem as mulheres idosas. Nada sobre nós sem nós, né? A gente está seguindo essa lógica.
1: O edital do chamamento foi divulgado no Diário Oficial da União no dia 7 de agosto e as organizações podem se inscrever em até 30 dias após a publicação.
0: As inscrições são gratuitas e devem ser feitas exclusivamente pela internet, por e-mail no endereço cgpc@mulheres.gov.br.
1: O IA INSS voltou a alertar a população sobre golpes que tentam enganar aposentados e pensionistas.
0: Dessa vez, criminosos enviam uma mensagem de texto via celular sobre suposto corte de benefícios por falta de prova de vida.
7: O INSS reforça o alerta contra fraudes que usam a prova de vida para fazer vítimas entre segurados da Previdência. Os golpistas costumam enviar uma mensagem SMS com link de acesso para o celular das vítimas. O conteúdo falso informa sobre um suposto corte de benefícios. Para saber se a mensagem é verdadeira, é preciso estar atento a alguns sinais, como explica a presidente do INSS, Ana Cristina Silveira.
8: Se você receber uma mensagem do governo federal pelo WhatsApp, verifique se ela foi enviada pela conta oficial identificada com o selo azul de verificação. O INSS nunca solicita dados pessoais, senhas ou qualquer tipo de pagamento.
7: A prova de vida é feita de forma automática por meio do cruzamento de informações entre as bases de dados do governo. Apenas os segurados que não tiverem essas movimentações identificadas pelos sistemas são chamados a regularizar a situação pelo WhatsApp do gov.br ou pela caixa postal da conta Gov. De acordo com a presidente do INSS, Ana Cristina Silveira, o cruzamento de informações garante o pagamento em dia com total segurança.
8: A prova de vida é um procedimento importante para garantir a continuidade do pagamento do benefício com segurança. Se for necessário realizá-la, o procedimento pode ser feito de forma simples e segura. Basta comparecer à agência bancária onde você recebe o benefício. Outra opção é fazer a comprovação pelo site ou aplicativo Meu INSS.
7: Em caso de dúvida, aposentados e pensionistas podem ligar para a central telefônica 135 de segunda a sábado, das 7 da manhã às 10 da noite. Para acessar a plataforma Meu INSS, basta entrar no endereço meu.inss.gov.br ou baixar diretamente na loja de aplicativos do celular. O acesso aos serviços precisa do login na conta Gov. Reportagem Edinaldo Júnior.
1: Ela faz bem para o coração, aumenta músculos e ainda diminui o estresse.
0: Estamos falando da bicicleta, que para muitos vai além do lazer. É um meio de transporte.
1: E hoje, Dia Nacional do Ciclista, vamos falar desse meio de transporte, utilizado por mais de 4 milhões de brasileiros como forma de locomoção para o trabalho.
0: A bicicleta é companheira do brasiliense Rafael Dornelles em vários momentos do dia, desde as atividades de lazer até os deslocamentos para compromissos que ele tem como coordenador da organização não governamental Rodas da Paz, que promove a mobilidade urbana sustentável e pacífica.
9: A bicicleta é meu principal meio de transporte e é uma forma de você se locomover pela cidade, trazendo saúde, uma forma sustentável, uma forma que impacta menos a cidade, tanto financeiramente quanto espacialmente, e traz uma alegria que é específica da bicicleta.
0: Dados do IBGE apontam que 4 milhões e 400 mil brasileiros, que representa 6,2% da população, vão de bicicleta para o trabalho. O ciclismo, assim como a caminhada, é chamado de meio de transporte ativo ou não motorizado. Significa que só depende da força do próprio ser humano. Além do benefício para a saúde, essa forma de deslocamento traz outras vantagens, como explica Marcos Daniel dos Santos, secretário nacional de mobilidade urbana.
10: E hoje o brasileiro gasta quase 20% da sua renda para poder se deslocar, seja para botar combustível no carro, ou seja para pagar o transporte público. Então, quando você coloca a bicicleta, você está reduzindo o que você usa para se deslocar no dia a dia da cidade. Alguém que deixa de andar de carro para andar de bicicleta é menos um carro. É mais espaço disponível, é menos poluição. O custo como um todo de se manter uma cidade que pedala muito, você vai ver que é um custo menor com o poder público. Por quê? Porque é menos gestão de trânsito, é menos manutenção viária.
0: Para o especialista em mobilidade da Universidade de Brasília, pastor Willy Gonzalez, a magrela ainda precisa conquistar seu espaço no trânsito.
11: Em se tratando especificamente de áreas urbanas mais centrais, o problema é um pouco maior relativo à questão da segurança, né? E o conflito com veículos de maior porte em espaços que realmente a bicicleta não tem condição de poder, digamos, competir. Nesse sentido, espera-se que continuem as políticas que o Brasil vem desenvolvendo para tornar a bicicleta um modo mais seguro, né?
0: Desde 2012, o Brasil possui a Política Nacional de Mobilidade Urbana, que define regras para o deslocamento nas cidades. E uma das principais diretrizes é a priorização dos meios de transporte ativos, ou seja, a caminhada e o deslocamento por bicicletas. O dia 19 de agosto celebra a importância do ciclista no trânsito das cidades e da bicicleta como meio de locomoção. Reportagem Graziele Bezerra. Sancionada a lei que prevê a ampliação da lista de produtos prevista no programa de venda de balcão.
1: A medida também autoriza a realização de leilões públicos para a formação de estoques de produtos agrícolas.
12: O programa de comercialização direta de insumos permite a compra por criadores rurais de pequeno porte. Ficam autorizadas as compras de milho, sorgo, caroço de algodão, farelo de soja e farelo de milho. A nova lei também incluiu os aquicultores como público do programa de venda em balcão. Cooperativas de produção agropecuária e associações formadas por agricultores familiares também poderão participar. O pré-requisito é que os beneficiários estejam cadastrados no Sistema de Cadastro Nacional de Produtores Rurais e demais agentes, o SICAM. Além dos novos produtos, a legislação estabelece limites mensais para a aquisição dos produtos destinados à alimentação animal. O máximo que pequenos criadores poderão comprar por mês é de até 27 toneladas. Já as cooperativas e associações de agricultores familiares poderão adquirir até 80 toneladas mensais. As compras poderão ser feitas por meio de leilões públicos. A medida também prevê a aquisição de produtos básicos da política de garantia de preços mínimos por valores de até 25% acima do preço mínimo vigente no estado onde ocorrer a compra. O objetivo é permitir a formação de estoques públicos que possam ser utilizados em ações de abastecimento e segurança alimentar. Daniele Popov para a Voz do Brasil.
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1: Fique agora com o Minuto do TCU. Em seguida, as notícias do Poder Judiciário e do Congresso Nacional. Boa noite.
0: Boa noite, até amanhã.
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0: O Tribunal de Contas da União apresentou ao Congresso Nacional os resultados de auditoria sobre prevenção e combate ao assédio nas 69 universidades federais do país. 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Na época da auditoria, apenas 28 das 69 universidades tinham política institucional sobre o tema. 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O tribunal determinou que as universidades criem ou aprimorem as ações, ampliem os canais de denúncia e ofereçam capacitação permanente. O TCU já começou a acompanhar as medidas. Dados preliminares mostram que 28 das 41 instituições que ainda não tinham uma política já criaram normas internas. Saiba mais em tcu.gov.br.
14: 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Você vai ouvir agora notícias do Poder Judiciário.
15: Supremo decide por unanimidade ampliar o alcance das medidas protetivas previstas na Lei Maria da Penha.
16: TST decide que trabalhador pode entrar na justiça na cidade onde ele mora, mesmo não sendo local de trabalho.
15: STJ imposta novos presidente e vice para o biênio 2026-2028.
16: Boa noite, eu sou o Arthur Filho.
15: E eu sou Walter Lima.
16: O plenário do Supremo Tribunal Federal decidiu na sessão de hoje que medidas protetivas da Lei Maria da Penha podem ser aplicadas em casos de violência contra a mulher fora do âmbito doméstico e familiar. Este mês, a norma completou 20 anos.
15: O caso concreto tratava da negativa de aplicação das medidas protetivas pela Justiça de Minas Gerais, sob o argumento de que não havia relação familiar ou afetiva entre a vítima e o agressor.
16: O presidente do STF, ministro Edson Fachin, é o relator do processo. Para ele, a ausência de relação íntima de afeto não afasta a incidência das medidas protetivas quando presentes elementos característicos da violência baseada no gênero.
15: Os demais ministros acompanharam o entendimento do relator por unanimidade.
16: Tomaram posse hoje como presidente e vice-presidente do STJ e do Conselho da Justiça Federal, respectivamente, os ministros Luiz Felipe Salomão e Mauro Campbell Marques.
15: A solenidade contou com a presença de autoridades dos três poderes. Fátima Uchoa.
0: Em discurso, o presidente do STJ, ministro Luiz Felipe Salomão, destacou algumas prioridades para o biênio 2026-2028. Segundo ele, o tribunal se prepara para iniciar um novo tempo dentro do sistema de justiça com a implementação do filtro da relevância da questão federal e todas as mudanças regimentais necessárias para a corte funcionar dentro dessa nova lógica. Segundo Salomão, a qualidade das decisões, a transparência e o acesso dos cidadãos serão preocupações permanentes com o uso da inteligência artificial e das ferramentas tecnológicas a serviço da sociedade.
16: TST decide que em situações excepcionais trabalhador pode ajuizar ação na cidade onde mora, mesmo que não seja o local onde trabalhou.
15: A regra geral continua sendo a do local da prestação dos serviços. Simone Moura.
17: O Tribunal Pleno do TST definiu que, em casos excepcionais, o trabalhador pode ajuizar ação na cidade onde mora, mesmo que não tenha sido contratado ou trabalhado no local. Pela regra geral, prevista no artigo 651 da CLT, o processo deve ocorrer onde o serviço foi prestado. No entanto, o TST flexibilizou essa regra para garantir o acesso à justiça em casos de doença ocupacional, vulnerabilidade ou quando o deslocamento for caro demais. A decisão foi tomada a partir do caso de um jogador de futebol que morava em São Paulo e foi contratado por um clube de Rondônia. Ele ajuizou a ação depois de sofrer uma lesão no início dos treinos. O relator, ministro Lélio Bendes Correa, destacou que as mudanças na Justiça do Trabalho, como o processo judicial eletrônico e o juízo 100% digital, reduziram as barreiras geográficas para o acesso à justiça. Para o TST, no entanto, a flexibilização não pode prejudicar o direito de defesa da empresa. A tese foi fixada pelo rito dos recursos repetitivos e deve orientar decisões em todo o país.
16: Justiça Federal determina a adoção de medidas urgentes para preservar Igreja e Casa da Ordem Terceira do Carmo, no Centro Histórico de Salvador.
15: Decisão atende a pedido do MPF e estabelece prazos para vistoria, plano emergencial e execução de obras de contenção. Sabrine Menezes.
18: De acordo com a ação movida pelo Ministério Público Federal, a igreja está interditada desde 2025, com risco de desabamento por conta do apodrecimento de estruturas de madeira e assoalhos. Com a decisão, a Ordem Terceira do Carmo, responsável pelo imóvel, deve remover e catalogar em até 30 dias os escombros resultantes de um desabamento acontecido em 2025. Uma vistoria técnica deverá ser conduzida em até 2 meses e um plano emergencial de intervenção deverá ser apresentado ao IFAM em até 3 meses e executado em 6 meses após sua aprovação.
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16: A você, uma boa noite.
15: E até amanhã.

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1: Eu sou Paula Groba.
2: E eu sou Humberto Pinheiro.
1: E estes são os destaques de hoje do Jornal do Senado, que começa agora.
2: Uso de aeronaves em transporte de equipes médicas e órgãos para transplante pode ser ampliado.
1: Senado analisa a criação de um fundo de amparo a crianças órfãs.
2: Especialistas avaliam avanços do sistema de escola em tempo integral, com mais matrículas e menos evasão.
1: Boa noite.
2: Boa noite.
1: O programa Escola em Tempo Integral tem ampliado o acesso dos estudantes à jornada estendida e também contribuído para reduzir o abandono escolar. A conclusão é de debatedores que apresentaram dados que mostram um aumento de 13 pontos percentuais nas matrículas em tempo integral e uma redução de 20% no abandono escolar. O tema foi discutido hoje em uma audiência pública no Senado.
2: A região Nordeste lidera o número de matrículas em tempo integral no país e estudantes pretos e pardos são a maioria entre os beneficiados. A Comissão de Educação agora avalia os resultados e os desafios do programa. A repórter Raíssa Abreu tem os detalhes.
3: A iniciativa de avaliar o Escola em Tempo Integral foi da senadora Damares Alves, do Republicanos do Distrito Federal. Um dos convidados, o presidente do Conselho Nacional de Educação, César Calegari, disse que a proposta curricular está entre os principais critérios de qualidade da modalidade sugeridos pelo órgão.
4: A educação integral não é apenas um contraturno em que se repete de alguma maneira o que se faz no turno anterior. Exige uma nova concepção curricular e os projetos políticos pedagógicos das escolas devem refletir uma concepção curricular integral.
3: Damares Alves voltou a frisar que pretende finalizar as audiências e a coleta dos dados antes da votação da Lei de Diretrizes Orçamentárias.
5: Eu não tenho política pública fortalecida sem dinheiro. E o lugar de discutir o orçamento é nessa comissão.
3: Também participaram do debate a gerente do Instituto Sonho Grande, Josiara Muniz, a secretária de Educação do Ceará, Jucineide Fernandes, e a representante da Confederação Nacional dos Trabalhadores em Educação, Odisseia Pinto de Carvalho.
1: E um projeto apresentado recentemente no Senado pode reduzir o custo da adrenalina autoinjetada usada por pessoas que correm risco de anafilaxia, uma reação alérgica grave e de evolução rápida.
2: A proposta da senadora doutora Eudócia prevê isenção do imposto de importação para o medicamento quando importado por pessoa física para o uso próprio. A reportagem é de Yasmin Rodrigues.
6: A anafilaxia pode provocar uma queda rápida das condições de saúde e ameaçar a vida do paciente. E a adrenalina é o principal recurso para conter a reação, mas o custo da importação da adrenalina autoinjetável pode dificultar que pacientes mantenham o produto disponível para uma situação de emergência. A gravidade da anafilaxia e a importância da adrenalina em uma emergência foram discutidas em audiência pública na Câmara dos Deputados. A médica Fátima Rodrigues, da Associação Brasileira de Alergia e Imunologia, explica a rapidez com que uma reação pode evoluir e o risco para o paciente.
7: É uma reação alérgica grave. É de evolução rápida e ameaça a vida. Essa evolução pode demorar de 15 a 30 minutos para um choque anafilático. E a taxa de letalidade pode chegar a 17%, principalmente se a gente não tiver o recurso da adrenalina autoinjetável.
6: O projeto prevê a retirada do imposto de importação da adrenalina autoinjetável destinada ao tratamento da anafilaxia quando a compra for feita por pessoa física para o uso próprio. A autora do projeto, senadora doutora Eudora, Dócia, do PSDB de Alagoas, acredita ainda que a proposta pode incentivar a nacionalização da produção da adrenalina autoinjetável, reduzindo a dependência de importações no futuro. O texto segue para análise das comissões do Senado.
1: A Comissão de Constituição e Justiça iniciou a análise do projeto de lei que cria um fundo de amparo às crianças órfãs.
2: O objetivo da medida é garantir suporte financeiro e assistencial a crianças e adolescentes que perderam pais ou cuidadores primários. Repórter Bruno Lourenço.
8: O texto prevê a criação de um auxílio financeiro direcionado aos guardiões legais de baixa renda, além do repasse de verbas para fortalecimento de instituições e programas de acolhimento familiar. O relatório lido pelo senador Hamilton Mourão, do Republicano Republicanos do Rio Grande do Sul acolheu sugestões da sociedade civil apresentadas em audiências públicas. Mourão explicou a opção pelo financiamento do programa por meio da destinação de parcela da arrecadação de loterias federais.
9: A opção de financiar o FACOR com parcela da arrecadação de loteria revela-se adequada sob a ótica de política pública, utilizando receita não tributária de caráter voluntário para o apostador e já tradicionalmente destinada a finalidades sociais. A redução do percentual destinado ao agente operador da loteria atende ao princípio da responsabilidade fiscal, na medida em que realoca recursos dentro do próprio sistema lotérico sem ampliar gastos ou comprometer a viabilidade operacional da loteria.
8: 5% dos recursos arrecadados pelo fundo serão destinados a estudos e pesquisas sobre a orfandade no Brasil. O benefício, condicionado à baixa renda familiar e vinculado ao guardião legal do órfão, permite o acúmulo com outros auxílios, como BPC e Bolsa Família.
1: Uma aeronave parada em um aeroporto pode representar mais do que um voo que não aconteceu. Pode significar tempo perdido para uma equipe médica,

0: tratamento ou transplante no âmbito do Sistema Único de Saúde serão ressarcidas pelos custos operacionais do voo. Além disso, estarão isentas do pagamento de tarifas aeroportuárias e de navegação aérea. Autor do projeto, o senador astronauta Marcos Pontes, do PL de São Paulo, lembrou que atualmente a rede de transporte conta com apoio das companhias aéreas comerciais e dos aviões da Força Aérea Brasileira.
1: Mas aí você tem o órgão doado. Tem alguns deles que tem limite muito curto para se tirar de um corpo e colocar no outro. E perde-se muitos órgãos dessa forma porque não tem como transportar. A Força Aérea tenta, mas ela não tem recurso para fazer esse transporte no Brasil todo, o tempo todo. Aí você tem os aviões parados. Por que não utilizar esses aviões dos empresários que estão no avião parado no hangar para que eles possam transportar esses órgãos e salvar uma vida?
0: O projeto ainda permite que, por meio de convênio com a União, Estados, Municípios e organizações sem fins lucrativos, o Sistema Nacional de Transplantes coordene o cadastro das pessoas e empresas que queiram disponibilizar seus aviões de modo a acioná-las quando necessário e compensá-las após a prestação do serviço de transporte.
2: A semana de vivência legislativa do programa Jovem Senador começou com a posse dos 27 estudantes da rede pública, que assumiram um mandato como jovens senadores.
3: Os participantes também elegeram a mesa diretora e as meninas foram protagonistas. Pela primeira vez, todos os cargos da mesa serão ocupados por jovens senadoras. Repórter Lana Dias.
4: Os estudantes vencedores do concurso de redação agora passarão a semana no Senado, experimentando o trabalho parlamentar na prática. Na sessão de posse, o senador Paulo Paim, do PT do Rio Grande do Sul, presidente do Conselho do Projeto Jovem Senador, destacou a importância do tema da redação deste ano, Democracia nas Redes Sociais, como construir um debate saudável.
5: Discutir democracia nas redes sociais é discutir o próprio futuro da nossa gente, do nosso povo, do nosso país. E vocês jovens, estão no centro desse debate.
4: A jovem senadora Yolanda Paiva Favacho Ribeiro, representante do Pará, foi eleita presidente da mesa diretora. 100% ocupada por meninas. Ela focou seu discurso no combate à desigualdade no país.
6: Estar aqui hoje, representando os nossos estados, é um motivo de grande orgulho, mas também nos traz a consciência de que muitos jovens brasileiros não encontram a estrutura nem o suporte necessário para alcançar espaços como jovem senador.
4: Cerca de 240 mil estudantes e mais de 5 mil escolas participaram do concurso de redação.
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2: Termina nesta quinta-feira, dia 20 de agosto, o prazo para eleitores solicitarem a transferência temporária da sessão eleitoral. A medida permite votar em uma cidade diferente daquela onde o eleitor tem domicílio eleitoral.
3: O serviço está disponível no cartório eleitoral mais próximo ou pelo autoatendimento no site do Tribunal Regional Eleitoral do seu estado. Com edição de Paula Groba e trabalhos técnicos de João Lira, o Jornal do Senado fica por aqui. Acompanhe agora as notícias da Câmara dos Deputados. Boa noite.
2: Boa noite e até amanhã.
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9: Câmara aprova proteção de servidor que denunciar violência contra criança.
10: A proposta amplia as exigências para permanência e naturalização no Brasil.
9: Avança projeto que cria dia do plantio de árvores a ser celebrado em maio.
10: Deputados obrigam a escola a mudar sinal sonoro para não incomodar autistas.
9: Boa noite. A Câmara aprovou a obrigatoriedade de escolas alterarem qualquer sinal sonoro para não incomodar alunos com autismo. A repórter Paula Bittar acompanhou a votação e explica como isso pode ser feito.
11: A Comissão de Constituição e Justiça da Câmara aprovou uma proposta que obriga escolas públicas e privadas a substituírem os sinais sonoros para não gerar incômodos sensoriais aos alunos com transtorno do espectro autista, TEA. A medida será aplicada sempre que solicitada pelos pais ou responsáveis. O texto aprovado inclui a obrigatoriedade da substituição dos sinais sonoros na Lei Berenice Piana, que trata dos direitos das pessoas com TEA. Relator na comissão, o deputado Alex Manente, do Cidadania de São Paulo, destacou que a proposta busca garantir respeito às necessidades específicas das pessoas.
12: A aprovação desse projeto é uma vitória muito importante para toda a comunidade atípica. Ela faz com que o respeito a essas pessoas esteja presente naquilo que é mais sagrado, que é na educação, onde a partir de agora não será mais um sinal sonoro que prejudica a qualidade de vida.

0: e a sensação de todas as pessoas com transtorno do espectro autista.
1: O projeto, que obriga as escolas a substituírem os sinais sonoros para não gerar incômodos sensoriais aos alunos autistas, já pode seguir para análise do Senado, a menos que haja recurso para votação pelo plenário da Câmara. Da Rádio Câmara, de Brasília, Paula Bittar.
2: Educação. Ricardo Maia, do MDB, apoia a criação da Universidade Federal do Nordeste da Bahia para ampliar o acesso ao ensino superior no sertão do estado. Autor do projeto que autoriza a implantação da instituição, o deputado pede urgência na análise da matéria.
3: Ricardo Maia argumenta que outras regiões da Bahia já contam com universidades federais, enquanto estudantes do Nordeste do estado ainda precisam realizar longos deslocamentos para cursar o ensino superior público. Ele considera que a nova universidade vai contribuir para o desenvolvimento local.
2: Saúde. Stefano Aguiar, do PSD de Minas Gerais, propõe que os usuários do SUS tenham acesso em tempo real a informações sobre a regulação de consultas, exames, cirurgias e outros procedimentos. A plataforma deve informar a posição do paciente na fila e o tempo médio estimado para atendimento.
3: A proposta também prevê a divulgação de dados consolidados por região para facilitar o acompanhamento da demanda e da oferta de serviços. Segundo Stefano Aguiar, a medida amplia a transparência, fortalece o controle social e contribui para identificar desigualdades no acesso aos serviços do SUS.
2: Meio ambiente.
4: Comissão aprova a criação do Dia Nacional do Plantio de Árvores. Saiba mais sobre o assunto na reportagem de Júlia Lopes.
5: O plantio de árvores é uma das estratégias mais eficazes e acessíveis para a recuperação ambiental e o enfrentamento da crise climática. As árvores ajudam a preservar nascentes, aumentam a fertilidade do solo, servem de habitat para diversas espécies e melhoram a qualidade do ar. Nesse contexto, a Comissão de Meio Ambiente da Câmara dos Deputados aprovou um projeto de lei que institui o Dia Nacional do Plantio de Árvores, a ser celebrado em 23 de maio. Segundo o autor da proposta, deputado Pedro Uquizai, do PT de Santa Catarina, a data pretende incentivar a criação de uma cultura de valorização das florestas e de mobilização ambiental, com foco na recuperação de áreas degradadas e na restauração ecológica. Para o relator da proposta, deputado Newton Tato, do PT de São Paulo, o projeto também fortalece os compromissos internacionais assumidos pelo Brasil na área de sustentabilidade e ajuda a conscientizar a população.
6: O Brasil também já tem o compromisso de restaurar 12 milhões de hectares com um acordo internacional. Pelo próprio Código Florestal, nós teríamos também que restaurar e recuperar 32 milhões de hectares. E por isso que aprovar um dia do plantio da árvore para conscientizar a população brasileira e fazer esse debate nas escolas, nas igrejas, enfim, em todo quanto é canto.
5: A escolha do dia 23 de maio homenageia o fotógrafo Sebastião Salgado, que morreu nessa data em 2024. Ele e sua esposa, Lélia Vanick, lideraram uma das maiores iniciativas de reflorestamento do país, com um plantio de mais de 2 milhões e meio de árvores ao longo de 25 anos no Vale do Rio Doce, interior de Minas Gerais. A proposta que cria o Dia Nacional do Plantio de Árvores aguarda análise da Comissão de Constituição e Justiça da Câmara. Da Rádio Câmara, de Brasília, Júlia Lopes.
2: Homenagem.
3: Jefferson Rodrigues, do PSDB de Goiás, apresentou o projeto que cria o Dia Nacional do Fazendeiro, em 21 de setembro, instituindo também uma semana dedicada à valorização do produtor rural. A proposta prevê ações de capacitação, inovação e incentivo à produção sustentável no campo.
4: Jefferson Rodrigues argumenta que a proposta se justifica pela importância da agropecuária na produção de alimentos, na geração de empregos e nas exportações brasileiras. O projeto do deputado também conta com iniciativas de apoio à permanência dos jovens no meio rural.
3: Sóstenes Cavalcante, do PL do Rio de Janeiro, presta homenagem à memória do pastor Eliseu de Matos, da Assembleia de Deus no bairro Pantanal, em Duque de Caxias.
4: Sóstenes Cavalcante relata que aos 90 anos, o religioso morreu após enfrentar problemas pulmonares e que será lembrado pelo trabalho de décadas dedicado à evangelização na região.
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10: Relações Exteriores.
3: Avança na Câmara a proposta que amplia as exigências para permanência e naturalização no Brasil. A repórter Maria Neves explica o objetivo da matéria.
11: A Comissão de Relações Exteriores da Câmara dos Deputados aprovou o projeto que torna mais rígidas as regras para concessão de visto de permanência e naturalização de estrangeiros no Brasil. Uma das novidades do texto é a exigência de que o interessado em viver no país comprove condição financeira suficiente para o sustento próprio e o da família. Segundo o relator, deputado general Girão, do PL do Rio Grande do Norte, em 2024, o governo federal destinou cerca de R$1,5 bilhão do Bolsa Família a estrangeiros residentes no país. Na opinião do parlamentar, a comprovação de que o estrangeiro tem condições de se manter é necessária para aliar os direitos dos imigrantes com a proteção dos brasileiros.
12: Não é justo que esses estrangeiros sejam tratados aqui no Brasil com recursos públicos do nosso Tesouro Nacional. Não há dados oficiais de todos os custos efetivos com o processo de imigração no país, especialmente em relação à educação, saúde, moradia, segurança. No entanto, há um gasto já identificado que diz respeito ao acesso a programas assistenciais, tipo Bolsa Família, BPC e outros programas assistenciais, até mesmo auxílio emergencial.
11: Outra exigência inserida pelo projeto na Lei de Migração, que é de 2017, é a comprovação de bom procedimento social. De acordo com o general Girão, essa regra se mostra razoável porque a naturalização depende de avaliação do governo quanto à conveniência e oportunidade, principalmente em temas como esse, que envolve interesse nacional e segurança. A proposta também determina que, mesmo se atender a todos os requisitos legais, o estrangeiro não tem direito automático ao visto de permanência ou à naturalização. Cada caso deverá ser analisado pelo Ministério da Justiça e Segurança Pública, que passa a ser o responsável pelos processos migratórios. O projeto do deputado Luiz Felipe de Orleans e Bragança, do PL de São Paulo, que torna as regras para obtenção de visto e naturalização de estrangeiros no Brasil mais rígidas, ainda será analisado pela Comissão de Constituição e Justiça. Da Rádio Câmara de Brasília, Maria Neves.
10: Trabalho.
2: Reginaldo Lopes, do PT de Minas Gerais, defende a apreciação pelo Senado do fim da escala de trabalho 6x1. O deputado argumenta que a mudança pode ampliar o tempo para a convivência familiar, o cuidado com os filhos, a qualificação profissional e outras atividades.
3: Reginaldo Lopes também relaciona a redução da jornada à saúde mental dos trabalhadores e pede apoio dos presidentes da Câmara e do Senado para que a proposta avance. Para o deputado, o fim da escala 6x1 é uma mudança importante nas relações de trabalho no país.
2: Dr. Fernando Máximo, do PL de Rondônia, cobra a votação da proposta que trata de direitos de servidores dos antigos territórios de Rondônia, Roraima e Amapá. Ele sustenta que muitos desses trabalhadores atuaram em condições precárias na construção desses estados e envelheceram sem o direito reconhecido.
3: Dr. Fernando Máximo lembra que a proposta de emenda à Constituição foi aprovada pelo Senado em 2023 e que o relatório pela admissibilidade está pronto desde junho. Ele garante que não vai desistir da matéria.
2: Helena Lima, do PSD de Roraima, apresentou o projeto que atualiza a regulamentação da profissão de biólogo. A proposta amplia as áreas de atuação desses profissionais e inclui atividades nas áreas de saúde, meio ambiente, biodiversidade, biotecnologia, diagnóstico laboratorial e educação.
3: Helena Lima afirma que a legislação atual de 1979 precisa ser atualizada diante dos avanços científicos e tecnológicos. O texto também amplia as atribuições dos conselhos de biologia e garante aos licenciados o ensino de ciências e biologia nos diferentes níveis de educação.
10: Transportes.
2: Cobalcini, do MDB de Santa Catarina, relata a reunião sobre o futuro de um trecho da antiga ferrovia São Paulo-Rio Grande. Com o encerramento da concessão previsto para fevereiro de 2027, o deputado defende uma alternativa para os 372 quilômetros entre União da Vitória, no Paraná, e Marcelino Ramos, no Rio Grande do Sul.
3: A proposta de Cobalcini é transformar o trecho em uma via verde voltada ao cicloturismo, às caminhadas ecológicas e ao lazer. Segundo o congressista, a iniciativa pode converter a antiga infraestrutura em um ativo público para a sociedade.
2: Com a chegada da campanha eleitoral, Atila Lira, do PP do Piauí, critica algumas legendas por ataques a adversários políticos. Para o parlamentar, informações falsas estariam sendo disseminadas com recursos públicos, com o objetivo de influenciar a opinião pública.
3: Atila Lira chama a atenção da população para a disseminação de fake news durante o período eleitoral. Na avaliação do deputado, a população vai perceber a diferença entre embate republicano e ataques indevidos.
10: Justiça.
2: Marcel Van Hatten, do Novo, do Rio Grande do Sul, critica decisões recentes do Supremo Tribunal Federal e pede que o Senado analise pedidos de impeachment de ministros da Corte. Ele também questiona um pedido de busca e apreensão envolvendo a fonte e o advogado de um jornalista do Maranhão.
3: Marcel Van Hatten afirma que os episódios representam ameaças à liberdade de imprensa, ao Estado de Direito e às prerrogativas do Congresso. Para ele, a próxima eleição para o Senado será fundamental para enfrentar o que considera abusos de autoridade e arbitrariedades cometidos pelo STF.
2: Nas palavras de Gustavo Gayer, do PL de Goiás, o país enfrenta dificuldades econômicas, com o aumento do endividamento das famílias e do custo de vida. O deputado também menciona denúncias de corrupção envolvendo integrantes do governo.
3: Na opinião de Gustavo Gayer, a formação de uma maioria de oposição no Senado é importante para os rumos do país. Ele acredita que essa alteração pode promover mudanças no governo e conter o que ele considera decisões abusivas do Supremo Tribunal Federal. 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
10: Segurança Pública.
2: Os deputados aprovaram proteção para o servidor ou militar que denunciar maus tratos contra a criança. A repórter Paula Bittar acompanhou a votação.
13: A Comissão de Constituição e Justiça da Câmara aprovou uma proposta que assegura acesso a programas de proteção de testemunhas aos militares e servidores públicos que denunciarem casos de violência, agressão e maus tratos contra crianças e adolescentes. O texto também permite a transferência do servidor ou militar com ou sem mudança de sede por medida de segurança. O benefício vale para trabalhadores da União, dos estados, dos municípios e do Distrito Federal. A relatora da proposta na comissão, deputada Cris Tonietto, do PL do Rio de Janeiro, destacou que o projeto busca proteger o agente público para fortalecer a garantia dos direitos de crianças e adolescentes. Ela ressaltou ainda que a Constituição estabelece a proteção integral e a prioridade absoluta dos direitos desse público.
14: Muitas vezes, militares e servidores públicos tomam conhecimento de casos de violência, agressão, maus tratos contra crianças e adolescentes, mas de alguma forma podem sofrer algum tipo de ameaça, represália, quando decidem denunciar. E quem tem coragem de proteger uma criança não pode ficar desprotegido pelo Estado, né? Por isso, o projeto ele assegura a esses denunciantes o acesso aos programas de proteção de testemunhas quando estiverem em situação de risco. Nosso trabalho na CCJ foi justamente de garantir a segurança jurídica para que essa importante medida pudesse avançar. Até porque proteger quem denuncia é também proteger a criança que muitas vezes não consegue pedir socorro sozinha.
13: A proposta que assegura acesso a programas de proteção de testemunhas aos militares e servidores públicos que denunciarem casos de violência, agressão e maus tratos contra crianças e adolescentes já pode seguir para análise do Senado, a menos que haja recurso para votação antes pelo plenário da Câmara. Da Rádio Câmara, de Brasília, Paula Bittar.
3: Priscila Costa, do PL, critica a situação da segurança pública no Ceará após o assassinato de um policial de 27 anos, morto ao sair do serviço. A congressista afirma que o caso demonstra a vulnerabilidade dos agentes diante do avanço da violência.
2: Priscila Costa contesta a avaliação do governo estadual de que o Ceará vive um bom momento na segurança pública. A parlamentar cobra mudanças na política do setor para ampliar a proteção dos policiais e da população em geral.
3: Sargento Faur, do PL, celebra a entrega de fuzis fabricados em Israel para as polícias civil e militar do Paraná. O congressista informa que parte dos equipamentos foi adquirida com recursos de emendas destinadas por ele.
2: De acordo com o sargento Faur, o armamento será utilizado no enfrentamento às organizações criminosas. O parlamentar também reivindica a construção de um presídio estadual de segurança máxima nos moldes das unidades federais.
3: Na avaliação de capitão Alden, do PL da Bahia, o projeto que criminaliza a misoginia tem conceitos abertos e subjetivos. Segundo o parlamentar, a medida permite interpretações que atingiriam pessoas por manifestações de opinião ou de fé.
2: Para evitar censura prévia, capitão Alden defende que a legislação estabeleça de forma clara quais condutas podem configurar crime. Para o deputado, é preciso garantir o direito à manifestação de diferentes posições no debate político.
3: Milton Vieira, do Republicanos de São Paulo, propõe ampliar a proteção da Lei Maria da Penha para mulheres vítimas de violência de gênero, mesmo quando não há vínculo entre a vítima e o agressor. A medida valeria para casos ocorridos em locais públicos ou privados, inclusive no ambiente digital.
2: O projeto também permite medidas protetivas de urgência, mesmo quando o agressor ainda não foi identificado, desde que existam indícios de risco para a vítima. Segundo Milton Vieira, a mudança reforça a proteção às mulheres, sem alterar as regras que definem os crimes.
3: Nicolete, do PL de Roraima, apresentou o projeto que transforma em crime o exercício ilegal da profissão de corretor de imóveis. O deputado propõe a detenção de 6 meses a 2 anos e multa para quem atuar sem preencher as condições legais.
2: Segundo Nicolete, a medida busca combater a atuação de falsos corretores, especialmente em plataformas digitais, e reduzir o risco de golpes. Além de reforçar a fiscalização, o parlamentar acredita que a medida valoriza os profissionais devidamente habilitados.
3: Termina agora o Jornal Câmara dos Deputados, produzido pela Rádio Câmara, com trabalhos técnicos de Wellington Teles, apresentação de Márcio Aquilissardi e Tércia Guimarães. Boa noite para você.
2: Uma ótima noite. A Voz do Brasil volta amanhã.
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1: Boa noite, corujinhas e morcegões, morceguinhas e corujões. Está no ar o Emoções.
2: Marcelo Renato.
1: Bibi, cheguei e vou com você até a uma da manhã. Quarta-feira, meiuca de semana, 19 de agosto de 2026. 8 horas e 5 minutos, temperatura 24 graus, o vento bem devagar, 3 km por hora, a umidade relativa do ar 46%, está muito baixa, e a probabilidade de chuva Neca de Quitibiriba. Libertadores, intervalo de jogo, Palmeiras vai vencendo o Cerro Porteño no Paraguai por 1-0, gol do Gustavo Gomes de cabeça. No agregado, 2-1 para o Palmeiras. Na Sul-Americana, o Galo está perdendo para o Bragantino, 1-0. O primeiro jogo foi 1-0 para o Galo. Esse resultado parcial leva para os pênaltis, né? Ok, está no intervalo lá também. E a partir de agora, nós vamos ouvir muita música boa e você vai participar comigo através do zap da Rádio Carinho, Rádio Amor. Vambora?

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0: Aí, Juanita e Richard, guarde seu amor só para mim. Volte amor, Vanusa com Antônio Marcos e o Mato Grosso com o Luiz Cláudio Giuliano Distante. Abrimos o programa com grandes recordações por aqui. Nossa, que maravilha, hein? Mari Mendes está com a gente. Boa noite, Marcelo. Ótimo, emoções para todos nós. Que Deus abençoe sempre sua vida. Que abençoe a todos nós, né? Mari Mendes, a prima da Simone Mendes. Luiz Roda. Ah, boa noite, Marcelo. Bom ouvir Antônio Marcos e Vanusa, hein? Tempo muito bom. Vai Verdão, por enquanto 1-0, 10 do segundo tempo já. Ok, muito bem. Quem fará a oração hoje vai ser o nosso querido Danilo Sena. Depois eu volto no seu recado aí, Danilo. Obrigado por estar com a gente, ok? O Ivair está com a gente esperando um Leonardo. A Ana Santa Rosa, filha da Dona Nena, ela tá lá em Campinas, mas ela deixou um recado aqui pra gente mandar um carinho e uma música pra Dona Nena. Dona Nena, mamãe da Ana, mora em Ibaté, e ela pediu uma música que é a preferida da minha irmã, a única música que a minha irmã Sandrinha pediu, A Flor e o Beija-Flor, Marília Mendonça com Henrique e Juliano. Que maravilha, hein? Depois vamos ouvir o João Paulo e Daniel, Para Te Esquecer Não Dá, o pedido da Renata de Wakefield, Massachusetts. Que mais, Marcelo? Ah, mas tem muita coisa aqui, hein? Tem muitas participações aqui. O Francesco ali tá com a gente, né? Francisco, não esqueça não, Marcelo, não esqueça não.
1: Boa noite, Marcelão. Tudo bom, Marcelão?
0: Tudo. Como é que tá aí, bem.
1: Marcelão. Marcelão, eu quero uma música aí do Amado Batista. Tem como tocar pra mim? Não esqueça não. É... Quando o Pai Juju, com a Ana Guedes, e pro Afone e o Paulinho da Biscoitaria.
0: Valeu, meu querido. Obrigado por estar com a gente aí, viu? Bom demais. Ok. E o Renatinho tá com a gente aí desde o começo, né, Renato? Ele pôs aqui. Boa noite, meu amigo. Acho que tá mandando um alô pro Rafael de Indaiatuba, é isso? E um abraço pra Juju também. Mas ele mandou um áudio aqui,
2: ó. Ô, Marcelo Renato, boa noite.
0: Boa noite, meu querido.
2: Dá um abraço a Juju e o Rafa e da Tuba. Dá um abraço a Juju e o Rafa. Toca a música, Leonardo, é Goiânia, BBC FM, Rádio Carinho,
0: Rádio Amor. Ok, rumo a Goiânia com o Léo. Pronto, aí já vai pra você. Vai pro nosso querido Guilherme, vai pro Ivair também, hein? Ok, Renatinho, obrigado. Ótima noite, viu, meu querido? Ok, muito bem. Ó, o nosso querido, o meu querido Gardenal, ele comprou um presente pra mim e mandou a foto aqui. Rapaz, não brinca com essas coisas. Atlético Mineiro acaba de empatar o jogo com o Maicon, o Galo 1, Bragantino 1, Sul-Americana. O primeiro jogo foi 1-0 para o Galo, então agora inverteu. Se permanecer esse resultado, o Galo passa, é resultado parcial, ok? Vamos ouvir A Flor e o Beija-Flor.

0: Muito bem, 8 horas e 31 minutos. Ouvimos aí Rumo a Goiânia, o pedido foi do Renatinho, né, Renatinho? Aí sim, hein, meu querido? Um abraço, bela moda. Vamos que vamos em frente aqui. Olha quem tá com a gente aqui, o Rick. Primeiro eu vou ler o bilhete do tio Pavan, né? É, quarta-feira, dia 30, é a folha da agenda de setembro que ele pegou dessa vez. O que tá segurando... o bilhete hoje parece que é uma lixa de unha. Cada dia é um objeto, hein? O Rick põe no painel, prende com um objeto, né? Coloca um objeto para de peso e tira foto. E tá escrito assim, manuscrito, né? Marcelo Renato, é o tio, toca para nós. É preciso saber viver. Roberto Carlos e Erasmo Carlos. Ofereço para... a prima Edelice e família, Rádio Carinho, Rádio Amor, Pavan, valeu Pavan, obrigado, meu querido. E agora vamos ouvir o áudio do Rick Baba. Fala, Rick!
1: Boa noite, Marcelo Renato! Rick Baba por aqui, filho. Nossa, o Renatinho, Robertinho, não mandou alô pra mim. Deixa você, meu Robertinho Carlos Júnior. Você vai ver só. Deixa você. Manda a música aí pra nós, Marcelo Renato. Mandar o bilhete do tio com LR junto aí.
0: Você sabe que antes de você, eu não ouvi seu áudio, né? Mas antes de você cobrar, ele mandou um outro aqui que ele percebeu que tinha esquecido de você. Ó, Renatinho, ó.
2: E dá um abraço, Rick Baba, DBC FM, Rádio Carinho.
0: Rádio Amor. E ele mandou antes, viu, Rick? Eu não cobrei ele, não. É que ele mandou aquele, depois ele percebeu que esqueceu de você, aí ele mandou. Ô, Renatinho, obrigado, viu? Tá aí, muito bem. Não é que ele esqueceu, ele falou assim, não, vou mandar um exclusivo pro Rick. Vai que cola, né? Muito bem. Quem tá com a gente aqui, Marcelo? Tem muita gente, rapaz. Deixa-me ver aqui. O Ricardo, homem da Malmita.
3: Boa noite, Marcelo Renato, beleza?
0: Beleza.
3: Vamos pra Vinaldo hoje de moto, hein? Dono do meu mundo. Aparecendo pra todo mundo aí na escuteira aí. Rádio Carinho.
0: Rádio Amor. Obrigado, meu querido. Grande Ricardo, homem da Malmita. O Cezão tá com a gente. Boa noite, Marcelo. Manda um alô pro pessoal do Preparo da Barra. Estamos todos na audiência da DBC. Toca para nós, Zezé, seu olhar. Ok, meu querido. Abraço, Cezão. Você e todo o pessoal do Preparo da Barra, toda a barra aí. Ok? Maria Aparecida, Vila Prado, boa noite.
4: Boa noite, Marcelo. Toca para mim. Lourenço e Lorival, se ainda existe amor, beijo no seu coração. Maria Aparecida, da Vila Prado. Rádio Carinho.
0: Rádio Amor. Obrigado, minha querida. Rodrigo Prado. Boa noite, Marcelo. Aqui na escuta sempre. Ana Paula, Miguel, Letícia, Netinha Luísa e Rodrigo Prado de Dois Córregos. Fica com Deus. Linda, Netinha. Mandou foto aqui. Ele e a Netinha. E vai indo pra escola. A mochila é maior que ela. Ô, coisa linda, viu? Ô, Gilson Camargo, primo do Zezé.
5: Boa noite, Marcelo. Tá bom?
0: Bom.
5: Marcelo, toca o frete pra nós hoje, fazendo favor.
0: Frete.
5: Chitão e Chororó.
0: Opa.
5: É pra toda a galera da rodagem, galera que carrega o Brasil nas costas. DBC, Rádio Carinho.
0: Rádio Amor, nosso amigo Gardenal tá carregando o Brasil nas costas também. Agora é uma vez por semana só que ele vem pra esse trecho, mas ele tá no trecho aí. Boa noite, garoto. Uma noite maravilhosa pra você e família. Abraço, Lupércio de Brotas. É o Lupércio Filho. Valeu. E aqui, Marcelo, aqui é a Mauri. A Mauri mandou aqui. Rapaz, que é isso? Que é isso, Mauri? Deixa eu ver de novo aqui no comecinho, parece que eu vi uma picanha. Rapaz, olha só que churrasco chique que a galera tá fazendo lá. No meio de semana, não tem dia para ser feliz, né? Boa noite, Marcelo Renato, manda um alô, Texas do Patrimônio, a Mauri do Texas Patrimônio. Ô, meu querido, um abraço aí para você. Aqui acho que é o Leandro, né? Eu, não, quem que é aqui? Eu sempre me confundo, porque o nome tá Camila, mas é sempre uma voz... Que eu tenho a impressão que é um rapaz.
6: Boa noite. Toca, é Sola da Bota. Você achar aí? Toca ali nos cachorros. Sola da Bota.
0: Depois você fala seu nome pra mim, por favor. Fino de Américo, boa noite, MR, querido. Poser, noite de notebook e DBC. Manda um abraço para a galerinha de sempre. Abraço, valeu. É, tá lá acompanhando o Palmeiras e a DBC. Por enquanto, 30 minutos do segundo tempo, Palmeiras 1. Cerro Porteño 0, no agregado 2-1 para o Palmeiras, o primeiro jogo foi 1-1. Rony tá com a gente, valendo vaga aí para as quartas da Libertadores, hein? O outro jogo tá 1-1, Atlético Mineiro e Bragantino, essa é a Sul-Americana. Valendo vaga também, o primeiro jogo foi 1-0 para o Galo, no agregado 2-1 para o Galo. José Geraldo Batista está com a gente, a Selma também. Boa noite, Marcelo, tudo bem? Tudo bem. José Paulo de Araraquara.
7: Boa noite, Mier. José Paulo ouvindo falar de Araraquara. Estou passando já a você, tudo aí. Uma feliz abençoada de quarta-feira.
0: Rádio Amor. Quem está com a gente também é o nosso querido Danilo Sena. Ele fará a oração, mas ele quer ouvir aqui uma música do Hugo Pena e Gabriel. Vou Te Amar. Ah, aquela música da cigana, né? Ok. O nome correto é Vou Te Amar. Você pediu certinho. Tem gente que pede cigana, não sei o quê, e não sabe qual é, mas o nome é esse aí. Vou Te Amar. Se eu não tocar

0: E eu ia pedir, sou seu fã número um, meu irmão. Manda aqui pra nós aqui em Torrinha, aqui, o Eduardo Costa, tá bom?
1: Valeu, meu querido, um abraço aí, obrigado, o Vanderlei. É, mais uma participação e vamos para as músicas. É José Roberto de Cravinhos, fala Zé.
2: Fala, Marcelo Renato, tudo bem aí? Você tá bom, né?
1: Graças a
2: Marcelo,
1: Deus.
2: Marcelo, toca aí pra nós hoje aí, a ausência. João Reis e Reni. Beleza, meu amigo? Vai pra toda a galera te ouvindo aí, lá pra Maria. Alô, Maria, boa noite, viu? Maria do Ninho. Ela se reposa mais cedo, Marcelo. Mas não dorme não, ela fica ligada de você até tarde da noite. É uma ouvinte sincera, Maria, viu? Tá todo dia te ouvindo aí. Eu bem teve aqui hoje, já era umas 6 horas da tarde, parou do trabalho mais cedo. Diz que já ia lá pro Mar da Lua. Ele disse que a Ambev entregou lá hoje. É mole o negócio desse, cara? Diz que a Ambev entregou cerveja e já tava indo pra lá. Só o Bim mesmo. Valeu, meu amigo. Um abraço aí, um abraço a todos. DBC, Rádio Carinho.
1: Rádio Amor. O que que foi, Renatinho? O que que foi, Renatinho?
3: Assim você me quebra, hein, Marcelo Renato?
1: Assim você me quebra. É o Rick que te quebrou, ele que cobrou você. É, eita, nós. É, quero mandar um beijo também pra Soraya, tá curtindo a gente. Ela quer ouvir Remédio ou Veneno, Alan e Aladim. Obrigado, minha querida, por estar com a gente. Vamos lá, então. Música na conversa. Patrícia e Manuela e depois Amado Batista e também o Roberto Carlos. Tem muita coisa boa pra tocar aqui já. Música.

0: aí o pedido do Francisco Francescoli Franciscano. A Roberta tá viajando lá pro Nordeste, cantou no karaokê, não tá conseguindo ouvir a gente, né? Mas se ela tivesse ouvindo, ela tinha gravado, né, Marcelo? Ela grava tudo que a gente toca do Amado aqui inteirinha. Ela põe o celular gravando. Todas as vezes. Muito bem. Quem está com a gente é o Luiz Carlos também. Suzana, muito bem. Boa noite, Suzana. Boa noite, Luiz Carlos. Creuza com R. Boa noite, Marcelo. Uma noite abençoada para você. Estamos na escuta. Beijos, beijos para você. Abraço para o nosso querido Marcelão. A Cida, oi Marcelo, toca por favor, Primeiro Vento, Rio Negro e Solimões. Cida, obrigado Cida. O Paulo Mariolo, pai do Vincent, não quer cair o áudio aqui, agora caiu.
1: Boa noite Marcelo, você
0: boa
1: tá
0: noite,
1: bom?
0: Boa noite Paulo, amigo? Bem, graças
1: tamo
0: a Deus.
1: Tamo junto, hein?
0: Ok.
1: Ô Marcelo, toca pra nós, passa morena, passa, não esquece não, hein Marcelo. Rádio Carinho.
0: Rádio Amor.
1: Pose.
0: Pose, passa morena, passa. Lembra o nosso querido Manja, né? Ele gostava de catira e a gente tocava essa catira aí pra ele. Cigano, boa noite, MR, boa noite. Cris, da Boa Vista, boa noite, Cris.
2: Oi, MR, tudo bem com você? Cris, da Boa Vista. Manda pra mim, Zé Rico, minha voz. Vai pra mim, Marina, pra Fátima, pra Cássia, Silene, Alex, Juca Cowboy, pra todos da DBC e pra você. DBC FM Rádio Carinho.
0: Rádio Amor. Dolores Oliveira com a gente também. Eu acho que foi a Jô que passou aqui. Passou um carro devagar, não deu pra ver, né? Porque eu tava concentrado aqui. O Bragantino faz o segundo contra o Atlético Mineiro. Agora fica tudo igual, hein? Se permanecer esse resultado, vai pros pênaltis. Porque o Galo venceu o primeiro por 1-0 no agregado 2-2. 38 do segundo tempo. No jogo do Palmeiras, 42 minutos do segundo tempo. O Palmeiras vai vencendo o Cerro Porteño por 1-0. No agregado 2-1 para o Palmeiras. Tem que segurar mais um pouco. Segura aí, Verdão, para passar para a próxima fase e respirar um pouco, que a fase não tá boa. Música na conversa. Antes eu quero mandar um abraço aqui pro Cezão. Ô Cezão, você pediu o Seu Olhar. Cadê o Cezão aqui? Deixa-me achá-lo aqui, ó. Você pediu o Seu Olhar com o Zezé? Eu não tenho. Eu tenho Indiferença em Seu Olhar com eles. Ok? E Seu Olhar, eu acho que eu tenho o Leandro Leonardo, não sei se é essa música que você quer. Eu coloquei Indiferença em Seu Olhar ali, tá bom? E Seu Olhar, na verdade, eu não tenho é com ninguém, hein? Seu Olhar. Agora, se fosse Teu Olhar, teria com o Leandro Leonardo. Teu Olhar, com T. Aí teria com o Leandro Leonardo. Ok? Então eu vou tocar Indiferença em Seu Olhar. Se não for essa, você tem que corrigir aí rapidinho, porque senão perde a chance, hein? Alô, tio Pavan. É preciso saber viver, menino.

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9:01, 9:01, a temperatura caiu um grauzinho, 23 graus é a temperatura predominante no momento na nossa região, ok? Tá no finalzinho o jogo do Atlético Mineiro e Bragantino, tá 2-2. No agregado, terminou. 3-2 pro Galo. O Galo passa para a próxima fase da Sul-Americana. No agregado, né? O primeiro foi 1-0 pro Galo, hoje 2-2. 3-2 no agregado. E o Palmeiras também passou, vencendo o Cerro por 1-0. Gol que saiu no primeiro tempo do Gustavo Gomes. E aí o Palmeiras, no agregado, 2-1. No primeiro jogo, empatou em casa 1-1 e ganhou fora hoje. E passa para as quartas de final da Libertadores, contrariando a previsão, torcida contra e secagem do nosso querido Adilson, que é São Paulino e flamenguista. Agora é minha vez de secar o time dele, né? Que vai jogar daqui a pouco, se eu não me engano, né? O Flamengo, não é isso? Deixa eu ver se é hoje. Param, param. Eu acho que é, Marcelo. É porque ele falou, amanhã o Palmeiras sai e o Flamengo segue. Então, acho que vai acontecer o contrário, hein, Adilson? Agora você...